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1: Maravilha, gente, nós estamos de volta, 9 horas e 5 minutos. A primeira participação dessa noite é o pastor Oséias, lá de Opercata. Fala comigo, pastor Oséias. Paz, boa noite.
2: Pastor Elia, paz do Senhor, meu amado. Eu gosto de pedir um louvor nesta noite, com Jota Neto. Estou oferecendo esse louvor hoje para o Lodim, o vice-prefeito da cidade de Opercata, para o Rafael, e para os demais vereadores da cidade de Opercata. Tá bom? Para as autoridades da cidade de Opercata, no nome de Jesus, amém? Para o senhor aí, para os demais.
1: Maravilha.
2: Da Rádio 104. São mais 104, a Rádio do Povo de Deus.
1: Maravilha, pastor Oséias, que Deus te abençoe. Deus abençoe a todos de Opercata aí, em nome de Jesus. Tá chegando o Jota Neto. É bonita.
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0: Maravilha, gente, linda canção de Jota Neto. Ei, é bonita. Quem tá comigo, irmã Maria? Alô, irmã Maria, lá do Bom Jesus do Prata.
1: Apóstolo Elias.
0: Sim.
1: Maria. A paz do Senhor.
0: A
1: Deus
0: paz,
1: abençoe,
0: minha querida. Amém.
1: Equipe, a sua casa, a sua
0: Obrigado.
1: Família, a sua mamãe.
0: Amém.
1: Que Deus abençoe a todos. A minha filha, né? Lá no Espírito Santo.
0: Sim.
1: Maria Aparecida aí, da Mãe de Deus. Eliana aqui do Bom Jesus do Prata. E todas as minhas filhas, né?
0: Amém, irmã Maria.
1: Tenho aí na Vila Mariana. Que Deus abençoe a vida dela, né?
0: Sim.
1: E para todas as minhas famílias, né? Eu queria pedir um hino. Sobrevivi. Aí eu ofereço para Sandra, ofereço para Maria Aparecida aí, da Mãe de Deus. E para todas as suas equipes. E todos estiver nos ouvindo, tá? E passando aí no Espírito Santo. E para todos tiver alcance a nossa voz. Eu sou mais 104, a Rádio do Povo de Deus. Que Deus abençoe e tenha uma noite abençoada.
0: Maravilha. Né?
1: Que Deus abençoe.
0: Obrigado. Vamos lá então, de Gerson Rufino.
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0: Sobrevivi. 9 horas e 12 minutos. Gerson Rufino. A pedido da irmã Maria do Bom Jesus do Prata.

0: Maravilha, minha gente. É, quem tá comigo, deixa eu ver aqui primeiro. Daqui. Quem é que tá com a gente? Cadê lá a produção? Cadê meu amigo que é o compositor? É, a paz, pastor Elias, sou cantor e compositor Wilson Santos, gostaria de ouvir. O louvor são 4 horas da manhã de Matos Nascimento. Gente, lembrando, Matos Nascimento, dia 6 de julho, no Parque de Exposições, na Grande Noite Gospel. Não fique de fora. Adquire o seu ingresso para participar de uma grande noite abençoada. Estaremos em torno de Cristo Jesus. Amém? Vamos lá, são 4 horas da manhã com Matos Nascimento. 9 e 17, sucesso total.
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0: Maravilha, minha gente, nós estamos de volta, 9h23, 9h23, é o programa Sucesso Total, abençoando a sua vida. Vamos lá, quem é que tá comigo? É o Juninho, lá do bairro Vitória. Fala comigo, Juninho.
1: Boa noite, meu querido amigo.
0: Boa noite, Juninho.
1: Elias, te Jesus.
0: Sou eu, meu amigo.
1: Tudo bem contigo,
0: Beleza
1: Elias?
0: Beleza pura.
1: Aqui, seu grande amigo.
0: É o Juninho.
1: Juninho do bairro Vitória.
0: Maravilha.
1: Traga a música, então. Eu vou ser verdade.
0: Sim.
1: Sangue Púrpura.
0: Isso.
1: Ofereço um seu Miguel.
0: Sim.
1: Para minha mãe de Gumar, para todos os ouvintes, para o meu pastorzão, pastor Wilson, lá do bairro Cravelas. E dizer que eu sou mais...
0: A 104.
1: 104.
0: Ei, Juninho.
1: A rádio do... Poxa, Deus.
0: Maravilha.
1: Abração, meu querido amigo.
0: Abração, Juninho.
1: Elias de Jesus, abraço,
0: Juninho, que abraço apertado, Juninho.
1: É apertado para ti, tá?
0: Bom começo pra você de também.
1: Mês para você,
0: eita,
1: tá?
0: Eita glória, para você junho, também, Juninho.
1: Esse mês...
0: Obrigadão.
1: Venha ser abençoado para nós.
0: Para nós, amém.
1: Fica na paz, pastor Elias.
0: Fica na paz, Juninho. Deus te abençoe, a sua mãe Adeguimar e a todos do bairro Vitória. Vamos lá então, tá chegando lindo louvor com Voz da Verdade, a pedido do Juninho do bairro Vitória, Sangue de Púrpura. Linda canção.

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1: Maravilha, minha gente, linda canção, Sangue de Púrpura, do Voz da Verdade, foi o pedido do Juninho lá do bairro Vitória. Quem tá comigo também é a Paula do Elva Malo. Paula, Paula tá ligada também com as suas filhas, Isabela, Rebeca, ouvindo a programação, e tá ainda aí Paula Mara Lima, Fala Daniel, 929, sucesso total.
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8: Maravilha, minha gente, nós estamos de volta, 9h43. Quero mandar um abraço também, tá aqui a Páscoa Suelisa, estamos ligados. Abraços é a Rilza e o Melk. Alô, Melk, um grande abraço. Alô, Rilza, Deus abençoe também a tua vida. Que maravilha, minha gente. Olha, esse tempinho gostoso em Valadares, nós temos que declarar que o fogo cai.
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0: Maravilha, gente. O fogo cai. Alô, Zé Batista, tá dentro do ônibus. Zé Batista. Ei, Zé Batista, tá frio aí? Tá frio aí em Pouso Alegre de Minas? É, um abraço aí, Zé Batista, o motorista do ônibus, Zé Batista. Cadê o nome do motorista do ônibus aí? Um grande abraço, viu? Aqui vai de Governador Valadares, Pastor Elias de Jesus, da 104 FM, do programa Sucesso Total. Um grande abraço aí a vocês, moradores de Pouso Alegre, que estão ligados, acompanhando a programação. É a família Batista. Um grande abraço a vocês aí, viu? Beijo carinhoso. Gente, estamos quase encerrando a programação. Daqui a pouquinho, a oração da fé, o momento, né? A irmã Dalva e o irmão Geraldo estão ligados também, acompanhando a programação. E quem vai falar comigo agora é o Arley, do Vila Império, esposo da Patrícia. Paz, meu amigo!
1: A paz do Senhor Jesus, pastor Elias, boa noite. Aqui quem fala é o Arley, do Vila Império, Governador Valadares. Eu gostaria de ouvir oferecer o louvor com Gabriel Guedes, Vitorioso S. Quero oferecer para todos os ouvintes nesta noite, para vocês aí da rádio, para minha esposa Patrícia também ligadinha na 104 FM, e dizer que somos mais 104 a rádio do povo de Deus. Fique na paz, Deus abençoe e um abraço.
0: Maravilha, meu amigo.
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0: Maravilha, minha gente. Agora, para encerrar, vamos à última participação aqui. Vamos lá, gente. Com muita alegria!
1: Boa noite, meu nome é Jamile, sou da 15ª do Evangelho Quadrangular do Pastor Jane. E quero pedir o louvor do Israel Santos. Se Deus puxar da tomada,
0: eita, glória.
1: Não canta, não prega, não faz mais nada.
0: Isso aí!
1: Quero desejar para os meus pais Moisés e Cida e para minha irmã Isabelle. Eu sou mais 104 FM, da
0: Maravilha.
1: Rádio do Povo de Deus.
0: Abraço aí, Pastor Jane. Um abraço, pastora Natália. Alô, pastor Moisés, um grande abraço. Vamos lá.
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0: se Deus puxar da tomada, não sobra mais nada. Ei, canção que fala tudo, meu Deus. Quero mandar um abraço para o Paulo, motorista que está lá em Pouso Alegre. Meu amigo Zé Batista conduzindo aí, né, o Zé Batista para casa, né, Paulo? Deus abençoe, Paulo, sua casa, sua família. Vou orar aqui também o Roberto, a Sueli do bairro Palmeiras. Grandioso Deus e poderoso Pai, eu oro neste momento para todos os ouvintes que estão ligados conosco, seja de Valadares, outra cidade, como está aí o Zé Batista, no ônibus, o Paulo conduzindo. Meu Deus, eu oro pela vida da Paula, do Elvamar, Isabela, Rebeca. Eu oro pela vida da Rios, o Melk. Eu oro também, meu Deus, abençoando a vida do Zezinho, Jonathan Rodrigues e toda a casa, toda a família. Eu oro também pela vida do compositor Wilson Santos, declarando a vitória para eles, a irmã Dalva, o irmão Geraldo. Eu oro abençoando o Arley e a Patrícia do Vila Império, declarando a bênção para cada ouvinte, Senhor. Visita com teu poder, com a tua graça, que essa pessoa possa ser abençoada, meu Pai, daqui a pouquinho chega a madrugada, estamos no final da noite. Que ela possa ter também uma quarta-feira abençoada na tua presença, com muita paz e muita alegria. Libera saúde, libera vitória de portas abertas. Meu Deus, visita os hospitais, meu Pai. Visita essa pessoa acamada no leito de dor. Visita quem está na cadeia pública, na penitenciária, em um asilo, em um centro de recuperação. Ao pessoal de Itabirinha que estão nos ouvindo. O pessoal também, meu Pai, que estão lá agora acompanhando no trabalho, que seja abençoado por ti, em nome de Jesus. E assim eu oro, declarando a vitória para todos, hoje e sempre. Amém. Amém. Amém, Roberto. Amém, Sueli. Amém, Arley, Patrícia. Amém, amigos. Que Deus abençoe, fica na paz. Chegando agora, visita o seu lar com o pastor Flamarion Rolando. Eu fui. E amanhã, se Deus quiser, estou de volta de 8 às 10, com sucesso total. Deus abençoe. Beijo no coração. Tchau, Juninho, do bairro Vitória.
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4: Que Deus te abençoe poderosamente em nome de Jesus. Eu aprendo que quem começa as coisas no altar não vai ter que ficar dependendo de homens. Quem começa no altar anda em direção. Quem começa no altar colhe testemunhos. Então, o céu honra quem ama o altar de Deus. Nós precisamos viver Mateus 6,33, que diz: buscai, pois, em primeiro lugar, o reino de Deus e a sua justiça, e todas as outras coisas nos serão acrescentadas. Por isso que eu te digo, o que você coloca no altar primeiro define a direção de toda a sua vida. Busque a Deus, consagre a Deus, alinhe a sua fé, alinhe a sua vida, consagre os seus sonhos e comece sempre debaixo da presença do Senhor. Acompanhe testemunhos do que Deus tem feito aqui na nossa igreja. Daqui a pouco eu volto com todos vocês.
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5: Desamarra. Quero as duas mãos para frente. Duas mãos para frente. Para frente. Tem. Mostra as garras. Mostra. Isso. Nos meus olhos. Quem tá aí?
6: Eu.
5: Quem é?
6: Eu vou matar ela.
5: Qual é o demônio?
6: Eu vou matar.
5: Qual é a legião? Olha pra mim! Olha pra mim em nome de Jesus! Tem! Quem tá aí dentro? Qual é a legião? Qual é a legião?
6: Caveira!
5: É caveira?
6: Caveira!
5: Você ia matar ela?
7: Segura.
5: Olha pra mim! É uma ordem! No nome de Jesus! Sai daí! Foi embora!
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11: vou perguntar quem quer avançar, todos nós queremos. Eu não vou perguntar quem deseja avançar, todos nós precisamos e necessitamos de avançar. O que eu preciso fazer para avançar e sem parar? Porque não adianta eu avançar hoje e parar amanhã. Não adianta eu ser de Deus hoje e amanhã eu não sou mais. Não adianta eu ser dizimista hoje e amanhã eu não sou mais. Não adianta eu ser um ganhador de almas hoje e amanhã eu não ganho alma mais. As almas que eu ganhei em 2025 ficou em 2025. Eu tenho que avançar sem parar e ganhar mais almas para Jesus em 2026. Então vamos mergulhar na palavra sobre isso. Eu quero falar sobre 7 princípios que eu preciso praticar na minha vida para viver o avante sem parar. Princípio número 1, diga comigo: não olhe para trás. Filipenses capítulo 3, versículo 13. O apóstolo Paulo, ele diz para todos nós: esquecendo-me das coisas que para trás ficam e avançando para as que estão diante de mim. Eu não posso ficar com o meu pé preso no meu passado. Para eu avançar, eu tenho que prosseguir sem parar. Cuidado para que você não fique preso no passado. Quem vive do passado não avança no propósito. Quem vive do passado não vive as coisas novas de Deus. A Bíblia diz em Gênesis 19, 26 que Deus, ele traz um grande livramento, que Deus, ele traz um grande milagre, que Deus, ele traz uma grande bênção, mas ele só fala uma coisa para Ló e a sua mulher. O que que Deus falou? Gênesis 19, 26. E a mulher de Ló olhou para trás, e qual o resultado? Ficou paralisada. Olha aqui, ó. Eu estou olhando para frente. Deus falou: vai, não olha para trás. E eles estão caminhando, e eles estão indo, até que de repente ela dá uma olhadinha no passado. E aquela olhada no passado paralisa o presente e o impede de avançar para o futuro. A olhada para o meu passado, o que é que Jeremias disse? Eu só quero trazer à memória o que me dá esperança. Se não me dá esperança o que aconteceu, eu não posso trazer para minha memória. Quem vive olhando para trás fica paralisado como a mulher de Ló. Quem vive olhando para trás não avança. Mas Deus está aqui nesta noite dizendo: ninguém vai ficar olhando para trás. Você vai viver o seu presente e vai avançar para o futuro. Alguém recebe essa palavra nesta noite? Pastor, no passado eu ganhei tantas almas, glória a Deus, mas e hoje? Pastor, no passado eu já cantei no coral, já ajudei no diaconato, o senhor não faz ideia, no passado eu já ajudei no estacionamento, no passado eu já ajudei a comprar terreno, obra de Deus, querido, o passado foi bom, mas Deus está dizendo:

possível. Alguém receba essa palavra, meu irmão. O meu ontem, eu já vivi muitas coisas boas ontem. Mas eu conheço muitas pessoas que tiveram um ontem maravilhoso, mas hoje estão desviadas. Pessoas que já levantaram paralíticos, pessoas que já evangelizaram nas ruas, pessoas que já ganharam almas, mas se tornaram tão saudosistas, viviam só do passado, que esqueceu do presente. Você está aqui hoje porque você está declarando hoje que você quer mais de Deus. Você está aqui hoje porque você está dizendo: eu preciso mergulhar mais fundo em Deus. A honra que eu dei para minha liderança no passado, se eu não continuar dando hoje, essa honra do passado pode virar rebeldia hoje. O amor que eu distribuí para as pessoas do passado, se eu não vigiar esse amor do passado, pode virar um ódio hoje. A força que eu empreguei na obra de Deus no passado, se eu não tomar cuidado, vai parecer que nem de Deus eu sou mais no dia de hoje. Para eu avançar sem parar, eu preciso não olhar para trás. Não olhar para trás. Eu já enfrentei guerras. Todos nós já enfrentamos lutas. Todos nós já enfrentamos no vale da sombra da morte. Nós já passamos por ele algumas vezes. Lutas que a gente pensava: não vamos conseguir. Dessa eu não escapo, dessa eu não saio. Mas o que é que nos levou a sair? É porque Deus virou para mim, para você, e disse: eu tenho ainda obra na tua vida, eu tenho um futuro para você, eu te chamei, eu te escolhi, e através de você eu farei grandes coisas. Meu irmão, olha para frente, porque quem olha para frente é renovado, quem olha para frente é fortalecido, quem olha para frente é restaurado.

Oh, Espírito Santo de Deus. Segundo, pastor, como é que eu avanço e sem parar? Além de não olhar para trás, eu preciso, diga comigo, permaneça firme na fé. Primeiro Coríntios 15:58. Diz assim a palavra: portanto, meus amados irmãos, portanto, Flamarion, Maria, José, Felipe, Marcelo, dá um grito, qual que é seu nome? Portanto, quem? Portanto, Flamarion, sede firmes, permaneça. Firme igual uma rocha, inabalável nos princípios da fé. Sede alicerçados com fundamento que sustenta o prédio alto. Seja enraizado, não como uma planta rasteira que o vento joga para lá e para cá. Não, sede firmes, sede alicerçados, sede enraizados, sempre abundante na obra do Senhor, sabendo que o vosso trabalho

amanhã. E se a luta vier, estou firme. E se a batalha chegar, estou firme com Jeová. E se eu for traído, sou firme com o Senhor. E se a ingratidão bater na porta, estou firme com o Senhor. E se alguém roubar de mim, estou firme com o Senhor. E se alguém falar mal de mim, estou firme com o Senhor. E se alguém tiver inveja de mim, estou firme com o Senhor. E se alguém quiser tomar o meu lugar, não interessa. Passe o que passar, eu decidi estar firme com o Senhor. Mesmo em meio às lutas, continue. Oh, mesmo em meio às guerras, continue. Mesmo em meio às batalhas, continue. Mesmo em meio às calúnias, continue. Mesmo em meio à ingratidão, continue. Mesmo em meio à desvalorização, continue. Mesmo quando alguém fizer alguma coisa e se esquecer de você, continue. Mesmo quando alguém fingir que não te lembra de você, continue. Mesmo quando a notícia ruim chegar, continue. Mantenha-se firme. Eu fui auxiliar do meu pastor se chama Pastor Jerônimo, durante 7 anos. Depois ele me enviou para Governador Valadares, estou lá há 24 anos. São 31 anos de pastor. Eu dizia na igreja, domingo, tem 31 anos que eu pastoreio. 31 anos que eu cuido de gente. Só mudo o CPF. O restante é tudo igual. Os problemas são os mesmos. Não muda nada. Muda o nome de Maria para Joaquina, de Marcelo para Fábio. Mas pastor Gregório, é a mesma coisa. É a mesma coisa. É a mesma coisa. Eu dizia para a igreja, a diferença que eu descobri nesses 31 anos é de quem decidiu permanecer firme com o Senhor. Porque a luta vem para todo mundo. O pobre tem luta, o rico tem luta, o branco tem luta, o amarelo tem luta. O doutor tem luta, o analfabeto tem luta. Quem vai para a igreja de ônibus tem luta. Quem vai de carro tem luta. Quem tem 1,80m tem luta. Quem tem 1,30m tem luta. Todo mundo enfrenta a luta. Mas nesses 31 anos, o que é que eu descobri? Aqueles que decidiram estar firmes no Senhor, eles vão passando pela prova dando glória a Deus. Eles passam na prova dizendo assim, ó, ainda que eu ande pelo vale da sombra da morte, eu não temerei mal nenhum, porque o Senhor está comigo. É aquele que diz assim, eu estou na cova, mas o leão não vai me morder. Eu estou diante do mar vermelho, mas

0: Ele prossegue, ele avança sem parar, ele avança sem parar. Eu aprendi, irmão, que quem está firme, quem é constante é igual semente. De vez em quando alguém enterra uma semente, achando que vai matá-la. Semente não morre. De repente, debaixo da terra, sem ela falar nada, começa a gerar uns ramos, começa a gerar algumas raízes. E cadê fulano que morreu? Morreu nada, está mais vivo do que nunca. Cadê Beltrano, que estava quebrado, falido? Você não está sabendo, não? Deu a volta por cima, está mais próspero do que antes. Cadê Ciclano, que o filho estava nas drogas, ele queria desistir da vida? Você não está sabendo? O moço, o moleque foi liberto, agora está ajudando, é na mídia da igreja. Cadê Ciclano, que estava com o casamento arrebentado? Você não está sabendo? Jeová fez o rebuliço no casamento, restaurou a família, e os dois agora voltaram. Tô a namorar, meu irmão, aquele que decide se manter firme, não tem capeta no inferno, não tem invejoso na terra, não tem nada que impede essa pessoa.
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2: Grande Deus e poderoso Pai, Deus que nunca perdeu uma batalha, eu entro em oração por todos que acompanham este programa. Meu Pai, eu coloco no Teu altar todo o peso que essa pessoa carrega, toda dor, toda frustração, todo medo. Eu quero declarar encerramento de ciclos que não vêm do Senhor, e que ela possa receber fé, um renovo para viver um novo tempo. Purifica cada coração, alinha cada pensamento e guia os passos para que essa pessoa viva na Tua presença. Eu profetizo que onde essa pessoa for, a Tua presença vai com ela, a Tua voz vai com ela, ela viverá a Tua vontade, e que haja paz onde havia guerra, que haja provisão onde havia falta, e que haja vida onde havia cansaço. Eu profetizo que a Tua bênção e a Tua mão estará estendida sobre este ouvinte, em nome do Pai, do Filho e do Espírito Santo, amém, Jesus.
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3: Que Deus abençoe a todos abundantemente em nome de Jesus. Para nossa reflexão, segundo Samuel, capítulo 9, versículo 3. Olha que bacana. Morava, pois, Mefibosete em Jerusalém. Coisa linda. Coisa de Deus. E de contínuo comia na mesa do rei. Sabe quando você, a senhora que está acompanhando esta programação, vai comer na mesa do rei? Porque o rei dos reis tem uma mesa preparada para você. Lembra de Davi? Senhor, prepara-me uma mesa na presença dos meus adversários. Deus tem uma mesa preparada para você. Sabe quando? Quando você decidir morar em Jerusalém. Jerusalém significa terra da santidade, terra de milagre, casa de Deus, lugar de adoração. Quando eu e você decidir ir para a casa de Deus, para o lugar da adoração, Deus vai preparar uma mesa para você. Deus te abençoe abundantemente em nome de Jesus.
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5: Eu sei que ela entrou sentindo dores. Deus vai derrubá-la, para quando ela levantar, ela vai levantar sem nenhuma dor. Em nome de Jesus. Segura. Agora Deus vai fazer a cirurgia. E quando ela levantar, nenhuma infecção e dor vai estar sobre a vida dela. Deixa Deus fazer a cirurgia. Eu não conheço a senhora, mas sei do seu sofrimento. Olha para mim. Eu nunca conversei com a senhora, mas Deus disse assim: veja, e eu vi. Uma mão que oprimia primeiro a sua coluna. As dores que a senhora tem não são provenientes de Deus, mas daquilo ali. A senhora quer sair daqui curada hoje, irmã? A senhora quer sair daqui liberta e parar de derramar lágrimas no seu travesseiro por causa dele? A senhora sabe agora de quem eu estou falando. Quer parar de sofrer, irmã? A senhora quer parar de sofrer? Recebe a sua cura. E Deus está visitando ele nesta noite para transformação da vida dele, em nome de Jesus. Respira fundo, senhora. Olha para mim. Respira fundo. Diga graças a Deus. Está sentindo dores? Nada, nada. Mais nada. Está sentindo nenhuma dor? Nadinha de nada? É mesmo? Faz assim para me ver. Faz assim. Olha para o céu. Faz assim novamente. Olha para mim. Se Deus usou ele para te curar, Deus está visitando ele e fazendo a libertação na vida dele acontecer também. Quantos acreditam que vai sair daqui com a sua? Aleluia. Eu quero que só quem tem ódio do diabo, irmãos, é isso aqui que põe câncer na pessoa. É isso aqui que destrói o casamento da pessoa. É isso aqui que não deixa a pessoa prosperar. Você está colocando o que no útero desta moça?
2: Coloquei infecção.
5: Antes de eu perguntar para ele, eu já tinha dito isso para vocês. A moça que o diabo tem acesso à vida dela, a primeira coisa que ela coloca é da região pélvica que ele coloca uma enfermidade. Ela vai sair daqui curada. E você também. E a sua família também. Para isto se manifestou o Filho de Deus, para destruir todas as sobras do diabo, da saúde dela, do útero, das trompas, do ovário, da mente dela, dos caminhos dela, os 17 demônios amarrados um no outro, para nunca mais voltar. Em nome de Jesus, de Jesus, diga graças a Deus. Você tinha por acaso algumas dores no útero, na região, no pescoço também? Como é que é?
6: Estava quase morrendo.
5: Você estava quase morrendo?
6: Estava dando uma bola aqui em mim.
5: Tinha a bola aí? Tinha? É? Aperta aí, aperta.
6: Não tem mais.
5: Não, eu não estou ouvindo como é que é.
6: Não tem mais.
5: Quantos podem aplaudir a Jesus? Quanto? Ah, e se apertasse a sua região pélvica, doía? Diaconisa, por gentileza. Porque aí a diaconisa, aperta mesmo, diaconisa.
6: Como é que é? Não dói mais.
5: Não dói nada?
6: Não.
5: Nada?
6: Nada.
5: Quem te curou?
6: Deus.
5: Podem aplaudir a ele? A senhora subiu sentindo umas dores forte. Sim ou não?
6: Sim.
5: Forte. Porque quando eu olhei para a senhora e eu vi isso, quando o pastor Elias colocou a mão na sua cabeça, eu senti em mim um peso tão grande, mas tão grande, que eu achei que a senhora ia cair lá mesma. Com fidelidade e verdade. Sente alguma coisa?
7: Não senti nada mais, não. Nada.
5: Na sua região pélvica, a senhora sentia umas pontadas de vez em quando? Está sentindo aí? De verdade?
7: Nada.
5: Sente bem?
7: Sinto bem.
5: Quem curou a senhora?
7: Jesus. Jesus.
5: Quantos podem aplaudir a ele?
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17: Na vida, quem não gosta de ser honrado? Seja pelo que se faz ou pelo que é, faz com que se torne o alvo de quem busca o reconhecimento. Muitos têm desobedecido a Deus, não lhe dando o tratamento devido em suas vidas. Mas, como um bom pai, ele espera que seus filhos se acheguem com humildade e, o colocando em primeiro lugar, serão honrados por ele. O filho honra o pai e o servo seu senhor. Se eu sou pai, onde está minha honra? E se eu sou senhor, onde está o meu temor? Diz o Senhor dos Exércitos. Porque aos que me honram, honrarei. Porém, os que me desprezam, serão desprezados.
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18: Se prepare, porque as montanhas serão removidas. Montanhas são

0: Olha, o segredo está em se envolver. A Bíblia diz no livro do profeta Isaías que Deus trabalha, o próprio Deus trabalha para aqueles que trabalham para Ele. Então, minha amiga, meu amigo, não para, não desista, não desanima, independentemente do que está acontecendo em relação ao seu lar, sua casa, seu trabalho, seu cotidiano, não deixa de se envolver com as coisas de Deus. Trabalha para a obra. Buscai, pois, em primeiro lugar, o reino de Deus e a sua justiça. E todas as outras coisas vos serão acrescentadas. Que Deus te abençoe.
1: Cremos, Senhor.

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1: Quantos tem aí contigo? Eu quero números exatos. Tem 16. Deus, eu quero o meu anjo aqui segurando ele. Eu não quero que ele mova. Quantos tem aí?
2: 16.
1: Abre os olhos dessa. Abre os olhos dela. Olha para o povo lá, para o povo. Se você pudesse agora, o que que você fazia com esse povo?
2: Matava todo mundo.
1: Você está segurando dinheiro de gente que está aqui?
2: É claro que sim.
1: Está segurando o casamento?
2: É claro.
1: Tem pessoas que estão aqui com casamento destruído?
2: É claro, claro.
1: Quantos tem aí?
2: Muito.
1: Eu quero números exatos.
2: 17.
1: Dos 17, quem se diz o mais forte aí? Quem é o chefe aí da falange?
2: Ai, o capitão.
1: Como que ele chama? Hã? O nome dele?
2: Ai, é o capeta das trevas.
1: O capeta das trevas. Ele é o chefe dessa falange?
2: É.
1: É? Dá lugar pra ele aí. 1, 2, 3. Manifesta ele. Com as forças quebradas. Já! Quem é você?
2: Eu sou o diabo das trevas.
1: É? Você é o chefe da falange? Deixa eu te dizer uma coisa. Provavelmente, eu nem perguntei. Provavelmente, o útero, a região pélvica desta moça, Pastor Elias, está danificada. Aonde a pomba gira ou qualquer entidade satânica tem condições de tomar o corpo de uma mulher, o primeiro lugar que ele vai trabalhar é na região pélvica da pessoa. Vai colocar um câncer no útero, nas trompas ou no ovário. É uma moça jovem, bonita, mas está sofrendo. Cadê a moça que não conseguiu? Meu Deus do céu. Quem é que está ali?
3: Olha lá, ó.
1: Nela. Lá. Nela. Quem que está agindo ali?
2: Capeta.
1: É? O tranca-rua está ali?
2: Tá.
1: Por isso que ela não conseguiu desentrelaçar os dedos?
2: É.
1: Qual doença que você está colocando nela?
2: Pare, eu vou levar todo mundo.
1: Diga, está amarrado. Diga quem participa desse culto, não. Diga quem participa desse culto, não. Diga pro diabo assim, na minha casa, não. Diga, eu te repreendo. Diga, na minha família, não. Tá satisfeito de eu estar em cima desse altar?
2: Não.
1: Queria que eu tivesse aqui hoje?
2: Não.
1: Quer que eu volte dia 10? Não quer que eu venha pra cá, não? Hã? Você, se você pudesse, faria isso agora? Hein?
2: Você vai morrer, meu
1: filho. É mesmo? Você vai me matar? De que forma você quer matar? Hã? De que forma?
2: Você vai ser atropelado.
1: Diga, tá amarrado. Diga, tá amarrado. Enquanto eu for dizimista fiel, enquanto eu tiver fé para participar de uma campanha que não tem em nenhum outro ministério, uma campanha como a Jeová Jiré, e buscando a Deus, ainda que caia 1.000 à minha direita e 10.000 à minha esquerda, eu não serei atingido. Quantos querem essa promessa?
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1: Aonde tem facilidade, tem diabo. Não se iluda com facilidade. Nada que se conquista com facilidade é real, é duradouro. Você vai perder. E a perda vai ser maior do que você imagina. Não se iluda com essas facilidades. E principalmente com respeito à fé salvadora, ela não corre atrás de facilidade. A gente sabe que tudo que diz respeito à fé da salvação é sacrifício. A porta é estreita. O caminho que conduz à vida é apertado. E importa que por muitas tribulações entremos no reino de Deus.

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1: Olá, amigos, que Deus abençoe a todos abundantemente em nome de Jesus. Para nossa reflexão, segundo Samuel, capítulo 9, versículo 3. Olha que bacana. Morava, pois, Mefibosete em Jerusalém. Coisa linda, coisa de Deus. E de contínuo comia na mesa do rei. Sabe quando você, a senhora que está acompanhando esta programação, vai comer na mesa do rei? Porque o rei dos reis tem uma mesa preparada para você. Lembra de Davi? Senhor, prepara-me uma mesa na presença dos meus adversários. Deus tem uma mesa preparada para você. Sabe quando? Quando você decidir morar em Jerusalém. Jerusalém significa terra da santidade, terra de milagre, casa de Deus, lugar de adoração. Quando eu e você decidir ir para a casa de Deus, para o lugar da adoração, Deus vai preparar uma mesa para você. Deus te abençoe abundantemente em nome de Jesus.
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1: Olá, amigos, que Deus abençoe a todos. Eu sou o pastor Márcio. A palavra de hoje é: veio sobre mim a mão do Senhor e ele me levou pelo Espírito do Senhor e me deixou no meio do vale. Não foi no início do vale, e estava cheio de ossos, e me fez andar ao redor deles. Ezequiel capítulo 37, versículo 1 e 2. Que Deus está querendo nos ensinar? É ele que nos leva. Profeta, profetiza do Senhor. Não é o diabo, as circunstâncias e nem a situação, mas é o próprio Deus que te leva para o meio do vale, nos ensinando duas lições. Primeiro, o início do vale você já venceu. Segundo, ele te coloca no meio do vale, não é para ficar parado, mas é para andar. É assustador a visão, mas não para de andar. É terrível a visão. O mau cheiro do vale pode ser insuportável, mas a lição é andar, não para. Eu não sei aonde você parou, mas o meu Deus está dizendo para você: no meio do vale, não para. Continua.
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0: Você é o Exu Caveira. Você trabalha para matar?
1: Para matar.
0: É você que não deixa o povo vir segunda-feira na igreja?
1: É.
0: É você que trava as pessoas?
1: Eu que destruo.
0: É você que amarra as pessoas para não vir?
1: Marro.
0: Quem faz a pessoa sair do culto antes de terminar?
1: Eu.
0: Ah, é você.
1: Aí.
0: Você é forte. Você vai me matar como? Você vai me matar como?
1: Do jeito que der.
0: Hã? Agora, você disse que ia me matar agora.
1: De facada.
0: Aí, tá, de faca, ô meu, me dá uma faca aí. Eu quero uma bem grande. Tem alguém que tem uma maior do que essa daqui? Tem alguém? Tem aí? Acende a luz, acende essa luz aí. Tem alguém que tem uma faca maior que essa aqui? Tem, tá aqui na mão, põe aqui na sua mão. Põe aqui, pega. Aqui, ó. Pega, isso, do jeito pra matar. Agora, eu vou dar as costas pra você agora. Se eu sou adúltero, se eu sou infiel no dízimo, se eu subo nesse altar em pecado, ele vai me esquartejar todinho pelas costas. Pelas costas. Agora, se Deus está dentro de mim, ele vai cair. Vai cair. É, tem que cair. Meu irmão, eu vou pegar um ganchinho da palavra do pastor Eusébio. Eu sei em quem eu tenho crido. Eu sei. Pergunta para a pessoa que está do seu lado aí. Pergunta para ela, você sabe em quem você está crendo? Põe uma mão na sua cabeça e a outra aqui. Pede a Deus para queimar. Queima Jesus. Queima Jesus. Queima os 6 mil. Ele está em jejum. Eu estou em jejum. Queima Jesus. Tem demônio que só sai de jejum. Eu estou em jejum e orando. Todos os demônios amarrados em nome de Jesus.
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0: 11:53.
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1: O que a senhora está sentindo? Como que é?
2: Eu tenho um caroço no ouvido.
1: Um caroço no ouvido. Passa, que Jesus vai operar sinais e maravilhas. Amém? Passa isso, passa com fé. Isso, passa com fé.
2: Eu tinha um caroço grande aqui no ouvido. Às vezes ele ficava enorme.
1: Procura aí, aperta.
2: Aí sumiu.
1: Bate palma e dá glória.

0: Meia-noite com 3 minutos, meia-noite, 3 minutos, dia 3 de junho de 2026. Este é o programa Madrugada com Deus e vamos até 1 hora da manhã falando do amor de Deus para mudar a sua vida. Eu sou o pastor Antônio Leocádio e a partir de agora você pode mandar a sua mensagem através do 997-047-822. E eu estarei orando por você, 33997-047-822. Hoje, quarta-feira, grande início da poderosa campanha Junho, o mês do avivamento. Nós vamos estar recebendo o grande profeta de Deus, pastor Luiz de Jesus, um homem muito usado nos dons do Espírito Santo, usados com milagre, com poder, com glória. Deus vai estar usando esse profeta de Deus.
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0: Eu vou com vocês até 1 hora da manhã falando do amor de Deus, falando da grandeza de Deus, esse Deus que opera milagres, esse Deus de sinais, esse Deus de prodígios, esse Deus de maravilhas. Hoje, quarta-feira, pastor Flamarion Rolando, o mês de junho é o mês do avivamento.
2: Esse mês do avivamento, Deus vai avivar todas as áreas da sua vida. Receba essa palavra. Abacuque 3, 2 diz assim: aviva, ó Senhor, a tua obra no meio dos anos. Estamos no meio de 2026. Junho é o mês do meio. Junho é a metade do ano. E Deus vai te avivar neste mês. Vai avivar a sua vida espiritual, financeira, profissional, emocional, familiar. Deus vai tocar em todas as áreas da sua vida. Recebe essa palavra profética em o nome do Senhor Jesus. Está conosco hoje aqui na nossa igreja o profeta Luiz de Jesus, vindo de Tocantins, um grande homem de Deus. Acompanhe momentos para você ver como Deus usa o profeta Luiz de Jesus. Daqui a pouco eu volto com todos vocês.
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4: A dona Hilda não vai te ligar. Dizendo: Enzo morreu, foi atropelado.
5: Eu tô vendo uma ligação no teu telefone. E o DDD que Deus me revela é 94. A ligação vem do estado do Pará. A notícia seria de morte. Eu tô vendo um menino brincando de bola na rua, como se fosse na casa dos avós. E quando eu olhei pra você, eu vi um caixão pequeno que descia. Dentro do caixão eu vi um nome por nome Enzo que descia. Jesus disse pra mim: cancela a viagem. Não deixe ir para lá, que tem um laço armado para criança. A criança viria óbito. Só que se a igreja da glória é Jesus aqui, Jesus entra no meio da guerra dela aqui. Deus está quebrando o laço aqui, ó. Olha a morte saindo de lá. A dona Ilza não vai te ligar. A dona Ilza não vai te ligar. Dizendo: Enzo morreu, foi atropelado. Quando corri atrás da bola, na Avenida Perimetral Norte, número 525. Não vai morrer, não vai morrer, não! Cadê a glória?
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6: Ouvi, Senhor, a tua palavra e temi. Aviva, ó Senhor, a tua obra no meio dos anos. Abacuque 3, versículo 2. O profeta Abacuque chamava a Deus em um momento de crise, decadência moral e esfriamento no coração das pessoas. O clamor do profeta Abacuque. Ele pediu para avivar a obra no meio dos anos. Isso é um pedido para que Deus reacenda a chama da fé, purifique o seu coração e renove o seu agir no meio das dificuldades diárias e do tempo presente. Vem aí, junho, o mês do avivamento em todas as áreas da sua vida. Início, dia 3 de junho, quarta-feira, com o profeta Luiz de Jesus.
7: Escrever no papel é o nome que Deus falou que está dando vida. Se eu estiver mentindo, que Deus me mata agora do infarto fulminante. 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
0: É extraordinário, é algo poderoso a forma que Deus usa esse profeta de Deus. Esse homem que Deus levantou nos dias de hoje para abençoar. E hoje ele vai estar em Governador Valadares, na Avenida Brasil 3897. Acompanhe milagres, coisas grandes que Deus faz através desse homem de Deus.
10: Pelo celular, a esposa está acabando com ele, porque foi feito um trabalho com bode, e é para me acabar com a esposa dele. Ele deu o corpo para manifestar, porque ele não tem nada. Em nome de Jesus, vai embora. 1, 2, 3, aqui, olha como ela rasteja igual cobra. Olha como rasteja igual cobra. Em pé. Em pé. Em nome de Jesus. Em pé agora! Em pé agora! Levanta ela. Olha pra mim! Olha pra mim! Em nome de Jesus, vai embora agora. Ele pega toda a sua bagagem. Sai! Embora. Deus tomando o apóstolo pra curar um câncer aqui, ó. Foi ele que recebeu o trabalho na catacumba. Você não vem aqui. Sete catacumbas. Como é teu nome, demônio?
11: Sou Exu das sete catatumbas.
10: Em nome de Jesus. Sai! Meus olhos. Eu te repreendo, Satanás. Em nome de Jesus. Solta a casa dela. Olha nos meus olhos. Em nome de Jesus, depressão vai embora. Eu tenho medo de você.
11: Mas tem fogo.
10: A glória de Deus vai te queimar agora. Mas queima. Queima! Mais! Em nome de Jesus! 1, 2, 3, tá!
0: É poderoso o poder que Deus deu a este homem de Deus. Milagres, coisas tremendas. Vamos continuar acompanhando, porque hoje você tem que estar conosco às 9 da manhã. Às 3 da tarde e às 7:30 da noite. Este é o poder de Deus. Esta é a forma que Deus usa o pastor Luiz de Jesus. Ele vai estar conosco às 9 da manhã, 3 da tarde e 7:30 da noite. O poder de Deus vai se manifestar de uma forma poderosa, de uma forma extraordinária hoje na Igreja do Evangelho Quadrangular. Você não pode, de forma nenhuma, ficar em casa, porque hoje Deus tem algo para fazer na sua vida. Hoje Deus tem algo para realizar na sua vida. E você que está nos ouvindo agora é o nosso convidado especial, porque Deus deu a este homem esse dom maravilhoso, o dom da profunda, profunda revelação. E ele vai estar também falando do seu testemunho, falando da maneira que Deus deu a ele esse poder, essa graça de ser usado nas mãos de Deus em nome do Senhor Jesus.
9: Atenção, governador Valadares, pastor Flamarion, com 6 anos de idade, Deus me deu um dom espiritual, a qual tem alcançado todo o Brasil. Paralíticos andam, cegos enxergam, surdos escutam, e o Senhor me usa com muita revelação e muita palavra. Olha a forma que Deus me usa.
12: Perdeu já a visão do olho esquerdo, mas pela fé, ele chora.
13: Olha lá, Deus está fazendo lá, posso. Olha o olho dele, ó. Olha o olho dele, posso, mexendo lá, posso. Olha lá, olha lá, olha lá, mãe, olha lá, o milagre aí, olha o milagre, olha o milagre aí, olha o milagre, olha aí o milagre.
9: N. Segura aqui o nome do Brian. Falar Brian eu falo. E é muito fácil. Mas se eu falar que o Brian é quem tá na barriga dela? Tá vendo? É a forma que Jesus me usa desde 6 anos de idade. Eu estou chegando nessa quarta-feira. Você é meu convidado. Vem pra cá, traga mais um, mande esse vídeo pra 10 pessoas, marque 10 pessoas, esse é o endereço. Atenção, quadrangular, vai ser forte. Pastor Flamarion, tô debaixo da fé, hein? Deus vai falar muito, já estou chegando, hein?
0: Programa Madrugada com Deus, eu tenho uma notícia maravilhosa para todos.
2: Nesse mês do avivamento, Deus vai avivar todas as áreas da sua vida. Receba essa palavra. Abacuque 3:2 diz assim: aviva, ó Senhor, a tua obra no meio dos anos. Estamos no meio de 2026. Junho é o mês do meio. Junho é a metade do ano. E Deus vai te avivar neste mês. Vai avivar a sua vida espiritual, financeira, profissional, emocional, familiar. Deus vai tocar em todas as áreas da sua vida. Recebe essa palavra profética em o nome do Senhor Jesus. Está conosco hoje aqui na nossa igreja o profeta Luiz de Jesus, vindo de Tocantins, um grande homem de Deus. Acompanhe momentos para você ver como Deus usa o profeta Luiz de Jesus. Daqui a pouco eu volto com todos vocês.
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4: A dona Ilza não vai te ligar. Dizendo Enzo morreu, foi atropelado.
5: Eu tô vendo uma ligação no teu telefone. E o DDD que Deus me revela é 94. A ligação vem do estado do Pará. A notícia seria de morte. Eu tô vendo um menino brincando de bola na rua, como se fosse na casa dos avós. E quando eu olhei pra você, eu vi um caixão pequeno que descia. Dentro do caixão eu vi um nome por nome Enzo que descia. Jesus disse pra mim: cancela a viagem. Não deixe ir pra lá, que tem um laço armado pra criança. A criança viria óbito. Só que se a igreja da glória é Jesus aqui, Jesus entra no meio da guerra dela aqui. Deus tá quebrando laço aqui, ó. Olha a morte saindo de lá. A dona Ilza não vai te ligar. A dona Ilza não vai te ligar. Dizendo Enzo morreu, foi atropelado. Quando corri atrás da bola, na Avenida Perimetral Norte, número 525. Não vai morrer, não vai morrer. Não! Cadê a glória?
3: 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Ouvi, Senhor, a tua palavra e temi. Aviva, ó Senhor, a tua obra no meio dos anos. Abacuque 3, versículo 2.
6: O profeta Abacuque chamava a Deus em um momento de crise, decadência moral e esfriamento no coração das pessoas. O clamor do profeta Abacuque. Ele pediu para avivar a obra no meio dos anos. Isso é um pedido para que Deus reacenda a chama da fé, purifique o seu coração e renove o seu agir no meio das dificuldades diárias e do tempo presente. Vem aí, junho, o mês do avivamento em todas as áreas da sua vida. Início, dia 3 de junho, quarta-feira, com o profeta Luiz de Jesus.
7: 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E é muito fácil. Mas se eu falar que o Brian quem tá na barriga dela... Eu vi um menino na barriga dela. Eu tô vendo sangramento. Vai nascer, tá? Tava preocupada? Por quê?
8: Eu tenho muito sangramento na minha gestação.
7: Qual que é o nome dessa criança?
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7: São povo de Governador Valadares. Quem está falando é o pastor Luiz Jesus. Pastor Flamarion, com 6 anos de idade, Deus visitou a minha vida e me entregou o dom da revelação, da cura e da libertação e da palavra. Deus me disse que Governador Valadares será impactada da glória de Deus. Dia 3 do mês chamado junho. Deus tem um decreto para a tua vida. Você não pode perder. Dia 3, Governador Valadares, pastor Flamarion, será impactada. Olha esse vídeo.
5: A dona Ilza não vai te ligar. Dizendo Enzo morreu, foi atropelado.
14: Eu tô vendo uma ligação no teu telefone. E o DDD que Deus me revela é 94. A ligação vem do estado do Pará. A notícia seria de morte. Eu tô vendo um menino brincando de bola na rua, como se fosse na casa dos avós. E quando eu olhei pra você, eu vi um caixão pequeno que descia. Dentro do caixão eu vi um nome por nome Enzo que descia. Jesus disse pra mim, cancela a viagem. Não deixe ir pra lá que tem um laço armado pra criança. A criança viria óbito. Só que se a igreja da glória é Jesus aqui, Jesus entra no meio da guerra dela aqui. Deus tá quebrando o laço aqui, ó. Olha a morte saindo de lá. A dona Ilza não vai te ligar. A dona Ilza não vai te ligar. Dizendo Enzo morreu, foi atropelado. Quando corri atrás da bola, na Avenida Perimetral Norte, número 525. Não vai morrer, não vai morrer. Não! Cadê a glória?
7: Esse vídeo é a forma que Deus me usa. Deus vai falar abertamente com toda essa igreja. Pastor Flamarion, Deus vai fazer algo surreal nessa cidade. Dia 3 e dia 5 de junho, quarta e sexta, Evangelho Quadrangular receberá uma unção profética através da minha vida. Diretamente de Palmas Tocantins, eu tenho algo de Deus para entregar para você e a sua família. Vem para cá, o endereço é esse, Deus vai falar abertamente. Sabe o que aconteceu aqui? Ela relacionou sem orar. Com 6 meses de relacionamento, ela descobriu que o homem era homossexual. Sabe o que aconteceu aqui? Ela relacionou sem orar. Com 6 meses de relacionamento, ela descobriu que o homem era homossexual. E sabe o que Deus disse pra mim? Há um laço de uma pombagira cigana que quebra agora. Eu quero que venha para fora aqui agora, em nome de Jesus. Tem!
15: Pode te anestesiar, filha. Pode deixar anestesiar. Tocando.
16: E eu vi esse altar pegando fogo. Cadê a amiga dela que tá do lado dela?
15: A mesma pombagira que persegue ela te persegue. Ninguém da tua família consegue ser feliz. Ninguém. Ninguém para casado. Ninguém para casada. Ninguém cria os filhos do lado do pai. É uma maldição na sua casa. Mas fecha os olhos das duas agora. Deus que me usa desde os 6 anos de idade. Traz agora o chefe, o demônio que veio acabar com as duas. Agora. Vem, vem, vem. Eu desafio agora. Vem as duas. Agora, em nome de Jesus. Agora. Vem. Na calacébria. Está vindo o chefe. Eu quero que a pombagira que implantou infelicidade na vida das duas, ó. Dá teu grito, Satanás. Dá teu grito, diabo. 1, 2, 3.
0: Essa é a maneira que Deus usa esse profeta. Ele é um homem muito usado nas mãos de Deus. Vamos acompanhar.
15: Olha pra mim, tem quanto tempo que a senhora não sobe uma escada sem isso aqui? É o quê?
17: 2 anos.
15: Fazendo aí, ó. Não dá pra trazer ela? Não dá? Não dá, né? Não consegue. Eu vou descer. Eu tô virado em Deus aqui, ó. Deus acaba de livrá-la do AVC. Em nome de Jesus. Volta agora. A senhora não consegue andar sem a muleta? Olha pra mim. Saúde nos ossos. Saúde nos nervos. Saúde na coluna. Solta a muleta. Vem. Vem. Vem, vem, vem, deixa vir, deixa vir. Sobe com ela, sobe com ela, sobe com ela. Shona, canaraga sébia, sobe com ela. Shadore revia fanda, canaziato. Meu Deus, meu Deus. Olha pra mim, tem quanto tempo que a senhora não sobe uma escada sem isso aqui? É o quê?
0: É o poder de Deus, é a glória de Deus sendo manifesta. E hoje, 9 da manhã, 3 da tarde, 7 e meia da noite, vai começar essa poderosa corrente junho, o mês do avivamento.
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19: Ouvi, Senhor, a Tua palavra e temi. 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
21: Meia-noite e 27.
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1: Quem aqui tá com dor no corpo? Pastor, tô sentindo dor. Quem tá com dor no seu corpo? Levanta a mão para Jesus ver quem tá com dor. Jesus vai te curar. Você tá com dor onde, minha filha? O que que tá acontecendo?
2: Pastor, fui diagnosticado com... Ah, esqueci o nome agora. É uma dor nas articulações. Fibromialgia. Então, assim, é dor praticamente 24 horas.
1: Fibromialgia. Tá doendo agora onde?
2: Ai, os joelhos, os pés, tudo, o cotovelo.
1: Sobe aqui no altar que você vai ser curada agora. Se a igreja crê, dá glória. Na hora que ela chegar perto de mim, eu vou impor as mãos na cabeça dela, fazendo o que Jesus mandou. E a cura vai chegar. Feche os olhos. Meu Deus, do alto da cabeça à planta dos pés, tira essa fibromialgia agora, no nome de Jesus. Amém. Procura a dor aí na junta, nas articulações, você vai ter uma surpresa. Pode procurar. Cadê a dor?
2: Um pouquinho, tá doendo só um pouquinho agora o joelho, mas o resto não estou sentindo mais.
1: Joelho tá um pouquinho, fecha os olhos. Meu Deus, a obra que o Senhor começa, o Senhor termina, 100% curada. Amém. Mexe com o joelho. Cadê a dor?
2: Sumiu, pastor.
1: E não vai voltar mais.
2: Glória a Deus.
1: Você está chorando por quê?
2: Mas de emoção, porque Deus é fiel, justo e verdadeiro. E assim, é antes que eu sinta essa dor.
1: Bate palma e dá glória, mas Jesus curou agora. Levanta a mão direita e diga assim: Ele é maravilhoso.
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4: Meia-noite e 30 minutos, hoje quarta-feira. É a quarta-feira para ficar marcada em seu coração. Hoje nós estamos iniciando o mês de junho, a campanha. Nós estamos já no terceiro dia, mas hoje é o primeiro culto do mês do avivamento. A Bíblia diz que Deus, Ele aviva. Deus é um Deus que quer ver o seu povo avivado. E o Abacuque, o profeta, orou pedindo a Deus para avivar a obra no meio dos anos. Deus vai avivar a sua vida financeira, seu casamento. Deus vai avivar na área de trabalho, mas Deus também vai avivar a sua vida espiritual. Por isso, Deus está nos dando a oportunidade de estar com um dos grandes profetas de Deus, um dos grandes homens de Deus dessa nação, esse homem muito usado na mão do Senhor, que é o pastor Luiz de Jesus. Você é o nosso convidado especial, você não pode ficar de fora, você tem que estar presente porque Ele quer fazer milagres. Então venha buscar a Deus, você que precisa do milagre, você que precisa da bênção, você que precisa da vitória. Hoje é o dia de você alcançar o grande milagre de Deus. Avenida Brasil 3897, no centro da cidade, Governador Valadares. Venha participar, venha estar conosco. Não deixe para depois, porque as oportunidades elas passam. Venha ainda hoje buscar a presença de Deus. E o Senhor vai te abençoar. Meia-noite com 31, quero aproveitar e mandar um abraço para o meu amigo Xandão, que está nos ouvindo. Deus abençoe também o Emerson, que está nos ouvindo, o Pedro, Rosivaldo, que o Senhor te abençoe. Meia-noite e 32. Vamos a um belíssimo louvor, já voltamos.
5: Eu sou

0: do avivamento. Deus vai avivar todas as áreas da sua vida. Receba essa palavra. Abacuque 3, 2 diz assim: aviva, ó Senhor, a tua obra no meio dos anos. Estamos no meio de 2026. Junho é o mês do meio. Junho é a metade do ano. E Deus vai te avivar neste mês, vai avivar sua vida espiritual, financeira, profissional, emocional, familiar. Deus vai tocar em todas as áreas da sua vida. Recebe essa palavra profética em o nome do Senhor Jesus. Está conosco hoje aqui na nossa igreja o profeta Luiz de Jesus, vindo de Tocantins, um grande homem de Deus. Acompanhe momentos para você ver como Deus usa o profeta Luiz de Jesus. Daqui a pouco eu volto com todos vocês.
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2: A dona Ilza não vai te ligar. Dizendo: Enzo morreu, foi atropelado.
3: Eu tô vendo uma ligação no teu telefone. E o DDD que Deus me revela é 94. A ligação vem do estado do Pará. A notícia seria de morte. Eu tô vendo um menino brincando de bola na rua, como se fosse na casa dos avós. E quando eu olhei pra você, eu vi um caixão pequeno que descia. Dentro do caixão eu vi um nome por nome Enzo que descia. Jesus disse pra mim: cancela a viagem. Não deixe ir pra lá, que tem um laço armado pra criança. A criança viria óbito. Só que se a igreja da glória é Jesus aqui, Jesus entra no meio da guerra dela aqui. Deus tá quebrando o laço aqui, ó. Olha a morte saindo de lá. A dona Ilza não vai te ligar. A dona Ilza não vai te ligar. Dizendo: Enzo morreu, foi atropelado. Quando corri atrás da bola, na Avenida Perimetral Norte, número 525. Não vai morrer, não vai morrer. Não! Cadê a glória?
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4: Ouvi, Senhor, a tua palavra e temi. Aviva, ó Senhor, a tua obra no meio dos anos. Abacuque 3, versículo 2. 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O clamor do profeta Abacuque. Ele pediu para avivar a obra no meio dos anos. Isso é um pedido para que Deus reacenda a chama da fé, purifique o seu coração e renove o seu agir no meio das dificuldades diárias e do tempo presente. 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
11: 12:40.
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1: O que a senhora está sentindo, irmã?
2: Muita dor nas costas.
1: Dor nas costas? É. Quanto tempo a senhora está com essa dor?
2: Nas pernas. Já tem um mês, mais ou menos.
1: Um mês. Sobe aqui no altar. Quando eu encostar na tua filha, essa dor vai desaparecer. Onde é a dor?
2: Nas costas.
1: Aqui? Em nome de Jesus. Onde mais está a dor?
2: Nas pernas.
1: Em nome de Jesus. Tudo, olha para mim. Tudo que a senhora fazia que doía, faz agora, a senhora vai ter uma surpresa. Pode fazer. Faz mais, vai fazer. Quando a senhora fazia isso, doía? E agora?
2: Não está doendo mais não.
1: Quem te curou?
2: Jesus.
1: Bate palma e dá glória. Levanta a mão direita e fala assim: Ele é maravilhoso.
3: Muito bem, ouvintes do programa Madrugada com Deus, eu tenho uma notícia maravilhosa para todos. Mês de junho está chegando e é o grande mês profético do avivamento.
4: Ouvi, Senhor, a tua palavra e temi. 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
5: A vida não está toda abençoada. Cisto no rim. Não é brincadeira. Mas Jesus é poderoso para arrancar esse cisto no rim. Qual movimento a senhora faz que mais dói?
6: Estou sentada, às vezes eu estou trabalhando também, que eu oi doce, né? Oi doce, então quando eu vou fazer movimento, pega da cama, suspendo, sinto muita dor nas costas.
5: E fez os exames?
6: É, da coluna não, mas eu já passei no médico, falou que eu tinha um problema sério da coluna, né? Mas dos rins eu fiz.
5: Quanto tempo a senhora sofre com isso?
6: A da coluna tem muitos anos. Muitos anos mesmo. Acho que com meus 15 anos, né? Sem ter essa dor.
5: Desde 15 anos. Mas Jesus vai curar a senhora agora. Amém? Feche os olhos da senhora. Meu Deus e meu Pai. Na autoridade e no poder do nome de Jesus. Eu dou uma ordem a esse cisto no rim. E a esta dor na coluna. Junta tudo que é seu e sai agora. Vai embora. Desapareça. No poder do nome de Jesus. Está curado no Jesus 1. Está curado no Jesus 2. Está curado no Jesus 3. Está curado no Jesus 4. Está curado no Jesus 5. Está curado no Jesus 6. Está curado em nome de Jesus 7. Amém? Procuradora aí, a senhora vai ter uma surpresa.
6: Estou curada, em nome de Jesus.
5: Cadê a dor?
6: Sumiu.
5: Quando a senhora fazia esse movimento, doía?
6: Doía, sim. Eu em pé doía, sentia muita...
5: Sentada doía também? Então senta aqui, por favor, senta aí. Quando a senhora sentava assim, acontecia o quê?
6: Doía, né? Ficava com uma agulha enfiada assim na coluna. Era, doía. Mas agora eu estou curada, em nome de Jesus.
5: Quantos anos, mais ou menos, a senhora sofre com essa enfermidade? Mais ou menos quantos anos?
6: Ela começou a doer mesmo, já tem uns 10 anos. Sempre eu tive, né? Mas não doía, mas uns 10 anos para cá, é prejudicou mais. E do CIS tem 2 anos que eu fiz o exame, aí deu, né? Aí eu não repeti mais, não. Mas eu tô curada, em nome nome de Jesus, eu não tenho mais nada.
5: Cadê a dor?
6: Sumiu.
5: E nunca mais volta. As palmas glorificam o nome de Jesus.
3: Jesus Cristo é o mesmo ontem, hoje e eternamente. Os milagres que você ouve aqui no programa Madrugada com Deus, eles comprovam isso. Eles mostram essa verdade. Esta senhora que você acabou de ouvir, ela chegou à primeira igreja do Evangelho Quadrangular na Avenida Brasil, 3897. Ela tinha um tumor, um cisto nos rins. E como você ouviu o relato dela, a vida dela era um sofrimento. Mas Jesus disse assim: vinde a mim os cansados e oprimidos, sofredores, e eu vos aliviarei. E esta mulher, ela veio até Jesus. O relato dela, a vida dela era um sofrimento. Mas Jesus disse assim: vinde a mim os cansados e oprimidos, sofredores, e eu vos aliviarei.

0: pastor Flammarion. E ele orou por esta mulher. E ela ficou completamente curada, para a honra e para a glória do Senhor Jesus. E eu quero dizer a você, ouvintes, chegou a sua vez. Não fique em casa. Traga as pessoas doentes. Traga as pessoas enfermas. Assim como Jesus curou esta mulher com um cisto nos rins, ele vai curar você também. Anote o endereço: Igreja do Evangelho Quadrangular, Avenida Brasil, 3897, o lugar do seu milagre.
1: O que a senhora está sentindo, irmã?
2: Muita dor nas costas.
1: Dor nas costas? É. Quanto tempo a senhora está com essa dor?
2: Nas pernas. Já tem um mês, mais ou menos.
1: Um mês. Sobe aqui no altar. Quando eu encostar na tua filha, essa dor vai desaparecer. Onde é a dor?
2: Nas costas.
1: Aqui? Em nome de Jesus. Onde mais está a dor?
2: Nas pés.
1: Em nome de Jesus. Tudo, olha para mim. Tudo que a senhora fazia que doía, faz agora, a senhora vai ter uma surpresa. Pode fazer. Faz mais. Vai fazer. Quando a senhora fazia isso, doía? E agora?
2: Não está doendo mais, não.
1: Quem te curou?
2: Jesus.
1: Bate palma e dá glória. Levanta a mão direita e fala assim: ele é maravilhoso.
3: Esse mês do avivamento, Deus vai avivar todas as áreas da sua vida. Receba essa palavra. Abacuque 3, 2 diz assim: aviva, ó Senhor, a tua obra no meio dos anos. Estamos no meio de 2026. Junho é o mês do meio. Junho é a metade do ano. E Deus vai te avivar neste mês. Vai avivar a sua vida espiritual, financeira, profissional, emocional, familiar. Deus vai tocar em todas as áreas da sua vida. Recebe essa palavra profética em o nome do Senhor Jesus. Está conosco hoje aqui na nossa igreja o profeta Luiz de Jesus, vindo de Tocantins, um grande homem de Deus. Acompanhe momentos para você ver como Deus usa o profeta Luiz de Jesus. Daqui a pouco eu volto com todos vocês.
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5: A dona Hilda não vai te ligar. Dizendo: Enzo morreu, foi atropelado.
6: Eu tô vendo uma ligação no teu telefone. 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A notícia seria de morte. Eu tô vendo um menino brincando de bola na rua, como se fosse na casa dos avós. E quando eu olhei pra você, eu vi um caixão pequeno que descia. Dentro do caixão eu vi um nome por nome Enzo que descia. Jesus disse pra mim: cancela a viagem. Não deixe ir para lá, que tem um laço armado para criança. A criança viria óbito. Só que se a igreja da glória é Jesus aqui, Jesus entra no meio da guerra dela aqui. Deus está quebrando o laço aqui, ó. Olha a morte saindo de lá. A dona Ilza não vai te ligar. A dona Ilza não vai te ligar. Dizendo: Enzo morreu, foi atropelado. Quando corri atrás da bola, na Avenida Perimetral Norte, número 525. Não vai morrer, não vai morrer. Não! Cadê a glória?
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5: Vem cá no altar para orar pela senhora. Cisto no rim não é brincadeira, mas Jesus é poderoso para arrancar esse cisto no rim. Qual movimento a senhora faz que mais dói?
6: Sentada, às vezes eu estou trabalhando também, que eu olho idoso, né? Olho dois, então quando eu vou fazer movimento, pega da cama, suspendo, eu sinto muita dor nas costas.
5: E fez os exames?
6: É, da coluna não, mas eu já passei no médico, falou que eu tinha um problema sério da coluna, né? Mas dos rins eu fiz.
5: Quanto tempo a senhora sofre com isso?
6: A da coluna tem muitos anos. Muitos anos mesmo. Acho que com meus 15 anos, né? Sinto essa dor.
5: Desde 15 anos. Mas Jesus vai curar a senhora agora. Amém? Feche os olhos da senhora. Meu Deus e meu Pai. Na autoridade e no poder do nome de Jesus. Eu dou uma ordem a esse cisto no rim. E a esta dor na coluna. Junta tudo que é seu e sai agora. Vai embora. Desapareça. No poder do nome de Jesus. Está curado no Jesus 1. Está curado no Jesus 2. Está curado no Jesus 3. Está curado no Jesus 4. Está curado no Jesus 5. Está curado no Jesus 6. Está curado em nome de Jesus 7. Amém? Procurador aí, a senhora vai ter uma surpresa.
6: Estou curada, em nome de Jesus.
5: Cadê a dor?
6: Sumiu.
5: Quando a senhora fazia esse movimento, doía?
6: Doía, sim. Eu em pé doía, sentia muita...
5: Sentada doía também? Então senta aqui, por favor, senta aí. Quando a senhora sentava assim, acontecia o quê?
6: Doía, ficava uma agulha enfiada assim na coluna. Era, doía, mas agora eu estou curada, em nome de Jesus.
5: Quantos anos, mais ou menos, a senhora sofre com essa enfermidade? Mais ou menos quantos anos?
6: Ela começou a doer mesmo, já tem uns 10 anos. Sempre eu tive, né? Mas não doía, mas uns 10 anos para cá, prejudicou mais. E do cisto tem 2 anos que eu fiz o exame, aí deu, né? Aí não repeti mais, não. Mas eu tô curada, em nome de Jesus, eu não tenho mais nada.
5: Cadê a dor?
6: Sumiu.
5: E nunca mais volta. As palmas glorificam o nome de Jesus.
7: Jesus Cristo é o mesmo ontem, hoje e eternamente. Os milagres que você ouve aqui no programa Madrugada com Deus, eles comprovam isso. Eles mostram essa verdade. Esta senhora que você acabou de ouvir, ela chegou à primeira igreja do Evangelho Quadrangular na Avenida Brasil, 3897. Ela tinha um tumor, um cisto nos rins. E como você ouviu o relato dela, a vida dela era um sofrimento. Mas Jesus disse assim: vinde a mim os cansados e oprimidos, sofredores, e eu vos aliviarei. E esta mulher, ela veio até Jesus, porque ela veio na igreja. Jesus está convidando você nesta madrugada para você vir à igreja. E ele levantou nessa cidade um homem com a capacidade para curar os enfermos, com a capacidade para libertar os oprimidos, que é o pastor Flammarion. E ele orou por esta mulher e ela ficou completamente curada, para a honra e para a glória do Senhor Jesus. E eu quero dizer a você, ouvintes, chegou a sua vez. Não fique em casa. Traga as pessoas doentes. Traga as pessoas enfermas. Assim como Jesus curou esta mulher com um cisto nos rins, ele vai curar você também. Anote o endereço: Igreja do Evangelho Quadrangular, Avenida Brasil, 3897. O lugar do seu milagre. Louvado seja o nome do Senhor Jesus. Estamos finalizando mais um programa, Madrugada com Deus, e eu quero orar ao seu favor. Eterno e poderoso, grande El Shaddai, neste momento eu coloco em tuas mãos nossos milhares e milhares e milhares de ouvintes. Pessoas doentes, pessoas enfermas, pessoas que precisam do seu milagre. Que eles possam estar conosco hoje, nesse grande dia, o dia da batalha dos anjos. Porque, meu Deus, eu tenho certeza que eles vão ser tocados pelo anjo do Senhor e o milagre vai acontecer. Abençoe teu servo, pastor Flammarion, todos os pastores da igreja, enfim, todos os ouvintes deste programa, em o nome de Jesus. Amém. Muito obrigado pela sua audiência, Deus abençoe, um forte abraço e até amanhã, neste mesmo programa, nesta mesma emissora. Eu sou o pastor Antônio Leocádio e eu vou estar orando sempre ao seu favor.
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8: 00:59.
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1: 1:24.
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1: 2 horas.
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5: 9 em cada 10 mortes maternas no Brasil poderiam ser evitadas, segundo a Organização Pan-Americana da Saúde, a OPAS. Apesar dos avanços na assistência à gestação e ao parto, o país ainda registra mais de 1.000 óbitos maternos por ano e enfrenta desafios para reduzir esses números. Apenas em 2024, foram 1.347 mortes registradas, o que representa 56,4 óbitos para cada 100 mil nascidos vivos. Os dados são do Sistema de Informações sobre Mortalidade, consultados no Observatório da Saúde Pública. A doutora Inessa Beraldo de Andrade Bonomi, vice-presidente da Comissão Nacional Especializada em Gestação de Alto Risco da Federação Brasileira das Associações de Ginecologia e Obstetrícia, a FEBRAGO, destaca que o Brasil precisará fortalecer a rede de assistência para alcançar melhores resultados.
6: Em discussões técnicas do Ministério da Saúde e do IPEA, eles passaram a considerar uma atualização da meta brasileira para a redução da mortalidade materna, passando de 30 para 43 óbitos por 100 mil nascidos vivos. A gente segue num cenário que vai exigir da gente um fortalecimento da nossa rede de assistência em todo o Brasil, em todos os estados, nos municípios. E aí, vinculada a essa ampliação do acesso, melhoria da qualidade desse cuidado ofertado, seja no pré-natal, seja no parto, seja no puerpério.
5: Muitas vezes, a atenção à saúde da mulher diminui justamente quando complicações graves podem surgir. A especialista alerta também para os sinais que merecem mais atenção por parte dos serviços de saúde e das famílias durante o puerpério, período que vai do nascimento do bebê até as semanas seguintes ao parto.
6: Sangramento vaginal que está além do habitual, febre, falta de ar, dor no peito, dor de cabeça muito intensa, que não melhora quando a gente usa medicamentos, alterações visuais que a gente chama de escotomas, que são pontinhos de luz que essa paciente enxerga, a pressão está sempre elevada. A gente reconhecer precocemente esses sinais, fazer com que essa paciente entenda que ela precisa procurar atendimento e fazer com que a família também participe atentamente, ajudando nesse reconhecimento, de forma que a gente consiga, então, evitar desfechos mais graves.
5: Inessa também explica que mulheres pretas têm piores desfechos porque estão mais expostas a barreiras de acesso. Então, para alcançarmos uma redução da mortalidade materna, é preciso enfrentar diretamente as desigualdades raciais, sociais e regionais também. Nesse contexto, a Rede Aline, criada pelo governo federal em 2024, surge como uma aposta para reorganizar a assistência materno-infantil e transformar políticas públicas em resultados concretos para mães e bebês em todo o país. Rede por Elas. Informar é proteger. Denunciar é salvar. Uma campanha do Grupo Rádio Web. Produção e reportagem, Cassie Balog.
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7: A semana começa com um tempo instável em algumas regiões do sudeste do Brasil, como é o caso de Minas Gerais, Rio de Janeiro, Espírito Santo. Ainda podemos ter pancadas de chuva isoladas, especialmente no período das tardes, ao longo da segunda e também na terça-feira. A partir de quarta, a condição já é de tempo mais firme no sudeste. Tem alguma circulação de ventos úmidos do mar, então a região da capital paulista, Rio de Janeiro, Espírito Santo, ainda pode ter alguma nebulosidade variável entre quarta e o final de semana, mas a tendência mesmo é que a segunda metade aí da semana seja marcada por uma condição de tempo firme na maior parte do sudeste do Brasil. Essa chuva acontece só agora, neste comecinho de semana, e depois já perde intensidade. As temperaturas também vão subir gradativamente nos próximos dias, começando aí com máximas em torno de 20, 22 graus entre capital paulista, Rio de Janeiro, e lá para o final de semana semana lá na sexta-feira. Aí a gente já pode ter temperaturas passando de 23, 24 graus, isso na faixa costeira. No interior, as temperaturas passam facilmente dos 25, 26 graus nos próximos dias. Vale destacar também que começamos o mês de junho, né? Já entramos aí no mês de junho e a tendência para esse próximo mês é de que o sudeste do país tem uma condição de chuvas entre a média e levemente abaixo da média. Mas já é um mês que marca aí, né, o finalzinho do outono, o início do inverno, já é a estação mais seca do ano para o sudeste do Brasil. Então não se espera um grande volume de chuva normalmente. A tendência é que essas chuvas fiquem mais concentradas lá na região sul do país. E as temperaturas podem até, principalmente a temperatura máxima, né, lá para o final do mês, superar a média climatológica. Mas quando a gente fala em temperaturas acima da média no inverno, não quer dizer que vai fazer calor o tempo todo, não é aquele calor de verão, mas é uma temperatura acima do que seria normal para esta época do ano. Maria Clara Sasaki, da Tempo Ok Meteorologia, em parceria com a agência Rádio Web.
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0: A possibilidade de perder a hegemonia econômica do mundo frente ao crescimento da China provoca uma histeria no mercado norte-americano e traz consequências para o Brasil. Essa é uma das explicações de especialistas para a nova onda de ameaças comerciais do governo Donald Trump sobre o PIX brasileiro. Diante da justificativa de que as bandeiras de cartões de crédito e as carteiras digitais estão perdendo dinheiro com o PIX, o representante comercial dos Estados Unidos propôs a imposição de tarifa de 25% sobre todas as importações do Brasil, exceto para as mercadorias que se enquadram como sujeitas às tarifas de segurança nacional. O órgão afirma ter determinado que as políticas do governo brasileiro sobre comércio digital, certas tarifas e ainda o desmatamento ilegal são passíveis de ação judicial. O argumento é refutado pelo pesquisador associado do Núcleo dos Estudos dos Países BRICS, Lier Pires Ferreira.
8: A sobretaxa é sim um ato de intimidação comercial para proteger esses dois pilares fundamentais, né, da economia americana, o domínio das empresas de pagamento dos Estados Unidos e, por extensão, o papel central do dólar na economia mundial.
0: Ainda para especialistas, a correlação da ameaça comercial ao sistema PIX representa um temor americano diante de uma eventual desdolarização da economia internacional, uma irritação que não fica restrita ao PIX, mas que simboliza a tensão diante do movimento de países dos BRICS em aderirem a meios de pagamentos alternativos ao dólar. A professora de Relações Internacionais da Universidade Federal do Rio de Janeiro, Mayara Goulart, lembra que o documento norte-americano menciona o PIX 107 vezes, o que evidencia o receio diante da modalidade de pagamento do Brasil.
9: E aí o argumento é que, porque o PIX já corresponde a mais da metade das transações bancárias brasileiras, as empresas americanas que oferecem, né, cartão de crédito, carteiras digitais, estariam em prejuízo. E, em termos políticos, é uma ofensiva deliberada do governo norte-americano em relação ao governo brasileiro.
0: Em nota, o representante comercial dos Estados Unidos classificou determinadas práticas do comércio digital brasileiro como desleais. O Brasil estuda medidas diante das ameaças dos Estados Unidos em novas taxações a produtos nacionais. Agência Rádio Web, produção e reportagem, Carlos Briggs.
10: O trâmite da proposta de emenda à Constituição que extingue a escala 6x1 vai concorrer com outra PEC protocolada pela oposição no Senado. Em vez de descanso, os 36 senadores que assinaram a proposta defendem uma jornada de trabalho flexível, com redução de salários para dias não trabalhados, assim como de outros direitos trabalhistas, como férias e 13º salário. E o presidente da Casa, o senador Davi Alcolumbre, que a princípio disse que não ia dar encaminhamento à proposta oposicionista, despachou o texto para a Comissão de Constituição e Justiça. A proposta da PEC 12 de 2026 é do senador Rogério Marinho, do PL do Rio Grande do Norte.
11: Nós apresentamos a PEC 12, que propõe que haja uma alternativa à situação que está se afigurando. Ou seja, jornada flexível, que quem quiser trabalhar num determinado dia do ano e num determinado horário, tenha a possibilidade de fazer livre negociação com os patrões ou por ocasião da sua contratação ou através do seu sindicato. E que seja remunerado também por horas trabalhadas. Se você quiser trabalhar 20 horas, 30 horas, 40 horas, 50 horas, é possível.
10: A base governista batizou a proposta da oposição como escala 7x0. 7 dias de trabalho, 0 dias de descanso. A escala de 5 dias trabalhadas por 2 de descanso, com 40 horas semanais, é criticada pelos deputados de direita. Na semana passada, a PEC foi aprovada na Câmara com dedicação do presidente Hugo Mota. Mas na Casa Revisora, Alcolumbre manifestou que o rito será normal. O presidente Lula articula a base do governo para aprovar o fim da escala 6x1. Propostas da deputada Érica Hilton, do PSOL de São Paulo, e do deputado Reginaldo Lopes, do PT de Minas Gerais. Agência Rádio Web de Brasília, Alan Barbosa.
12: Direto de Brasília, sempre com o principal fato do dia. E o presidente dos Estados Unidos, Donald Trump, sobretaxou novamente em 25% os produtos brasileiros, o que não foi uma notícia nada alvissareira para os planos eleitorais do candidato do PL à presidência da República, o senador Flávio Bolsonaro. Flávio Bolsonaro tinha comemorado como um gol de placa o fato de ter sido recebido no Salão Oval da Casa Branca por Trump. E comemorou mais ainda quando, 2 dias depois, Donald Trump classificou o PCC e o Comando Vermelho como organizações terroristas, exatamente o que Flávio Bolsonaro tinha pedido a ele. Mas acontece que a pesquisa Real Time Big Data, que foi divulgada na segunda-feira desta semana, mostra que os efeitos disso na campanha eleitoral não aconteceram. Flávio continuou caindo nas pesquisas com relação a Luiz Inácio Lula da Silva e agora, inclusive, começou a ver outros candidatos do campo da direita lhe fazerem sombra. Nos cenários ali de segundo turno, Flávio perde para Lula com 45%, ele com 40%, e vê votos começarem a se transferirem para Ronaldo Caiado e para Romeu Zema. Os dois ficaram empatados com Lula nas simulações de segundo turno. Caiado com os mesmos 43% de Lula e Zema com 40%, empatado na margem de erro com Lula, que ficou com 43%. Ou seja, Flávio não viu a ida à Casa Branca trazer efeitos positivos para ele na corrida eleitoral neste momento. E a sobretaxação anunciada por Trump deve produzir novos prejuízos eleitorais para Flávio, uma vez que ele buscou colar a sua imagem à imagem do presidente dos Estados Unidos. Enfim, esse é o quadro do momento, um quadro que mostra ainda os efeitos negativos da história de Flávio Bolsonaro ter pedido dinheiro ao banqueiro Daniel Vorcaro para financiar o filme Dark Horse, a cinebiografia do seu pai, o ex-presidente Jair Bolsonaro. Os efeitos dessa notícia ainda pesam sobre Flávio e o fato dele ter procurado se aproximar de Donald Trump não o ajudou, pelo menos até este momento. A gente vai estar sempre acompanhando tudo para trazer para você a melhor análise e a melhor informação. Muito obrigado e até a próxima.
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13: O papel constitucional do Ministério Público envolve defender a ordem jurídica e promover a ação penal pública, mas para isso ele depende frequentemente do trabalho das perícias feito pelas polícias científicas, Instituto de Criminalística, IMLs, e laboratórios especializados. A tragédia do rompimento da barragem de Brumadinho, que matou 270 pessoas em 2019, é um dos exemplos mais contundentes da importância da perícia criminal para ações de compensação e reparação conduzidas pelo Ministério Público de Minas Gerais e outras instituições ações de justiça. Foi o trabalho dos peritos do ML que permitiu a realização de uma das maiores operações de identificação humana já feitas no Brasil. De acordo com o promotor de justiça do Ministério Público de Minas Gerais, Marcelo Schirmer, a perícia faz toda a diferença.
14: Perícia com rigor técnico-metodológico, ela vai se aproximar muito mais de reconstruir a verdade dos fatos e, consequentemente, permitir uma atuação mais segura. Existem perícias das mais variadas que podem contribuir tanto para a elucidação de crimes contra a vida, quanto crimes contra o patrimônio, crimes de natureza sexual, crimes, acidentes de trânsito. Existem perícias de engenharia, perícias de criminalística, perícias médico-legais.
13: No caso de um motorista que provoque um acidente grave com vítimas fatais, a perícia pode desvendar se havia excesso de velocidade ou embriaguez. Constatações fundamentais para o Ministério Público fazer a denúncia por homicídio culposo ou com dolo eventual. Em casos de homicídios, a perícia pode responder às seguintes questões: o autor perseguiu a vítima, houve execução ou o crime foi premeditado. Perito criminal aposentado do Departamento de Homicídios e Proteção à Pessoa do Estado de São Paulo, Ricardo Salada, atuou em cerca de 7 mil casos, muitos deles de repercussão nacional, como o do maníaco do parque e de Suzane von Richthofen. Para um investigador forense, a cena de um crime é rica em detalhes que podem desvendar o caso.
15: Temos que levantar a verdade. Aí a verdade é uma só. Então, muitas vezes você está numa investigação, as testemunhas podem esquecer, as testemunhas podem mentir, mas a perícia com análise dos vestígios sempre traz a verdade à tona. A gente faz uma análise de uma cena, traduz aqueles vestígios de uma forma entendível para os operadores do direito.
13: O perito aposentado participou de um seminário promovido pelo Ministério Público de Minas Gerais sobre a importância da atuação da perícia para a aplicação da lei.
15: O Ministério Público tem que saber usar essa prova material. Teve situações que o promotor foi até a perícia para entender realmente o que estava sendo feito, para que ele pudesse fazer um trabalho mais efetivo diante de um júri, né? É verdade para os operadores do direito, para quem vai fazer a acusação, o Ministério Público, e para quem vai fazer a defesa, seus advogados.
13: No tribunal do júri, a perícia pode convencer os jurados em um julgamento de homicídio. O promotor de justiça usa fotos periciais, laudos, mapas da cena do crime, reconstruções e exames balísticos. Do Ministério Público de Minas Gerais, para a agência Rádio Web, Marco Aurélio Franco.
16: Nacional. Esse é o Giro de Notícias. Eu sou Leno Falck e você acompanha os destaques do momento. A Força Aérea Brasileira afirmou que as operações dos aeroportos da região de São Paulo foram totalmente restabelecidas após uma interrupção temporária provocada por um problema técnico. A FAB informou que a suspensão provisória das operações ocorreu devido ao problema técnico operacional externo. O governo da China reconheceu hoje todo o território brasileiro como área livre de febre aftosa. O anúncio foi feito durante visita do ministro das Relações Exteriores, Mauro Vieira, ao país e ocorre após mais de 20 anos de negociações. Com a decisão, as exportações de produtos bovinos e suínos procedentes do Brasil no mercado chinês, como miúdos e carne com osso, podem ser ampliadas.
17: Esporte.
18: A seleção brasileira viveu nesta segunda-feira os últimos momentos em solo nacional antes da disputa da Copa do Mundo. Os 26 jogadores convocados por Carlo Ancelotti se despediram do Brasil e foi toda uma preparação especial. A CBF preparou uma ambientação temática para receber os jogadores na sede, situada na Barra da Tijuca, no Rio de Janeiro. As cores verde e amarela dominaram os espaços internos da sede, que recebeu fitas decorativas espalhadas pelo teto, elementos visuais voltados à Copa do Mundo. Funcionários da confecção também trabalharam utilizando camisas especiais alusivas ao torneio. O principal destaque da decoração foi o percurso reservado aos atletas. O caminho interno entre o acesso lateral e a recepção foi transformado numa espécie de passarela iluminada por luzes que alternavam nas cores verde e amarela. Esse cenário, todo esse clima já é a expectativa pela sexta estrela brasileira. O Brasil, que goleou por 6-2 Panamá no último amistoso em solo brasileiro. Agora tem mais um compromisso diante do Egito no dia 6 de junho. Esse é o último amistoso antes da bola rolar de forma oficial. Brasil, que tem estreia prevista para dia 13 de junho, diante do Marrocos. E a expectativa fica, será que o Neymar vai ter condições de jogo? O camisa 10 da seleção embarcou para os Estados Unidos sorridente e muito confiante em se recuperar o mais rápido possível. Agência Rádio Web com informações da seleção brasileira, Daniela Esperon. Olá, está começando o Futebol de Acesso. Eu sou a Daniela Esperon e você vai ficar por dentro dos principais acontecimentos da rodada da Série B. Vamos lá?
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18: A Copa do Mundo fez o Brasileirão parar, mas a Série B segue bem viva. Nesta segunda-feira, a rodada 11 foi finalizada. Essa é uma competição de muito equilíbrio, jogo físico e muito disputado, o que pode fazer que os cartões vermelhos apareçam com mais frequência. E foi o que aconteceu. Em 10 jogos, foram 6 expulsões. A partida com mais cartões vermelhos foi a vitória do vice-líder Vila Nova por 1-0 contra o Londrina. 3 jogadores deixaram o campo antes do apito final. Quem também se enrolou com os cartões vermelhos foi o Ceará, que levou 2 e perdeu em casa para o Operário por 2-1. A derrota causou a demissão do técnico Mozart no Vozão. O duelo entre Ponte Preta e Botafogo de Ribeirão Preto fechou a lista das expulsões. Mas o Pantera não conseguiu vencer a Macaca em Campinas, mesmo jogando com 1 a mais desde o primeiro tempo. Apenas em uma das 11 rodadas da Série B, passou sem nenhum cartão vermelho. Na opinião do jornalista Cadu Macri, essa é uma competição onde o lado técnico fica um pouco de lado e as divididas são mais pegadas, aumentando o número de faltas e cartões.
20: É, Daniele, numa competição como a Série B, onde necessariamente, né, os times montam elencos de jogadores mais físicos e que não conseguem investir em atletas um pouco mais técnicos por conta do valor que esses custam para o elenco, então é normal que a gente veja muita dividida, entradas firmes, fortes, cartões amarelos e, consequentemente, vermelhos também. Então não chega a ser uma surpresa que apenas em uma das 11 rodadas tenha passado sem nenhum cartão vermelho. E ainda tem um ponto agravante nisso tudo, que é o VAR, né? Que é capaz de observar jogadas que antigamente passavam batido pela arbitragem e hoje em dia não passam mais. Então, normalmente, jogos assim, né, costumam ter poucos gols e muitos cartões. Então, a temporada 2026 da Série B está fazendo, mais uma vez, o que dela se espera nesse quesito. Cartões vermelhos e muita dividida, e os jogadores têm mais transpiração do que a própria inspiração para conseguirem os resultados. Cabe também administrar bem o lado psicológico para não cair em cartões por conta de agressões verbais com a arbitragem e também outro cenário que tem acontecido muito, que são as questões com gestos obscenos, que tem acontecido mais na Série A do que na Série B. Mas, como a gente sabe, a qualquer momento pode chegar nessa competição também.
18: Cartões à parte, o Sport venceu o clássico pernambucano com o Náutico por 2-0 e está na primeira posição com 22 pontos, mesma pontuação do Vila Nova. São Bernardo, Náutico, Fortaleza e Goiás fecham o G6. Já o Z4 tem Avaí, Londrina, Ponte Preta e América Mineiro. O Coelho, inclusive, é o único time que não venceu em 11 jogos.
21: Educação.
22: Especialistas apontam falta de investimentos e salários menos atrativos para docentes como causas da queda na avaliação de universidades brasileiras em ranking global. O levantamento da norte-americana Rankings Universitários Mundiais mostrou que das 52 instituições brasileiras de ensino superior que integram a lista das melhores universidades no mundo, 45 caíram de posição no ranking de 2026. A auditora-geral e professora de mestrado e doutorado de Relações Internacionais da Universidade do Estado do Rio de Janeiro, Lúcia Helena Salgado critica a precarização do ensino público superior.
1: Tem várias universidades com capacidade de produção intelectual, científica imensa, mas você visita, por exemplo, o campus da UFRJ, é triste ver falta de manutenção. Mas por quê? Porque não tem dinheiro. Não tem dinheiro para coisa básica. Que dirá para pesquisa.
22: Para o professor especialista em educação e carreiras, além de fundador da UFEM Educacional, Tiago Zanola, a desvalorização salarial tem levado muitos pesquisadores a buscarem oportunidades fora do Brasil, impactando diretamente na qualidade da pesquisa e das universidades brasileiras.
2: O Brasil teve um dos piores desempenhos no ranking global que mede o desempenho das faculdades. 45 perderam posições. Na minha visão, existem grandes motivos para isso. Corte de financiamento, corte de verbas públicas, desvalorização da carga acadêmica. Os salários aí perderam competitividade e hoje milhares de pesquisadores brasileiros buscaram oportunidades fora do país.
22: Já a pró-reitora de pós-graduação da Universidade Federal do Paraná, Edneia Cavalieri, minimizou o ranking norte-americano e destacou que há outras avaliações em que a UFP aparece melhor colocada.
3: Esse ranking é um ranking mais novo, então é normal que haja uma oscilação, inclusive porque outras universidades estão entrando nessa avaliação e o que acabou movimentando ali um pouco mais para baixo, um pouco mais para cima dentro das universidades avaliadas. Entretanto, a Universidade Federal do Paraná, ela permanece como uma das principais do Brasil dentro dos rankings nacionais e também em outros rankings também de igual importância, como o ranking de Xangai, por exemplo.
22: A Universidade de São Paulo continua na melhor colocação no Brasil, mas caiu uma posição em relação ao ano anterior e agora ocupa o 119º lugar. Agência Rádio Web, produção e reportagem, Carlos Briggs.
21: Justiça.
10: Enquanto o Congresso Nacional discute a regulamentação dos chamados trabalhadores uberizados, o Supremo Tribunal Federal marcou para o dia 24 de junho o julgamento que vai decidir se existe vínculo empregatício entre motoristas e as empresas de aplicativo. A futura decisão terá repercussão geral. Com isso, todos os tribunais inferiores devem seguir o que o STF definir. No recurso que apresentou contra decisões anteriores, a Uber alega que havia mais de 10 mil processos sobre o tema tramitando nas diversas instâncias trabalhistas. O advogado do Sindicato dos Motoristas de Transporte Privado Individual de Passageiros por Aplicativos do Rio Grande do Sul, Antônio Castro, destacou que os trabalhadores não têm autonomia, como dá a parecer.
23: Dúvida que os trabalhadores querem maior autonomia. No que ela se concretiza? Eu trabalhar as horas que eu quiser e eu fazer as viagens que eu quiser. Por que isso não se dá? Em geral, pela ação das empresas. Existem penalizações materiais e funcionais para os trabalhadores que a exercem. Exemplificando, se eu começo a cancelar muitas corridas, eu posso ser suspenso e mesmo expulso da plataforma. Se eu começo a trabalhar menos tempo, hoje eu não vou trabalhar porque eu vou assistir a minha neta no balé, no dia seguinte o algoritmo não distribui para esse trabalhador as boas corridas, como, digamos, uma corrida para o aeroporto.
10: No mesmo julgamento, o STF vai avaliar uma reclamação contra a decisão da Justiça Trabalhista que reconheceu vínculo de emprego entre um motofretista e a plataforma Rappi. Agência Rádio Web de Brasília, Alan Barbosa.
21: Economia.
24: Seguradoras, empresas e governos continuam diante de um desafio comum: aumentar a proteção da população e da economia diante da exposição aos riscos com os avanços climáticos e tecnológicos. Ampliar a proteção social e da economia é urgente para criar uma sociedade mais resiliente diante das transformações, pontuou durante o painel Política Industrial, Soberania e Desenvolvimento em um Mundo Globalizado, no 15º Fórum Jurídico de Lisboa, Diogo Oliveira, presidente da Confederação Nacional das Seguradoras, a CNSEG.
25: O nível de investimento da infraestrutura brasileira hoje ele não é suficiente para recompor a depreciação da própria infraestrutura. O nosso estoque de infraestrutura no Brasil ele está completamente estável há mais de 20 anos. Nós precisamos, enquanto nação, pensar em eficiência macroeconômica, né, em criar sistemas que favoreçam o crescimento da produção e que permitam que a nossa, né, sociedade tenha uma gestão de risco, porque o risco ele vai te pegar na curva. O empresário brasileiro não faz proteção do seu patrimônio, não faz a proteção dos seus investimentos.
24: Diogo Oliveira reforçou a importância de incluir o seguro como política de prevenção de riscos e soluções de proteção.
25: Ter uma boa gestão de riscos é fundamental para o país também. Além dessas questões macroeconômicas gerais que eu estava mencionando, produzir pessoas. Se a gente não entrar na discussão da educação para a tecnologia, nós não vamos produzir o principal insumo. Qual é o maior insumo de um data center? É energia e pessoas. Você só vai ter produção industrial moderna com tecnologia. E tecnologia são pessoas. Por mais inteligência artificial que se bote no celular, no computador, precisa de alguém operando aquilo, entendendo aquilo, sabendo usar aquilo.
24: O executivo defendeu ainda uma tributação menor ao setor industrial no Brasil e mais investimentos em infraestrutura e tecnologia. Para mais conteúdos como este, acesse o site Notícias do Seguro. Agência Rádio Web, produção e reportagem, Karina Chagas.
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eu vou ter que declarar. Atos 2, levante a mão. E cumprindo-se o dia de Pentecostes, estavam todos reunidos no mesmo lugar. E de repente, ouviu-se um som como de um vento veemente e impetuoso, e encheu a casa onde estavam assentados. E foram vistas por eles línguas repartidas como

0: 2h53.
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1: 3:36.
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3: 4 e 18.
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0: 5 e 2.
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3: Saúde.
4: 9 em cada 10 mortes maternas no Brasil poderiam ser evitadas, segundo a Organização Pan-Americana da Saúde, a OPAS. Apesar dos avanços na assistência à gestação e ao parto, o país ainda registra mais de 1.000 óbitos maternos por ano e enfrenta desafios para reduzir esses números. Apenas em 2024, foram 1.347 mortes registradas, o que representa 56,4 óbitos para cada 100 mil nascidos vivos. Os dados são do Sistema de Informações sobre Mortalidade, consultados no Observatório da Saúde Pública. A doutora Inessa Beraldo de Andrade Bonomi, vice-presidente da Comissão Nacional Especializada em Gestação de Alto Risco da Federação Brasileira das Associações de Ginecologia e Obstetrícia, a FEBRAGO, destaca que o Brasil precisará fortalecer a rede de assistência para alcançar melhores resultados.
5: Em discussões técnicas do Ministério da Saúde e do IPEA, eles passaram a considerar uma atualização da meta brasileira para a redução da mortalidade materna, passando de 30 para 43 óbitos por 100 mil nascidos vivos. A gente segue num cenário que vai exigir da gente um fortalecimento da nossa rede de assistência em todo o Brasil, em todos os estados, nos municípios. E aí, vinculado a essa ampliação do acesso, melhoria da qualidade desse cuidado ofertado, seja no pré-natal, seja no parto, seja no puerpério.
4: Muitas vezes, a atenção à saúde da mulher diminui justamente quando complicações graves podem surgir. A especialista alerta também para os sinais que merecem mais atenção por parte dos serviços de saúde e das famílias durante o puerpério, período que vai do nascimento do bebê até as semanas seguintes ao parto.
5: Sangramento vaginal que está além do habitual, febre, falta de ar, dor no peito, dor de cabeça muito intensa, que não melhora quando a gente usa medicamentos, alterações visuais que a gente chama de escotomas, que são pontinhos de luz que essa paciente enxerga, a pressão está sempre elevada. A gente reconhecer precocemente esses sinais, fazer com que essa paciente entenda que ela precisa procurar atendimento e fazer com que a família também participe atentamente, ajudando nesse reconhecimento, de forma que a gente consiga, então, evitar desfechos mais graves.
4: Inessa também explica que mulheres pretas têm piores desfechos porque estão mais expostas a barreiras de acesso. Então, para alcançarmos uma redução da mortalidade materna, é preciso enfrentar diretamente as desigualdades raciais, sociais e regionais também. Nesse contexto, a Rede Aline, criada pelo governo federal em 2024, surge como uma aposta para reorganizar a assistência materno-infantil e transformar políticas públicas em resultados concretos para mães e bebês em todo o país. Rede por Elas. Informar é proteger. Denunciar é salvar. Uma campanha do Grupo Rádio Web. Produção e reportagem, Cassie Balog.
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6: A semana começa com um tempo instável em algumas regiões do sudeste do Brasil, como é o caso de Minas Gerais, Rio de Janeiro, Espírito Santo. Ainda podemos ter pancadas de chuva isoladas, especialmente no período das tardes, ao longo da segunda e também na terça-feira. A partir de quarta, a condição já é de tempo mais firme no sudeste. Tem alguma circulação de ventos úmidos do mar, então a região da capital paulista, Rio de Janeiro, Espírito Santo, ainda pode ter alguma nebulosidade variável entre quarta e o final de semana, mas a tendência mesmo é que a segunda metade aí da semana seja marcada por uma condição de tempo firme na maior parte do sudeste do Brasil. Essa chuva acontece só agora, neste comecinho de semana, e depois já perde intensidade. As temperaturas também vão subir gradativamente nos próximos dias, começando aí com máximas em torno de 20, 22 graus entre capital paulista, Rio de Janeiro, e lá para o final de semana, lá na sexta-feira, aí a gente já pode ter temperaturas passando de 23, 24 graus, isso na faixa costeira. No interior, as temperaturas passam facilmente dos 25, 26 graus nos próximos dias. Vale destacar também que começamos o mês de junho, né? Já entramos aí no mês de junho, e a tendência para esse próximo mês é de que o sudeste do país tem uma condição de chuvas entre a média e levemente abaixo da média, mas já é um mês que marca aí, né, o finalzinho do outono, início do inverno, já é a estação mais seca do ano para o sudeste do Brasil. Então, não se espera um grande volume de chuva normalmente. A tendência é que essas chuvas fiquem mais concentradas lá na região sul do país. E as temperaturas podem até, principalmente a temperatura máxima, né, lá para o final do mês, superar a média climatológica. Mas quando a gente fala em temperaturas acima da média no inverno, não quer dizer que vai fazer calor o tempo todo, não é aquele calor de verão, mas é uma temperatura acima do que seria normal para esta época do ano. Maria Clara Sasaki, da Tempo Ok Meteorologia, em parceria com a agência Rádio Web.
3: Política.
0: A possibilidade de perder a hegemonia econômica do mundo frente ao crescimento da China provoca uma histeria no mercado norte-americano e traz consequências para o Brasil. Essa é uma das explicações de especialistas para a nova onda de ameaças comerciais do governo Donald Trump sobre o PIX brasileiro. Diante da justificativa de que as bandeiras de cartões de crédito e as carteiras digitais estão perdendo dinheiro com o PIX, o representante comercial dos Estados Unidos propôs a imposição de tarifa de 25% sobre todas as importações do Brasil, exceto para as mercadorias que se enquadram como sujeitas às tarifas de segurança nacional. O órgão afirma ter determinado que as políticas do governo brasileiro sobre comércio digital, certas tarifas e ainda o desmatamento ilegal são passíveis de ação judicial. O argumento é refutado pelo pesquisador associado do Núcleo dos Estudos dos Países BRICS, Lier Pires Ferreira.
7: A sobretaxa é, sim, um ato de intimidação comercial para proteger esses dois pilares fundamentais, né, da economia americana, o domínio das empresas de pagamento dos Estados Unidos e, por extensão, o papel central do dólar na economia mundial.
0: Ainda para especialistas, a correlação da ameaça comercial ao sistema PIX representa um temor americano diante de uma eventual desdolarização da economia internacional, uma irritação que não fica restrita ao PIX, mas que simboliza a tensão diante do movimento de países dos BRICS em aderirem a meios de pagamentos alternativos ao dólar. A professora de Relações Internacionais da Universidade Federal do Rio de Janeiro, Mayara Goulart, lembra que o documento norte-americano menciona o PIX 107 vezes, o que evidencia o receio diante da modalidade de pagamento do Brasil.
8: E aí o argumento é que, porque o PIX já corresponde a mais da metade das transações bancárias brasileiras, as empresas americanas que oferecem, né, cartão de crédito, carteiras digitais, estariam em prejuízo. E, termos políticos, é uma ofensiva deliberada do governo norte-americano em relação ao governo brasileiro.
0: Em nota, o representante comercial dos Estados Unidos classificou determinadas práticas do comércio digital brasileiro como desleais. O Brasil estuda medidas diante das ameaças dos Estados Unidos em novas taxações a produtos nacionais. Agência Rádio Web, produção e reportagem, Carlos Briggs.
9: O trâmite da proposta de emenda à Constituição que extingue a escala 6x1 vai concorrer com outra PEC protocolada pela oposição no Senado. Em vez de descanso, os 36 senadores que assinaram a proposta defendem uma jornada de trabalho flexível, com redução de salários para dias não trabalhados, assim como de outros direitos trabalhistas, como férias e 13º salário. E o presidente da Casa, o senador Davi Alcolumbre, que a princípio disse que não ia dar encaminhamento à proposta oposicionista, despachou o texto para a Comissão de Constituição e Justiça. A proposta da PEC 12 de 2026 é do senador Rogério Marinho, do PL do Rio Grande do Norte.
10: Nós apresentamos a PEC 12, que propõe que haja uma alternativa à situação que está se afigurando. Ou seja, jornada flexível, que quem quiser trabalhar num determinado dia do ano e num determinado horário, tenha a possibilidade de fazer livre negociação com os patrões ou por ocasião da sua contratação ou através do seu sindicato. E que seja remunerado também por horas trabalhadas. Se você quiser trabalhar 20 horas, 30 horas, 40 horas, 50 horas, é possível.
9: A base governista batizou a proposta da oposição como escala 7x0. 7 dias de trabalho, 0 dias de descanso. A escala de 5 dias trabalhadas por 2 de descanso, com 40 horas semanais, é criticada pelos deputados de direita. Na semana passada, a PEC foi aprovada na Câmara com dedicação do presidente Hugo Mota. Mas na Casa Revisora, Alcolumbre manifestou que o rito será normal. O presidente Lula articula a base do governo para aprovar o fim da escala 6x1. Propostas da deputada Érica Hilton, do PSOL de São Paulo, e do deputado Reginaldo Lopes, do PT de Minas Gerais. Agência Rádio Web de Brasília, Alan Barbosa.
11: Direto de Brasília, sempre com o principal fato do dia. E o presidente dos Estados Unidos, Donald Trump, sobretaxou novamente em 25% os produtos brasileiros, o que não foi uma notícia nada alvissareira para os planos eleitorais do candidato do PL à presidência da República, o senador Flávio Bolsonaro. Flávio Bolsonaro tinha comemorado como um gol de placa o fato de ter sido recebido no Salão Oval da Casa Branca por Trump. E comemorou mais ainda quando, 2 dias depois, Donald Trump classificou o PCC e o Comando Vermelho como organizações terroristas, exatamente o que Flávio Bolsonaro tinha pedido a ele. Mas acontece que a pesquisa Real Time Big Data, que foi divulgada na segunda-feira desta semana, mostra que os efeitos disso na campanha eleitoral não aconteceram. Flávio continuou caindo nas pesquisas com relação a Luiz Inácio Lula da Silva e agora, inclusive, começou a ver outros candidatos do campo da direita lhe fazerem sombra. Nos cenários ali de segundo turno, Flávio perde para Lula com 45%, ele com 40%, e vê votos começarem a se transferirem para Ronaldo Caiado e para Romeu Zema. Os dois ficaram empatados com Lula nas simulações de segundo turno. Caiado com os mesmos 43% de Lula e Zema com 40%, empatado na margem de erro com Lula, que ficou com 43%. Ou seja, Flávio não viu a ida à Casa Branca trazer efeitos positivos para ele na corrida eleitoral neste momento. E a sobretaxação anunciada por Trump deve produzir novos prejuízos eleitorais para Flávio, uma vez que ele buscou colar a sua imagem à imagem do presidente dos Estados Unidos. Enfim, esse é o quadro do momento, um quadro que mostra ainda os efeitos negativos da história de Flávio Bolsonaro ter pedido dinheiro ao banqueiro Daniel Vorcaro para financiar o filme Dark Horse, a cinebiografia do seu pai, o ex-presidente Jair Bolsonaro. Os efeitos dessa notícia ainda pesam sobre Flávio e o fato dele ter procurado se aproximar de Donald Trump não o ajudou, pelo menos até este momento. A gente vai estar sempre acompanhando tudo para trazer para você a melhor análise e a melhor informação. Muito obrigado e até a próxima.
3: Polícia.
12: O papel constitucional do Ministério Público envolve defender a ordem jurídica e promover a ação penal pública, mas para isso ele depende frequentemente do trabalho das perícias feito pelas polícias científicas, Instituto de Criminalística, IMLs, e laboratórios especializados. A tragédia do rompimento da barragem de Brumadinho, que matou 270 pessoas em 2019, é um dos exemplos mais contundentes da importância da perícia criminal para ações de compensação e reparação conduzidas pelo Ministério Público de Minas Gerais e outras instituições ações de justiça. Foi o trabalho dos peritos do ML que permitiu a realização de uma das maiores operações de identificação humana já feitas no Brasil. De acordo com o promotor de justiça do Ministério Público de Minas Gerais, Marcelo Schirmer, a perícia faz toda a diferença.
13: Perícia com rigor técnico metodológico, ela vai se aproximar muito mais de reconstruir a verdade dos fatos e, consequentemente, permitir uma atuação mais segura. Essas têm perícias das mais variadas que podem contribuir tanto para a elucidação de crimes contra a vida, quanto crimes contra o patrimônio, crimes de natureza sexual, crimes, acidentes de trânsito. Existem perícias de engenharia, perícias de criminalística, perícias médico-legais.
12: No caso de um motorista que provoque um acidente grave com vítimas fatais, a perícia pode desvendar se havia excesso de velocidade ou embriaguez. Constatações fundamentais para o Ministério Público fazer a denúncia por homicídio culposo ou com dolo eventual. Em casos de homicídios, a perícia pode responder às seguintes questões: o autor perseguiu a vítima, houve execução ou o crime foi premeditado? Perito criminal aposentado do Departamento de Homicídios e Proteção à Pessoa do Estado de São Paulo, Ricardo Salada, atuou em cerca de 7 mil casos, muitos deles de repercussão nacional, como o do Maníaco do Parque e de Suzane von Richthofen. Para um investigador forense, a cena de um crime é rica em detalhes que podem desvendar o caso.
14: Temos que levantar a verdade. Aí a verdade é uma só. Então, muitas vezes você está numa investigação, as testemunhas podem esquecer, as testemunhas podem mentir, mas a perícia com análise dos vestígios sempre traz a verdade à tona. A gente faz uma análise de uma cena, traduz aqueles vestígios de uma forma entendível para os operadores do direito.
12: O perito aposentado participou de um seminário promovido pelo Ministério Público de Minas Gerais sobre a importância da atuação da perícia para a aplicação da lei.
14: O Ministério Público tem que saber usar essa prova material. Teve situações que o promotor foi até a perícia para entender realmente o que estava sendo feito, para que ele pudesse fazer um trabalho mais efetivo diante de um júri, né? É verdade para os operadores do direito, para quem vai fazer a acusação, o Ministério Público, e para quem vai fazer a defesa, seus advogados.
12: No Tribunal do Júri, a perícia pode convencer os jurados em um julgamento de homicídio. O promotor de justiça usa fotos periciais, laudos, mapas da cena do crime, reconstruções e exames balísticos. Do Ministério Público de Minas Gerais, para a agência Rádio Web, Marco Aurélio Franco. Nacional.
15: Esse é o Giro de Notícias. Eu sou Leno Falck e você acompanha os destaques do momento. A Força Aérea Brasileira afirmou que as operações dos aeroportos da região de São Paulo foram totalmente restabelecidas após uma interrupção temporária provocada por um problema técnico. A FAB informou que a suspensão provisória das operações ocorreu devido ao problema técnico operacional externo. O governo da China reconheceu hoje todo o território brasileiro como área livre de febre aftosa. O anúncio foi feito durante visita do ministro das Relações Exteriores, Mauro Vieira, ao país e ocorre após mais de 20 anos de negociações. Com a decisão, as exportações de produtos bovinos e suínos procedentes do Brasil no mercado chinês, como miúdos e carne com osso, podem ser ampliadas.
16: Esporte.
17: A seleção brasileira viveu nesta segunda-feira os últimos momentos em solo nacional antes da disputa da Copa do Mundo. Os 26 jogadores convocados por Carlo Ancelotti se despediram do Brasil e foi toda uma preparação especial. A CBF preparou uma ambientação temática para receber os jogadores na sede, situada na Barra da Tijuca, no Rio de Janeiro. As cores verde e amarela dominaram os espaços internos da sede, que recebeu fitas decorativas espalhadas pelo teto, elementos visuais voltados à Copa do Mundo. Funcionários da confecção também trabalharam utilizando camisas especiais alusivas ao torneio. O principal destaque da decoração foi o percurso reservado aos atletas, o caminho interno entre o acesso lateral e a recepção foi transformada numa espécie de passarela iluminada por luzes que alternavam nas cores verde e amarela. Esse cenário, todo esse clima já é a expectativa pela sexta estrela brasileira. O Brasil, que goleou por 6-2 Panamá no último amistoso em solo brasileiro. Agora tem mais um compromisso diante do Egito no dia 6 de junho. Esse é o último amistoso antes da bola rolar de forma oficial. Brasil, que tem estreia prevista para dia 13 de junho, diante do Marrocos. E a expectativa fica, será que o Neymar vai ter condições de jogo? O camisa 10 da seleção embarcou para os Estados Unidos sorridente e muito confiante em se recuperar o mais rápido possível. Agência Rádio Web com informações da seleção brasileira, Daniela Esperon. Olá, está começando o Futebol de Acesso. Eu sou a Daniela Esperon e você vai ficar por dentro dos principais acontecimentos da rodada da Série B. Vamos lá?
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17: A Copa do Mundo fez o Brasileirão parar, mas a Série B segue bem viva. Nesta segunda-feira, a rodada 11 foi finalizada. Essa é uma competição de muito equilíbrio, jogo físico e muito disputado, o que pode fazer que os cartões vermelhos apareçam com mais frequência. E foi o que aconteceu. Em 10 jogos, foram 6 expulsões. A partida com mais cartões vermelhos foi a vitória do vice-líder Vila Nova por 1-0 contra o Londrina. 3 jogadores deixaram o campo antes do apito final. Quem também se enrolou com os cartões vermelhos foi o Ceará, que levou 2 e perdeu em casa para o Operário por 2-1. A derrota causou a demissão do técnico Mozart no Vozão. O duelo entre Ponte Preta e Botafogo de Ribeirão Preto fechou a lista das expulsões. Mas o Pantera não conseguiu vencer a Macaca em Campinas, mesmo jogando com 1 a mais desde o primeiro tempo. Apenas em uma das 11 rodadas da Série B, passou sem nenhum cartão vermelho. Na opinião do jornalista Cadu Macri, essa é uma competição onde o lado técnico fica um pouco de lado e as divididas são mais pegadas, aumentando o número de faltas e cartões.
19: É, Daniele, numa competição como a Série B, onde necessariamente, né, os times montam elencos de jogadores mais físicos e que não conseguem investir em atletas um pouco mais técnicos por conta do valor que esses custam para o elenco, então é normal que a gente veja muita dividida, entradas firmes, fortes, cartões amarelos e, consequentemente, vermelhos também. Então não chega a ser uma surpresa que apenas em uma das 11 rodadas tenha passado sem nenhum cartão vermelho. E ainda tem um ponto agravante nisso tudo, que é o VAR, né? Que é capaz de observar jogadas que antigamente passavam batido pela arbitragem e hoje em dia não passam mais. Então, normalmente, jogos assim, né, costumam ter poucos gols e muitos cartões. Então, a temporada 2026 da Série B está fazendo, mais uma vez, o que dela se espera nesse quesito. Cartões vermelhos e muita dividida, e os jogadores têm mais transpiração do que a própria inspiração para conseguirem os resultados. Cabe também administrar bem o lado psicológico para não cair em cartões por conta de agressões verbais com a arbitragem e também outro cenário que tem acontecido muito, que são as questões com gestos obscenos, que tem acontecido mais na Série A do que na Série B. Mas, como a gente sabe, a qualquer momento pode chegar nessa competição também.
17: Cartões à parte, o Sport venceu o clássico pernambucano com o Náutico por 2-0 e está na primeira posição com 22 pontos, mesma pontuação do Vila Nova. São Bernardo, Náutico, Fortaleza e Goiás fecham o G6. Já o Z4 tem Avaí, Londrina, Ponte Preta e América Mineiro. O Coelho, inclusive, é o único time que não venceu em 11 jogos.
16: Educação.
0: Especialistas apontam falta de investimentos e salários menos atrativos para docentes como causas da queda na avaliação de universidades brasileiras em ranking global. O levantamento da norte-americana Rankings Universitários Mundiais mostrou que das 52 instituições brasileiras de ensino superior que integram a lista das melhores universidades no mundo, 45 caíram de posição no ranking de 2026. A auditora-geral e professora de mestrado e doutorado de Relações Internacionais da Universidade do Estado do Rio de Janeiro, Lúcia Helena Salgado critica a precarização do ensino público superior.
20: Tem várias universidades com capacidade de produção intelectual, científica imensa, mas você visita, por exemplo, o campus da UFRJ, é triste ver falta de manutenção. Mas por quê? Porque não tem dinheiro, não tem dinheiro para conservar. Que dirá para pesquisa?
0: Para o professor especialista em educação e carreiras, além de fundador da UFEM Educacional, Tiago Zanola, a desvalorização salarial tem levado muitos pesquisadores a buscarem oportunidades fora do Brasil, impactando diretamente na qualidade da pesquisa e das universidades brasileiras.
21: O Brasil teve um dos piores desempenhos no ranking global que mede o desempenho das faculdades. 45 perderam posições. Na minha visão, existem grandes motivos para isso. Corte de financiamento, corte de verbas públicas, desvalorização da carreira acadêmica. Os salários aí perderam competitividade e hoje milhares de pesquisadores brasileiros buscaram oportunidades fora do país.
0: Já a pró-reitora de pós-graduação da Universidade Federal do Paraná, Edneia Cavalieri, minimizou o ranking norte-americano e destacou que há outras avaliações em que a UFP aparece melhor colocada.
22: Esse ranking é um ranking mais novo, então é normal que haja uma oscilação, inclusive porque outras universidades estão entrando nessa avaliação e o que acabou movimentando ali um pouco mais para baixo, um pouco mais para cima dentro das universidades avaliadas. Entretanto, a Universidade Federal do Paraná, ela permanece como uma das principais do Brasil dentro dos rankings nacionais e também em outros rankings também de igual importância, como o ranking de Xangai, por exemplo.
0: A Universidade de São Paulo continua na melhor colocação no Brasil, mas caiu uma posição em relação ao ano anterior, que agora ocupa o 119º lugar. Agência Rádio Web, produção e reportagem, Carlos Briggs.
23: Justiça.
9: Enquanto o Congresso Nacional discute a regulamentação dos chamados trabalhadores uberizados, o Supremo Tribunal Federal marcou para o dia 24 de junho o julgamento que vai decidir se existe vínculo empregatício entre motoristas e as empresas de aplicativo. A futura decisão terá repercussão geral. Com isso, todos os tribunais inferiores devem seguir o que o STF definir. No recurso que apresentou contra decisões anteriores, a Uber alega que havia mais de 10 mil processos sobre o tema tramitando nas diversas instâncias trabalhistas. O advogado do Sindicato dos Motoristas de Transporte Privado Individual de Passageiros por Aplicativos do Rio Grande do Sul, Antônio Castro, destacou que os trabalhadores não têm autonomia, como dá a parecer.
24: Dúvida que os trabalhadores querem maior autonomia. No que ela se concretiza? Eu trabalhar as horas que eu quiser e eu fazer as viagens que eu quiser. Por que isso não se dá? Em geral, pela ação das empresas. Existem penalizações materiais e funcionais para os trabalhadores que a exercem. Exemplificando, se eu começo a cancelar muitas corridas, eu posso ser suspenso e mesmo expulso da plataforma. Se eu começo a trabalhar menos tempo, hoje eu não vou trabalhar porque eu vou assistir a minha neta no balé, no dia seguinte o algoritmo não distribui para esse trabalhador as boas corridas, como, digamos, uma corrida para o aeroporto.
9: No mesmo julgamento, o STF vai avaliar uma reclamação contra a decisão da Justiça Trabalhista que reconheceu vínculo de emprego entre um motofretista e a plataforma Rappi. Agência Rádio Web de Brasília, Alan Barbosa.
23: Economia.
25: Seguradoras, empresas e governos continuam diante de um desafio comum: aumentar a proteção da população e da economia diante da exposição aos riscos com os avanços climáticos e tecnológicos. Ampliar a proteção social e da economia é urgente para criar uma sociedade mais resiliente diante das transformações, pontuou durante o painel Política Industrial, Soberania e Desenvolvimento em um Mundo Globalizado, no 15º Fórum Jurídico de Lisboa, Diogo Oliveira, presidente da Confederação Nacional das Seguradoras, a CNSEG.
26: O nível de investimento da infraestrutura brasileira hoje ele não é suficiente para recompor a depreciação da própria infraestrutura. O nosso estoque de infraestrutura no Brasil ele está completamente estável há mais de 20 anos. Nós precisamos, enquanto nação, pensar em eficiência macroeconômica, né, em criar sistemas que favoreçam o crescimento da produção e que permitam que a nossa, né, sociedade tem uma gestão de risco, porque o risco ele vai te pegar na curva. O empresário brasileiro não faz proteção do seu patrimônio, não faz a proteção dos seus investimentos.
25: Diogo Oliveira reforçou a importância de incluir o seguro como política de prevenção de riscos e soluções de proteção.
26: Ter uma boa gestão de riscos é fundamental para o país também. Além dessas questões macroeconômicas gerais que eu estava mencionando, produzir pessoas. Se a gente não entrar na discussão da educação para a tecnologia, nós não vamos produzir o principal insumo. Qual é o maior insumo de um data center? É energia e pessoas. Você só vai ter produção industrial moderna com tecnologia. E tecnologia são pessoas. Por mais inteligência artificial que se bote no celular, no computador, precisa de alguém operando aquilo, entendendo aquilo, sabendo usar aquilo.
25: O executivo defendeu ainda uma tributação menor ao setor industrial no Brasil e mais investimentos em infraestrutura e tecnologia. Para mais conteúdos como este, acesse o site Notícias do Seguro. Agência Rádio Web, produção e reportagem, Karina Chagas.
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2: 5:33.
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1: 5h56.
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3: 6:16.
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7: Então permaneça firme orando, porque eu creio que através da sua oração, grandes coisas Deus vai fazer. Vai ter libertação através da sua oração, vai ter cura através da sua oração, vai ter libertação, vai ter salvação, batismo através da sua oração, porque Deus te levantou como intercessora e o inimigo não tem poder para te parar, porque você é uma mulher de oração.
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0: 6:37.
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0: 6h59.
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3: Glória a Deus, hoje é quarta-feira, a primeira quarta do mês de junho, esse mês do avivamento. Deus vai avivar todas as áreas da sua vida. Receba essa palavra. Abacuque 3:2 diz assim: aviva, ó Senhor, a tua obra no meio dos anos. Estamos no meio de 2026. Junho é o mês do meio. Junho é a metade do ano. E Deus vai te avivar neste mês, vai avivar a sua vida espiritual, financeira, profissional, emocional, familiar. Deus vai tocar em todas as áreas da sua vida. Recebe essa palavra profética em o nome do Senhor Jesus. Está conosco hoje aqui na nossa igreja o profeta Luiz de Jesus, vindo de Tocantins, um grande homem de Deus. Acompanhe momentos para você ver como Deus usa o profeta Luiz de Jesus. Daqui a pouco eu volto com todos vocês.
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5: A dona Ilza não vai te ligar. Dizendo: Enzo morreu, foi atropelado.
6: Eu tô vendo uma ligação no teu telefone. E o DDD que Deus me revela é 94. A ligação vem do estado do Pará. A notícia seria de morte. Eu tô vendo um menino brincando de bola na rua, como se fosse na casa dos avós. E quando eu olhei pra você, eu vi um caixão pequeno que descia. Dentro do caixão eu vi um nome, por nome Enzo, que descia. Jesus disse pra mim: cancela a viagem. Não deixe ir para lá, que tem um laço armado para criança. A criança viria óbito. Só que se a igreja da glória é Jesus aqui, Jesus entra no meio da guerra dela aqui. Deus está quebrando o laço aqui, ó. Olha a morte saindo de lá. A dona Ilza não vai te ligar. A dona Ilza não vai te ligar. Dizendo: Enzo morreu, foi atropelado. Quando corri atrás da bola, na Avenida Perimetral Norte, número 525. Não vai morrer, não vai morrer. Não! Cadê a glória?
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7: Ouvi, Senhor, a tua palavra e temi. Aviva, ó Senhor, a tua obra no meio dos anos. Abacuque 3, versículo 2. O profeta Abacuque chamava a Deus em um momento de crise, decadência moral e esfriamento no coração das pessoas. O clamor do profeta Abacuque. Ele pediu para avivar a obra no meio dos anos. Isso é um pedido para que Deus reacenda a chama da fé, purifique o seu coração e renove o seu agir no meio das dificuldades diárias e do tempo presente. Vem aí, junho, o mês do avivamento em todas as áreas da sua vida. Início, dia 3 de junho, quarta-feira, com o profeta Luiz de Jesus.
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0: Jó estava destruído, mas ele não estava derrotado. Existem fases da vida em que parece que tudo acabou. E foi assim com Jó. Ele perdeu os bens, dinheiro, ovelhas, bois, fazendas, tudo ele perdeu de bens que ele demorou anos para conquistar. E em pouco tempo ele perde tudo. Jó perdeu os seus filhos. Os 10 filhos estavam em uma reunião. Apareceu dentro daquela casa, os filhos reunidos, um vendaval. Quando a casa cai, sabe o que acontece? Os 10 filhos morrem. Jó perdeu a esposa. A esposa de Jó virou para ele e falou assim: Jó, amaldiçoa o teu Deus e morre, porque eu já estou indo embora. Jó perdeu o seu casamento. Jó perdeu a sua saúde, ao ponto que Jó, ele só ficou com um caco de telha na mão para se coçar, porque ele teve úlcera do alto da cabeça até a planta dos pés, o corpo todo tomado de feridas. Jó foi ao fundo do poço, ao ponto do nome de Jó se tornar símbolo de miséria. Alguns, os antigos diziam, hoje acho que não diz tanto, ele dizia assim: eu era pobre feito Jó, do homem mais rico ao homem mais miserável. Mas em meio a essa dor, ele decidiu permanecer firme e seguir avante sem parar. Pastor, mas foi simples? Não foi simples. Às vezes pessoas por muito menos se desesperam. Mas olha o que aconteceu com Jó. Primeiro, Jó capítulo 1, verso 3, diz que Jó perdeu os seus bens. Aquilo que ele levou anos para construir foi destruído rapidamente. Olha o que diz Jó 1:3. Possuía ele 7.000 ovelhas, 3.000 camelos, 500 juntas de bois e 500 jumentas, tendo também muitíssima gente ao seu serviço, de modo que este homem era o maior de todos do Oriente. O mais rico, agora o mais pobre, perdeu tudo. Jó perdeu seus filhos. Capítulo 1, verso 18 e verso 19 de Jó. A dor bateu forte na casa e no coração de Jó. Olha o texto. Enquanto este ainda falava, veio outro e disse: teus filhos e tuas filhas estavam comendo e bebendo vinho em casa do irmão mais velho. E eis que sobrevindo um grande vento além do deserto, deu nos 4 cantos da casa, e ela caiu sobre os mancebos, os garotos, de sorte que morreram, e só eu escapei para trazer a notícia. Jó estava em casa, talvez estava lá varrendo, lavando as coisas, até que de repente chega alguém desesperado e já vai entrando dizendo:
10: Jó, eu tenho uma notícia, Jó, grave para te dar.
0: E Jó pergunta: o que foi?
10: Eu estava na casa com seus filhos, veio um vendaval, derrubou a casa, os 10 morreram, só eu escapei e vim trazer a notícia.
0: Dá para entender? Imagina um pai ou uma mãe recebendo uma notícia dessa. Jó enfrentou enfermidade. Capítulo 2, verso 7, seu corpo foi atingido pela dor e pelo sofrimento. Olha o que diz: saiu pois Satanás da presença do Senhor e feriu Jó de úlceras malignas, desde a planta do pé até o alto da cabeça. O que é úlcera, irmãos? Úlcera é ferida. Ao ponto de Jó ficar com um caco de telha se coçando, coçando as feridas. É ferida, carne viva. E Jó se coçando, sofrendo. Jó foi desacreditado pelos amigos e pela própria família. Capítulo de número 19, versículo 14. Até os mais próximos não entenderam a sua luta. Olha o que diz o texto. Os meus parentes se afastam e os meus conhecidos se esquecem de mim. Olha que coisa pesada. Enquanto ele tinha condições, parente e amigo do lado. Mas agora que ele está sem condições, todos se afastaram dele. Ficou sozinho. Família sumiu. Amigos sumiram. Porque tem pessoas que só quer estar contigo se você chamá-lo para o churrasco. Mas se você não tem churrasco para dar, ele some. Perdeu seus bens. Perdeu seus filhos. Perdeu sua saúde. Perdeu os amigos. Perdeu a família. E no meio desse caos, e aqui eu começo a mensagem, ele tomou três decisões. E essas três decisões impactou a vida de Jó. Essas três decisões mudou para sempre a vida de Jó. Essas três decisões fez Jó dar a volta por cima. Essas três decisões fez ele avançar sem parar. Essas três decisões o conduziu a fazer com que milhares de anos depois nós estivéssemos falando dele aqui nesta noite. Primeira decisão que Jó tomou, Jó escolheu, fala comigo, não abandonar a Deus. Jó 1:21. No sair do ventre da minha mãe e no voltarei para lá. Levanta a mão direita e fala comigo assim, irmãos: o Senhor tirou, o Senhor me deu, o Senhor me confiou, o Senhor depois tomou. Mas em tudo eu digo: bendito seja o nome do Senhor. Se está sobrando, fala: se está sobrando, eu estou com Deus. Se está faltando, eu estou com Deus.

Deus me deu, Deus tomou, bendito seja o nome do Senhor. Você pode aplaudir esse Jó que é maravilhoso. Levanta a mão e diga assim: o Deus de Jó é o meu Deus. Ele não abandonou. Tem gente que não perdeu filho e está abandonando o Senhor. Tem gente que não perdeu nada e está dizendo que a vida está difícil. Cuidado, irmão. Eu vou dizer de novo. Jó perdeu 10 filhos. Tem gente que não perdeu nenhum e está dizendo que está tudo difícil, que Deus esqueceu dele. Jó perdeu a sua saúde. Tem gente que está com saúde e está dizendo: minha vida é muito ruim. Jó perdeu os seus bens, não tinha mais carro para andar, não tinha mais camelo, não tinha mais fazenda, não tinha mais nada. Tem gente que tem condições até de pegar um Uber e está reclamando da vida. Cuidado, irmão. Para avançar sem parar, não significa que a gente não vai ter luta, mas significa que nós entendemos que a mão de Deus nós não largamos. Ah, levanta a sua mão direita para o céu, diga assim: a mão de Deus eu não largo. Bate na mão de duas pessoas, diga assim: eu não largue a mão de Deus, não largue a mão de Deus, não

ferido permaneceu fiel. O corpo marcado pelas feridas, fiel. Recebeu a notícia da morte dos filhos, fiel. A mulher foi embora e mandou ele amaldiçoar a Deus, ele permaneceu fiel. As ovelhas, os bois, as vacas, perdeu tudo, ele permaneceu fiel. Os amigos o abandonaram, mas ele permaneceu fiel. Não é a circunstância.

fiel ao Senhor. Primeiro, Jó escolheu não abandonar a Deus. Segundo, Jó escolheu manter a sua esperança viva. Eu tenho esperança, Senhor, que isso vai mudar. Jó 19:25. Oh, Espírito Santo, ele acreditava que Deus tinha um propósito na vida dele, mesmo naquela dor. Olha o que diz: pois eu sei que o meu Redentor vive e que por fim se levantará sobre a terra. Jó não tinha mais saúde, filhos, esposa, camelos, ovelhas, fazendas, amigos, família, não tinha mais nada. Mas ele tinha esperança que o Deus que ele servia vivia. Oh, Espírito Santo, que pegaria pela mão direita dele. Isaías 41:10. Jó cria nesta palavra, que diz assim: ó, não temas porque eu estou contigo, não te assombres porque eu sou teu Deus, eu te fortaleço e te ajudo e te sustento com a destra da minha justiça. Jó sabia que Deus iria ajudá-lo. Jó sabia que Deus iria pegá-lo pela mão. Meu irmão, você está passando pelo teu vale da sombra da morte como Jó? Recebe essa palavra para o teu coração. Deus te toma pela tua mão nesta noite. Deus te

0: você recebe, aplauda Jesus aí, igreja. Diga para o seu irmão: creia que ele vive. E a última atitude de Jó, que o fez dar a volta por cima, capítulo 42, verso 12, aqui foi uma resposta de Deus. Por Jó não ter abandonado a Deus, por Jó manter a sua esperança viva, aí Deus falou: Jó, já que você fez a sua parte, agora deixa a minha parte. Ará, soribiantará, oribicanto, romaná, soribiantará. Você fez a sua parte, Jó, agora deixa a minha. E assim abençoou o seu último estado de Jó, mais do que o primeiro.
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0: Grande Deus e poderoso Pai, o Senhor é um Deus que nunca perdeu uma batalha. O Senhor é um Deus que diz que o que é ligado na terra é ligado no céu. Eu ligo a vitória, eu ligo a bênção, eu ligo a cura, eu ligo o milagre, eu ligo a restauração, eu ligo a felicidade, eu ligo a volta por cima de cada um que ora comigo agora. O Senhor não une pessoas, o Senhor une propósitos. Quem está orando comigo agora está debaixo de um propósito. Então que o Senhor visite essas pessoas, ó Deus. Porque o Senhor é onipotente, onisciente, onipresente. E eu sei que o Senhor tem o poder de mudar qualquer quadro. Ó Deus, que a Tua presença, que a Tua voz, que a Tua vontade chegue até o coração de cada ouvinte agora da Rádio 104 FM. Purifica os nossos corações, alinha os nossos pensamentos e guia os nossos passos para que a gente possa amar mais ao Senhor. É a minha oração em nome do Pai, do Filho e do Espírito Santo. Amém, Jesus.
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4: Muitas vezes nós queremos resolver os problemas pra nós. Não, deixa que eu dou conta. Mas na verdade, não somos capazes de nada. Nós carecemos da força do Senhor, da graça dEle, da misericórdia dEle. E quando nós nos entregamos verdadeiramente, nós vivemos aquilo de maravilhoso que Ele tem pra nós. Ele tem o plano perfeito pra minha vida, pra sua vida. Para a vida da Maria, para a vida da Joana, para a vida da Larissa, para a vida da Stephanie, para a vida da Ana, para a vida da Maria, para a sua vida. Ele tem o plano perfeito e Ele vai operar na sua vida.
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1: Alô, alô, alô, alô, alô, minha gente querida, gente nossa. 7:30 no horário brasileiro, 7:30, bom dia. Estamos chegando, Brasil. Vamos ficar juntos até logo mais meio-dia.
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1: É o nosso café com louvor até as 9 horas e de 9 ao meio-dia. Bom dia, alegria. Hoje é quarta-feira, 3 de junho de 2026, véspera de feriado. 7:31, bom dia dona de casa, bom dia motorista, bom dia caminhoneiro, bom dia você no sítio, na chácara, na fazenda, chegando para começar mais uma jornada. Eu sou Tony de Oliveira e com a nossa equipe vamos juntos, vamos lá minha gente, até logo mais meio-dia. Nos transmissores, Pico da Ibituruna cuidando dos transmissores e da torre, o nosso querido Carlinhos trabalhando na OPEC, operações comerciais, Tayane e Cristiane, e produzindo o programa, João Vitor rolando, sempre ele. Alô, alô, alô, aniversariantes de hoje, quinta-feira, 3 de junho de 2026, é dia do seu aniversário, é? Você tá soprando velhinhas hoje, tá? 7:32, obrigado pelo carinho, obrigado pela sintonia, obrigado pela sua audiência, vamos juntos, vamos lá, minha gente querida!

Alô, alô, minha amiga dona de casa, alô, meus amigos motoristas, caminhoneiros, alô, médico, professor, advogado, gari, pedreiro, sapateiro. Oi, minha amiga dona de casa, uma manhã de informações pra você. Você fala comigo no 3279-0104 e no 99961. Alô, alô, Brasil! 7h33, chegando nesta quinta, 3 de junho, amanhã é feriado, aliás, nesta quinta não, nesta quarta, nem hoje é quarta-feira, quinta-feira e amanhã, amanhã é dia de Corpus Christi, agora 7 horas e 33 minutos, 20 graus nesse momento, 7% a previsão de chuvas, umidade relativa do ar 88%, ventos a 3 km por hora, uma manhã de tempo parcialmente ensolarado. 7h33, muitas notícias para você. Junho será marcado por tempo seco e temperaturas mais amenas na bacia do Rio Doce. Taxistas têm até julho para realizar a atualização cadastral e a vistoria. Lira está apontando redução da infestação do Aedes aegypti em Valadares. Casamento comunitário reúne 33 casais em cerimônia na Câmara de Vereadores. 7h34. E aí, como é que você tá? Bom dia! CNI, tarifa extra de 25% dos Estados Unidos ameaça exportações brasileiras e acende alerta na indústria. Governo amplia programa Move Agricultura para 14 bilhões em crédito para máquinas e implementos. Câmara aprova reforma da política agrícola para revitalizar o seguro rural. 7 horas 34 minutos agora, 7h34, e as notícias não param. Mulher é perseguida e morta a tiros por ex-marido dentro de oficina em Santa Efigênia de Minas. Polícia Rodoviária Federal apreende 500 quilos de maconha escondidos em carreta na BR-262. 7h35, confusão entre vizinhos termina com homem preso e arma apreendida na cidade de Ipaba. 7 horas 35 minutos. Bom dia, caminhoneiro. Bom dia, dona de casa. 22 bilhões. Corte pode afetar agências reguladoras. Senado aprova dificultar aborto legal em crianças. Daqui a pouquinho nós vamos falar sobre esse assunto. O que é que muda para vítimas de estupro com o projeto? Portugal faz greve por lei trabalhista. Estados Unidos, Suprema Corte altera mapa eleitoral e beneficia Donald Trump. 7 horas e 36 minutos. O que é destaque está com a gente a partir de agora. O noticiário esportivo, vamos falar do Atlético. Galo tem recorde de convocados para uma edição de Copa. É, e essa parada agora, né? Atlético acerta com zagueiro ex-Flamengo. E pelo lado do Cruzeiro, em João Vitor, 7 horas e 36 minutos, Cruzeiro avança em negociação com Gabriel Rojas. E nós vamos saber aí sobre as principais notícias. O Arroio desabafa após aquela ausência em lista do Equador para a Copa. E nós vamos saber os jogadores que chegam nessa janela com menos de 13 jogos. 7h36 agora.

E vamos para a enquete de hoje, minha amiga Tayane. O que é? Você acredita em profecias e revelações? Você acredita em profecias e revelações? Acredita? 3279-0104-999-61-0104. Você acredita em profecias e revelações? Está no ar a enquete do programa. 3 de junho, quarta-feira, véspera de feriado. Eu sou o Tony de Oliveira e vamos juntos até o meio-dia. Senhor Jesus Cristo Santo, te louvamos, te adoramos, te damos graças e te agradecemos por tudo, meu Pai. Obrigado por esse 3 de junho, esta quarta-feira. Chegamos na metade da semana. Senhor, abençoa cada lar, cada família, cada amigo, irmão, ouvinte que nos ouve, pelo Brasil e pelo mundo afora, através da internet, que carrega nossa voz pelos quatro cantos da terra. Deus, querido e amado, obrigado pelo dia de hoje. Acordei, estou respirando, pela tua misericórdia cheguei até aqui, que eu possa ser usado para levar uma mensagem de fé e de esperança a quem nos ouve, meu Deus. Visita clínicas, abrigos, creches, presídios, orfanatos, manicômios. Visita hospitais, ó Deus. Pessoas que estão tristes, angustiadas, sofrendo, depressivas. Pessoas que precisam de um milagre material, de um milagre espiritual. Pessoas que acordaram hoje com a triste notícia da dor do luto, estão sofrendo, angustiadas. Ah, Senhor Jesus Cristo, visita agora esta clínica, esta UTI, esta CTI, esta pessoa que está enferma em casa, acamada, dependendo de cuidados. Entra ano e sai ano. É a luta, é o sofrimento, é a dor de quem está com uma enfermidade acamada. Aqueles que cuidam e aquela pessoa que está enferma. Ó Deus, que o Teu Espírito Santo ampare agora. Que os Teus anjos se acampem ao redor destas pessoas que sofrem, que estão tristes, angustiadas, que estão privadas da saúde, privadas da liberdade. Pessoas que estão, muitas das vezes, em uma creche, crianças, em um orfanato, aguardando uma adoção. Vovôs e vovós que muitas das vezes estão esquecidos em um abrigo, em um asilo. Não por aqueles que cuidam, que desenvolvem um trabalho tão bom, mas muitas das vezes por filhos e por netos que esqueceram que um dia também eles vão envelhecer. Senhor, misericórdia de cada um de nós. Que este dia seja um dia para te louvar, para te engrandecer e para dizer que este 3 de junho também é consagrado ao Senhor. Ah, Senhor Jesus Cristo, se nós soubéssemos e entendêssemos que o Senhor é o único caminho que pode mudar a nossa vida, transformar a nossa vida, libertar, curar, trazer paz. Ah, se nós ouvíssemos a voz do Senhor, a nossa vida seria outra. Os nossos dias seriam outros. Se nós entendêssemos e compreendêssemos a vontade e o desejo do Senhor para nossas vidas, então seríamos outras pessoas. Teríamos outro mundo. Teríamos uma outra geração. Sofremos, padecemos, nos entristecemos, nos matamos, nos prostituímos e nos drogamos justamente porque esquecemos que existe um Deus perfeito que fez e criou tudo e todas as coisas. O Senhor disse: "Ah, se o meu povo me escutasse, comeria o melhor dessa terra." Não estamos muitas das vezes tendo a oportunidade de ter o melhor nesta terra. É porque justamente
não estamos ouvindo aquilo que vem do Senhor. A Tua palavra, o Teu ensinamento, a Tua misericórdia, o Teu amor, o Teu Espírito Santo. Senhor, misericórdia de nós. Abençoa-nos, ó Pai, guarda, protege. Misericórdia desta geração que corre de um lado para o outro e muitas das vezes se esquece que o Senhor é a solução, que o Senhor é quem cura, que o Senhor é o dono do tempo, do mundo, de tudo. Ah, Senhor, perdoa-nos, porque não somos felizes como nós devemos ser. Amém.

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0: 7:48, 7:48, bom dia para você que tá aí ligadinho, ligadinha com a gente nessa véspera de feriado, hein? Amanhã, dia de Corpus Christi, amanhã feriado nacional, quinta-feira, 3 de junho hoje, 2026, bom dia, a enquete tá no ar aí, você acredita em profecias e revelações? É a enquete para hoje. 3279-0104 99961-0104, você participa com a gente. Taxistas de Governador Valadares já podem realizar atualização cadastral e a vistoria obrigatória junto ao município. O processo terá início nesta segunda-feira próxima, agora, dia 8, e seguirá até o dia 10 de julho. Todo o procedimento é realizado na sede da Secretaria Municipal de Obras e Serviços Urbanos, localizada na Avenida Santos Dumont, 1246, no bairro de Lourdes. O atendimento acontece de segunda a sexta-feira, de 8 ao meio-dia e de 1 às 4 da tarde. 7h49. Atenção, amigos motoristas, para regularizar a situação, os autorizatários do serviço de táxi devem apresentar uma série de documentos. Aí, carteira nacional de habilitação, válida na categoria B com a observação de exercício de atividade remunerada. Nada consta da CNH atualizado, da internet, atestado médico, certidão negativa criminal atualizada. Aí você olha no site da Polícia Civil. Comprovante de residência até 90 dias, certificado de registro e licenciamento de veículo, certificado de verificação do taxímetro, além de comprovantes relacionados ao INSS. A última guia paga, alvará ou certidão de inscrição econômica e apólice de seguro do veículo. Os autorizatários, eles podem cadastrar até 2 motoristas auxiliares que deverão apresentar documentação semelhante, incluindo CNH, nada consta da CNH, atestado médico, certidão negativa criminal e comprovante de residência atualizado. Beleza? 7:51. Então, após a entrega de toda a documentação exigida e aprovação do veículo na vistoria, vai ser concedido um selo de liberação para prestação do comprovante de residência atualizado. Beleza? 7:51. Então, após a entrega de toda a documentação exigida e aprovação do veículo na vistoria,

0: Muito bem, muito bem, muito bem, então. Taxistas têm até julho para regularizar a atualização cadastral e também para fazer a vistoria. 7:51. Bom dia! Minha amiga dona de casa, um abraço muito grande, um carinho especial. Metade da semana está aí, o tempo passando muito rápido, né? Vamos começar o giro de informações. Bianca Mingotti com as notícias direto de Brasília. Vamos falar da CNI. Tarifa extra de 25% dos Estados Unidos ameaça a exportação brasileira e acende um alerta na indústria. Os detalhes com a Bianca Mingotti.
1: A tarifa adicional de 25% dos Estados Unidos sobre produtos brasileiros ameaça as exportações brasileiras e preocupa a indústria nacional. A avaliação é da Confederação Nacional da Indústria, a CNI. Segundo a entidade, a medida pode afetar cadeias produtivas integradas entre os dois países e enfraquecer a relação econômica bilateral. Em posicionamento, a CNI afirmou que a adoção de tarifas adicionais pode gerar impactos tanto para a indústria brasileira quanto para o mercado norte-americano. Para evitar prejuízos à relação econômica bilateral, a Confederação defendeu a ampliação do diálogo entre os dois países. Para o presidente da CNI, Ricardo Alban, a medida desconsiderou a integração existente entre setores produtivos brasileiros e norte-americanos.
2: Uma decisão tão genérica, ela é ceivada de injustiças. Temos máquinas e equipamentos que são complementares, inclusive com vendas intercompanies americanas, como máquinas voltadas para o agronegócio, fazemos lá e cá, motores que não são substituídos facilmente, temos a parte de madeiras engenheiradas, temos a parte de pescado, então tem uma série de outras coisas que a gente precisa fazer.
1: A proposta será debatida em audiência pública promovida pelo Escritório do Representante Comercial dos Estados Unidos, o STR, no dia 6 de julho. A expectativa da indústria brasileira é que o país utilize a oportunidade para apresentar argumentos técnicos e buscar uma solução negociada para a questão. A CNI informou que continuará acompanhando as discussões e atuando junto às autoridades dos dois países para defender os interesses do setor produtivo brasileiro. Dados da CNI mostram que as exportações brasileiras de bens da indústria de transformação para os Estados Unidos somaram US$ 30,2 bilhões em 2025, uma queda de 4,2% em relação ao ano anterior. Entre os principais setores afetados estão os de produtos de metal, madeira, celulose e papel e veículos automotores. Reportagem Bianca Mingotti.
0: Valeu, Bianca. 7:54, Juline Pogorzelski. É hora do mercado agropecuário, preço do boi gordo.
3: O preço do boi gordo voltou a subir nesta terça-feira, dia 2, no estado de São Paulo. A arroba teve alta de 0,60% e inicia esta quarta negociada a R$ 352,30, segundo os dados do CPEA. Já no mercado de aves, o movimento foi de queda. O frango congelado recuou cerca de 2,09%, vendido a R$ 7,03, enquanto o frango resfriado caiu 2,22%, cotado a R$ 7,04 nas principais praças paulistas. Na contramão do frango, o mercado de suínos apresentou valorização. A carcaça suína especial subiu 0,93% e está sendo negociada a R$ 8,71 o quilo nos atacados da Grande São Paulo. Reportagem Juline Pogorzelski.
0: Valeu, Juline. 8:05, a gente continua falando de agricultura. A repórter Paloma Duarte traz as informações. O governo está ampliando o programa Move Agricultura para 14 milhões em crédito para máquinas e implementos.
4: O governo federal vai disponibilizar 14 bilhões de reais em linhas de crédito para investimentos em máquinas e implementos agrícolas por meio do programa Move Agricultura. O anúncio oficial está previsto para a próxima segunda-feira, 8 de junho, durante a Bahia Farm Show na cidade de Luiz Eduardo Magalhães, mas foi antecipado pelo ministro da Agricultura e Pecuária, André de Paula, nesta terça-feira, 2 de junho, durante a reunião aberta na sede da Associação Comercial de São Paulo, a ACSP.
5: O presidente vai agora formalmente anunciar as bases desse programa, que é o programa Move Agricultura.

0: Não serão 10, serão 14 bilhões que vão estar disponibilizados com juros que vão de 8,5% a 9,5%. 8,5% para quem fizer isso com o BNDES e nos 42 outros bancos credenciados, 9,5%.
1: Durante o debate, representantes do setor reprodutivo alertaram que o principal problema não é apenas o volume de recursos disponíveis, mas as dificuldades enfrentadas pelos produtores para acessar o crédito. O presidente da Associação Comercial, Industrial e Serviços de Rio Verde, Goiás, José Carlos Sintra, que também é produtor rural, relatou que tem observado nas principais feiras agropecuárias do país um cenário de escassez de crédito e juros elevados.
2: Será disponibilizado o recurso, mas hoje o produtor rural ele não está tendo acesso. Hoje os bancos estão muito restritos à liberação de crédito, muita exigência. Então, com certeza, nós teremos crédito, nós teremos recurso, mas o produtor não terá acesso a esse crédito.
1: André de Paula concordou com o diagnóstico e atribuiu parte das dificuldades de acesso ao crédito à falta de instrumentos de mitigação de risco, como o seguro rural. O coordenador do Conselho do Agronegócio da CSP, Cesário Ramalho, destacou que o maior problema do agro brasileiro não é a dívida do setor, mas a defasagem do seguro rural. Segundo o ministro da Agricultura, tanto o seguro rural quanto o endividamento dos produtores são questões centrais para o governo e, inclusive, temas de projetos legislativos em tramitação no Congresso Nacional. Apesar disso, ele admitiu que os avanços ainda são inferiores às necessidades do setor e disse que a pasta tem defendido essas pautas nas negociações internas do governo. O evento também marcou a assinatura de um termo de cooperação institucional entre a CSP e a Sociedade Rural Brasileira com o objetivo de fortalecer a atuação conjunta em temas estratégicos para o agronegócio e para o setor produtivo nacional. O presidente da CSP, Alfredo Cotaite Neto, afirmou que a iniciativa reforça a organização da sociedade civil em torno das demandas do campo.
3: Que a sociedade civil está cada vez mais se organizando para, juntos com o governo, a gente possa discutir as demandas, fortificar as ações e melhorar cada vez mais as atividades do agronegócio no Brasil.
1: Já o presidente da Sociedade Rural Brasileira, Sérgio Bortoloso, também ressaltou a trajetória histórica das duas instituições e a importância da união entre as entidades representativas do setor. Reportagem Paloma Custódio.
4: Valeu, Paloma. 7:59. Daqui a pouco a gente começa a ouvir você no 3279-0104 e 99961-0104. Você acredita em profecias e revelações? Um minutinho para as 8. Em 2 Pedro 1:19-21 está escrito: Pedro afirma que toda a profecia das Escrituras provém de Deus, incluindo a profecia do retorno de Jesus Cristo. A Bíblia diz que quando alguém profetiza, outros devem julgar o que diz. 1 Coríntios 14:29. Então isso significa que devemos analisar a profecia antes de acreditar nela. E a sua opinião? Você acredita em profecias e revelações? A enquete está no ar para você participar. 8 da manhã, hora certa, a gente volta para Brasília. A repórter Juline Pogodzielski traz o preço do café para hoje.
5: O preço do café arábica caiu 0,79% e a saca de 60 quilos abre esta quarta-feira, dia 3, negociada a R$ 1.521,66 em São Paulo. Já a saca do café robusta teve alta de 0,30% e é cotada a R$ 942,13. Os dados são do CPEA. No mercado de açúcar, o Cristal apresentou queda nas principais praças do estado. Em São Paulo, recuou 1,33%. Em Santos, a desvalorização foi de 0,44%, refletindo pressão sobre os preços da commodity. Já o milho também registrou baixa, sendo negociado a R$ 64,54 por saca, após recuo de 0,34% no dia. Reportagem Juline Pogorzelski.
4: Obrigado, Juline. 8:01. Bom dia para você em casa, no trabalho, chegando, saindo. Nessa véspera de feriado, amanhã, quinta-feira, feriado nacional, dia de Corpus Christi. 8:01, bom dia!
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0: Muito bem, 8h15, vamos conferir essa sequência. Comunidade Quadrangular Montanha, Jonathan Rodrigues, Sou Teu Deus, Hino da Vitória com a Cassiane, Anjos Poderosos com Matos Nascimento. 8h15.
1: Soraya Moraes.

0: Bom dia pra você, 8 horas e 16 minutos.
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0: 8 horas e 18 minutos. Bom dia! Pois é. Isso aí, manhã linda, 3 de junho, amanhã feriado nacional, dia de Corpus Christi. Hoje, quarta-feira, metade da semana. Tava ali meu amigo João Vitor Rolando tomando um cafezinho com o nosso querido Wellington Senna. O Wellington agora é um homem da TV, é o nosso querido Senna da TV Leste, lá da Record. 8h19, hora certinha brasileira. Motorista, obrigado pela carona que você nos dá, caminhoneiro, você em casa, no trabalho, chegando ou saindo. Você acredita em profecias e revelações? Qual é a sua opinião, hein? Daqui a pouco a gente começa a ouvir você no 3279-0104 e também no 999-610-104. Quando alguém diz ser profeta, devemos analisar o que diz à luz da Bíblia. 1 Tessalonicenses 5, 20 e 22, nem todo o que diz que é profeta vem de Deus. Também existem falsos profetas que causam problemas. E aí, hein? Daqui a pouco a gente começa a ouvir você. 8 horas e 20 minutos. Para você que está chegando em Valadares nesta manhã de quarto, nosso abraço. A Polícia Rodoviária Federal apreendeu aproximadamente 500 quilos de maconha escondidos em uma carreta na BR-262 em Abricampo, na zona da Mata Mineira. Foi no dia 1º. O motorista de 47 anos foi preso. Segundo a polícia, a abordagem ocorreu ali no quilômetro 86 da rodovia, após uma equipe do Grupo de Patrulhamento Tático identificar que a carreta trafegava com um dos faróis apagados. Policiais decidiram parar o veículo para orientar o condutor sobre os riscos de circular à noite com falhas no sistema de iluminação. Durante a fiscalização, o motorista demonstrou nervosismo, chamou aí a atenção dos agentes. O pessoal acabou fazendo ali uma vistoria mais detalhada e, ao se aproximarem do semi-reboque, policiais sentiram forte odor semelhante à maconha. Na sequência, foram localizadas diversas caixas escondidas na parte superior da carga transportada. Dentro delas, os agentes encontraram 686 tabletes de maconha. 8:20, essa carreta transportava restos de calcário utilizados na indústria metalúrgica. Conforme a Polícia Rodoviária Federal, a droga estava oculta sobre a carga e tinha como destino a cidade de Vitória, no Espírito Santo. 8:21, girando com você informações de fora do país, aquele giro lá para Portugal. Trabalhadores de Portugal entraram em uma greve geral hoje, quarta-feira, dia 3, para quê? Para protestar contra uma reforma trabalhista que está em tramitação no parlamento. Convocada pelas principais centrais sindicais do país, esta paralisação afeta transporte, educação, saúde e também serviços públicos. Que coisa, hein? 8:22, enquanto o governo de Portugal está defendendo a reforma para modernizar o mercado de trabalho e aumentar a competitividade da economia portuguesa, sindicatos e partidos de oposição afirmam que as medidas representam retrocesso em direitos trabalhistas. Então, Portugal está fazendo uma greve geral contra mudanças na lei trabalhista. Voos e transporte público devem ser afetados em todo o país. Hoje, sindicatos protestam contra essa proposta que está em tramitação no parlamento. Alô, minha amiga dona de casa, tomando aquele cafezinho gostoso. 8:23, pessoal do Mercado Municipal, bom dia. Começando mais uma etapa, né? O mês de junho, ele deve ser caracterizado por pouca chuva e temperaturas mais baixas em grande parte dos municípios da bacia do Rio Doce. A previsão climática foi elaborada com uma base em dados do Instituto Nacional de Meteorologia, chamado IMET, e interpretada pelo professor Dr. Fúvio Cupolillo e pela professora doutora Daniela Cunha, do IFMG Campus aqui de Valadares. Então, de acordo com o levantamento, o junho está marcando o quê? Aquela consolidação do período seco em Minas Gerais. Historicamente, esse é um dos meses com menor volume de chuva e com tendência de queda nas temperaturas. É um cenário que se intensifica com a chegada do inverno, cujo início ocorre oficialmente dia 21 de junho. Então tá chegando, né, gente? Hoje é dia 3 de junho, dia 21 oficialmente começa o inverno. A gente já tá sentindo, né, aquele clima de inverno. Muito bem, são 8:24. 8:24. Obrigado pelo seu carinho, né? Obrigado pela sua audiência. Bom dia, Tony. Sou Marlene, do bairro Altinópolis. Estou fazendo meus artesanatos e ligada na Rádio do Povo de Deus. Ô, Marlene, um abraço, viu? Que o Senhor Jesus te guarde, te ampare e te proteja. 8:24. Alô, Nelinho, bom dia.
11: Ô, Tony, bom dia. Aqui é o Nelinho. A enquete hoje é forte, hein? Forte mesmo, viu? Porque a verdadeira profecia, né? Revelação está dentro da Bíblia, né? Tem muitos falsos profetas entregando mistério aí, né? E Deus não usa vaso sujo para entregar mistério. Eu tenho muito medo, sabe? Então eu não fico aí no meio aí, ó. Saber quem é. Eu não sei não, viu?
0: Pois é, então. E qual é, hein? Você acredita em profecias e revelações? Tá aí a enquete para você participar. 3279-0104 99961-0104. Meus amigos e minhas amigas que moram fora do Brasil, é você mesmo, né? Um abraço muito grande. Tony, tô em Portugal, tô no Japão, tô na Alemanha, tô na Inglaterra. Um abraço muito grande. Onde você estiver aí ouvindo a gente, que Deus te abençoe e te guarde, que o Senhor Jesus te proteja, esteja sempre, sempre, sempre aí na sua vida. Tá bem? Tá bem, tá bem. Muito bem. Elizabeth Robadel, pro filho Marcos Vinícius. Um abraço, Elizabeth. Carinho muito grande para você. São 8:25. Lá de Alto Jequitibá também. Nerinho, pra esposa Terezinha. Ô, Nerinho, um abraço. Tá frio, hein, meu amigo? Tá frio, né? 8h25, Edmilson Cardoso, Avenida JK. Ô, meu amigo Edmilson, alô Samuca, alô Nen, alô Vera, alô Cláudia, Rafael, Rana, Matheus, Éder, bairro São Paulo. Quero agradecer essa turma aí pelo carinho, né? Pela sintonia, o Washington, no bairro Santa Terezinha. Em São Paulo não tem jeito, né, Washington? Não, tem jeito sim, Washington, não tem. Claro que tem. Tudo tem jeito. 8h26 agora. Daqui a pouco eu vou trazer meu amigo pastor Antônio Leocádio para a gente falar da Noite Gospel. Tá chegando 6 de julho, aniversário da rádio. A gente comemora também lá no palco, nesse grande evento. 8h26, Wilson Santos, meu amigo cantor e compositor, um abraço. Ô, Natália, Clênia, Márcia, ô Sebastião, bom dia. Alô, bom Jesus do Prato. Oi, dona Maria, como é que tá a senhora aí? Todo o pessoal aí lá do supermercado Bom Jesus, Deus abençoa. Que o Senhor Jesus esteja com vocês aí. 8h26, a Câmara está aprovando a reforma da política agrícola para revitalizar o seguro rural. Ô Álvaro Couto, esse projeto está prevendo juros, prazos, limites mais favoráveis no crédito rural com financiamento do Fundo Catástrofe. Vamos lá para Brasília.
12: A Câmara dos Deputados aprovou na última semana um pacote que reformula a política agrícola e o prêmio do seguro rural. A matéria prevê taxas de juros menores e prioridade em operações de crédito rural quando a atividade estiver segurada, com o prêmio bancado por um fundo abastecido com recursos públicos. Instituído em 2010, o Fundo Catástrofe, como foi apelidado, não chegou a vigorar por falta de aportes contínuos de recursos e de regulamentação. O texto determina que, em caso de aprovação da lei, o fundo será composto por ações de empresas de economia mista com participação minoritária da União, imóveis e outros direitos do governo federal. A administração dos recursos do fundo pode ficar a cargo de empresa pública, inclusive Banco Federal. Seguradoras, cooperativas e companhias da cadeia produtiva do agronegócio podem participar da gestão na condição de cotistas. O texto aprovado foi o substitutivo do relator, o deputado Pedro Lupion, do Republicanos do Paraná, que trouxe novos elementos, como o detalhamento de cláusulas para o seguro também servir como garantia em empréstimos rurais. Além disso, o novo projeto proíbe contingenciamento ou bloqueio de despesas de subvenção do prêmio do seguro rural, como as do Fundo Catástrofe. Já os produtores rurais passam a contar com vantagens na hora da contratação do seguro, como taxas de juros, prazos e limites mais favoráveis no crédito rural, prioridade no acesso ao crédito e financiamento do prêmio do seguro. O substitutivo ainda atualiza as atividades agrícolas e determina que o Poder Executivo defina quais podem ser asseguradas. Em caso de evento coberto, a seguradora passa a ter prazo máximo de 30 dias, contados à entrega dos documentos ou da vistoria técnica para efetuar o pagamento ao produtor afetado. Fica mantida a possibilidade do seguro rural ser utilizado como garantia nas operações de crédito rural. No entanto, a instituição financeira credora pode ser definida como primeira beneficiária em caso de sinistro ou detentora dos direitos fiduciários. Devido às mudanças substanciais, agora a proposta deve voltar para análise do Senado. De acordo com a Frente Parlamentar da Agropecuária, o projeto pode retomar a relevância do seguro rural. Dados do Ministério da Agricultura demonstram que o valor executado pela política caiu 49% em relação a 2021. E a área coberta teve o pior desempenho nos últimos 10 anos, com 3 milhões e 200 mil hectares assegurados em 2025. Reportagem Álvaro Couto.
0: Obrigado, Álvaro. 8 horas e 29 minutos, 8h29. Para você que tá aí no sítio, na fazenda, Tony, tô longe. Olha, Deus te abençoa, que essa quarta-feira seja abençoada na sua vida. 8h29. Juline, voltando com o preço da soja e do trigo.
13: A saca da soja iniciou esta quarta-feira em queda no Paraná. No interior do estado, o grão é negociado a R$ 123,94, com recuo de 0,47%. Enquanto no porto de Paranaguá, a baixa foi mais intensa, de 1,16%, com a cotação de R$ 128,74. Já o trigo apresentou um comportamento misto. No Paraná, a tonelada subiu levemente para R$ 1.370,28, enquanto no Rio Grande do Sul houve queda de 0,62%, com preço em R$ 1.321,60, segundo os dados do CPEA. Reportagem Juline Pogorzelski.
0: Eita, é isso aí, 8 horas 30 minutos. Bom Jesus do Prata, meu amigo Sebastião. Um abraço pra você aí, meu irmão. Deus te abençoa. Minha amiga Tayane, o frio tá chegando, né? A gente pode dizer que o frio chegou? Bom, o inverno começa dia 21, né? 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Você acredita em profecias e em revelações? É a enquete que nós estamos com ela no ar hoje. E você pode participar, você pode falar comigo. Alô, bom dia!
14: Ué, esqueceu de mim. Meire Baguari, tô ligado com vocês desde a hora que eu acordei.
0: Ah, meu pai do céu. É mesmo? Então não vamos esquecer mais, não. Ô, Meire, aí do Baguari, tudo isso é culpa do João Vitor Rolando, que não fez o café ainda. Fez o... Hoje nós tomamos um café. É, não? Que pãozinho de doce, de sal. O que houve com a Tayane? Não trouxe manteiga hoje, não, João Vitor? Logo hoje que o Wellington Senna... 8h33, meu amigo Senna com um cafezinho gostoso aqui hoje, né? Eita. Ô, Tony, manda um abraço. É a Regina do bairro Altinópolis. Ô, Regina, aí do bairro Altinópolis. É ela mesmo? Deixa eu ver, abre de novo aqui. Deixa eu dar uma olhadinha se é. Isso mesmo, Lúcia Regina. Lúcia Regina do bairro Altinópolis. Ô, Lúcia Regina, um abraço, viu? Deus te guarde, Deus te ampare, Deus te proteja. Vamos lá para o Jardim Alice. Dona Onélia, bom dia.
15: Bom dia, Tony. Aqui é a Onélia do Jardim Alice. Ô, Tony, eu acredito sim em revelação. Eu acredito porque tem muitos profetas, né? Tem os falsos profetas, mas tem também os verdadeiros profetas. Eu acredito sim em revelação.
0: Certo.
15: Eu não corro atrás, sabe, Tony? Uhum. Eu não vou na igreja atrás de revelação. Mas se um pastor olhar para mim e falar comigo, ah, Deus manda um recado para você, eu vou acreditar que é o Senhor que mandou me dar o recado, né? É um livramento, né? Então, eu acredito assim.
0: Beleza, obrigado, Dona Onélia, aí no Jardim Alice. Ô, meu amigo Lenício Paulo, um abraço. Ô, Paula, um abraço, bom dia, Paula Ferreira. Turma toda tá chegando aí, né? A enquete no ar tá aí. Você acredita em profecias e revelações? Qual é a sua opinião? Meu amigo pastor Antônio Leocádio, como é que vai, meu irmão? Tá chegando dia 6 de julho, Matos Nascimento, Cassiane. Vem aí mais uma noite gospel, 8h34. Bom dia, meu amigo.
16: Meu amigo Tony de Oliveira, um grande abraço. Deus te abençoe. Mais uma vez, é uma alegria falar com toda a audiência deste programa maravilhoso que alegra as manhãs dos nossos ouvintes da Rádio 104. E o motivo de eu estar aqui é para lembrar aos nossos ouvintes, mais uma vez, do grande dia 6 de julho. Essa data é para ficar marcada. É uma data que vai ser memorável. Um dia muito especial, uma noite muito especial. A grande noite gospel na Expo Agro. Com a presença da cantora Cassiane, do cantor Matos Nascimento e demais cantores, também a presença do pastor Flamarion, que vai estar pregando a palavra de Deus, orando pela multidão que lá está, porque não é simplesmente um show, é um altar de adoração que vai ser levantado para Deus, para o povo de Deus se reunir. E aqui fica o meu pedido, aqui fica o meu desafio a você, que é de Deus. Eu estou falando agora com milhares de pessoas que é de Deus, que entregaram a vida para Deus. Você não pode ficar em casa nessa noite gospel, porque este evento, ele foi preparado para o povo de Deus. 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Tony, como eu sempre costumo falar, abaixo da Ibituruna, qualquer lugar de Governador Valadares, tá bom? Um abraço, Deus abençoe.
0: Deus abençoa. 8h37, meu amigo pastor Antônio Leocádio. Muito bem, bom dia, Tony Lucas do Santa Paula. Abraço para minha mãezinha, Dona Ângela. Ô, Dona Ângela, Dona Ângela é nossa fã. Um abraço, Deus abençoe a senhora, viu? Aí ele tá abraçando todo mundo aqui. Eita, meu amigo, abraço a você, João Vitor. Abraço as meninas. Lucas aí do Santa Paula, um abraço. Dona Ângela, ô, Dona Ângela, Senhor Jesus abençoa, guarda, proteja a senhora aí, viu? Cida, bom dia, Tony. Aqui é a Aparecida do Córrego do Cedro. Tô ligadinha na rádio do Povo de Deus. Ô, Aparecida, Córrego do Cedro. Deus te abençoe, querida. Muito obrigado. Tony, bom dia. Tudo bem? Tudo bem. O que é que você tá precisando, compadre? Quem é que mandou a mensagem aí? É o Gilmar Ferreira. Ô, Gilmar, tudo bem, meu irmão? O que é que você manda? Fala conosco aí. 8 horas e 38 minutos. Eu tenho que chamar a matéria agora, o meu amigo João Vitor Rolando. Já dei o preço da soja, já fechamos já o mercado com a nossa querida Juline. Quero mandar um abraço agora para você que está me ouvindo aí no bairro Santa Rita. Alô, Jamil, bom dia, companheiro. Como é que tá o cruzeiro aí? 8h38, tá parado, né? Parado, né? Parado. Agora, cruzeiro, Atlético, essa turma toda aí, só depois da Copa do Mundo, hein? Só depois da Copa do Mundo, não é? 8 horas e 38 minutos, quero mandar um abraço a Dona Lia lá no bairro Santa Rita, esposo, seu Manuel, um abração para todo esse povo aí, que o Senhor Jesus guarde, abençoa e transforma, né? A cada dia mais, nós possamos ter mais alegria, mais paz, lutas e desafios, problemas sempre vêm. Mas a gente segura nas mãos de Deus e vai. 8h39, deixa eu dar um pulo, onde? Em Brasília. A Embrapa inaugura o escritório em São Paulo e está firmando uma parceria com o grupo Carrefour Brasil. Vamos dar um pulinho lá, porque as notícias vêm de Brasília.
17: O ministro da Agricultura e Pecuária, André de Paula, participou da inauguração do escritório da Empresa Brasileira de Pesquisa Agropecuária, a Embrapa, na cidade de São Paulo. A cerimônia ocorreu nesta terça-feira, 2 de junho. André de Paula destacou a importância da Embrapa para o desenvolvimento do setor agropecuário brasileiro e afirmou que a nova unidade fortalece a conexão entre pesquisa, produção e mercado.
18: Uma das principais razões para o sucesso, para a dimensão que o agro tomou no Brasil é a Embrapa. Quando a gente testemunha um momento como esse, em que a Embrapa, com uma ação importante como se instalar aqui na superintendência e, sobretudo, assinar um documento de parceria com o Carrefour, num momento como esse, eu acho que a gente tem evidenciado a maior de todas as importâncias que a Embrapa tem, além desse papel fundamental que ela cumpre do ponto de vista da pesquisa, de todo o apoio técnico que ela empresta ao agro. Estar ao lado das pessoas.
17: Segundo a Embrapa, o escritório em São Paulo vai ampliar o relacionamento da instituição com empresas, investidores, startups, universidades e organizações ligadas ao setor produtivo. A presidente da Embrapa, Silvio Massuar, afirmou que a presença da empresa na capital paulista deve facilitar a transferência de conhecimento e tecnologia para os produtores rurais. Além da inauguração do escritório, o evento marcou a assinatura de um acordo de cooperação técnica entre a empresa de pesquisa agropecuária e o Grupo Carrefour Brasil. A parceria é voltada à capacitação de produtores rurais e fornecedores, principalmente da cadeia de frutas, legumes e verduras. O acordo terá duração de 4 anos e prevê a produção de vídeos, cursos e materiais didáticos. Os conteúdos serão disponibilizados por meio das plataformas digitais da Embrapa e do Carrefour Brasil. Entre os temas das capacitações estão boas práticas agrícolas, tecnologia pós-colheita, segurança dos alimentos, rastreabilidade, responsabilidade socioambiental, redução de perdas e sustentabilidade. A parceria também prevê o acompanhamento de indicadores de desempenho dos fornecedores e ações para melhorar a qualidade dos produtos e a eficiência da produção. Um dos destaques será a oferta do curso de tecnologia pós-colheita em frutas e hortaliças nas plataformas digitais das instituições. O investimento estimado é de R$1.800.000. Desse total, cerca de R$700.000 serão aportados pela Embrapa e R$1.100.000 pelo Grupo Carrefour Brasil. Reportagem Marquesan Araújo.
0: Valeu, Marquesan. Faltando 18 minutos agora só para as 9 horas da manhã. Você acredita em profecias e revelações? É a enquete que está no ar hoje, nessa véspera de feriado, hoje quarta-feira, 3 de junho. Meu amigo Cassiano, bom dia!
19: Bom dia, alegria! Bom dia, Tony! Bom dia, ouvintes da 104! Ô, Tony, não só acredito, mas como vivo por fé, vivo por profecias e revelações. Só que entre o crer e viver há uma diferença muito grande, porque as pessoas confundem revelação com profetada, ou profecia com profetada. A profecia, Tony, ela tem que ter base bíblica. Ela não pode ser de livre e espontânea interpretação ou desejo do homem. Os textos sagrados, eles foram escritos por homens. Nós sabemos disso, a origem das escrituras. Mas guardados e guiados pelo Espírito Santo de Deus. E elas são úteis, as profecias, para ensinar, para repreender, para corrigir e instruir em justiça ou na justiça, servindo para a vida espiritual, para que a vida nossa espiritual e moral. Então, as pessoas têm confundido muito. Tem gente que tem deixado a igreja, onde a palavra é ensinada, onde ela é explicada, é explanada. Quando nós olhamos para o livro de Esdras, no capítulo 10, nós vamos ver, depois de 6 horas de explanação da palavra, o povo começou a chorar, começou a ser confrontado, começou a se arrepender, a confessar os pecados. A maior profecia, Tony, está nos 66 livros da Bíblia Sagrada. Não existe profecia se não tiver palavra de Deus. Não existe enriquecimento, conhecimento e progresso onde a Bíblia está sendo abandonada. A profecia vem da parte de Deus, a profetada vem da parte dos homens. E virou mania. As pessoas, elas estão aí se intitulando profeta, não tem pastor, não tem igreja, não congregam e saem aí acabando com a vida dos outros através de profetada. Mas quem procura, acha, né? Tem pessoas que deixam igrejas sérias no seu cantinho, no seu bairro, para escutar aí os falsos profetas dizer: receba isso, receba aquilo. A profecia, ela vem para nos guiar no caminho do Senhor. Eu já disse aqui, elas são úteis para ensinar, repreender, corrigir e instruir na justiça, servindo para julgar a vida espiritual e moral. E às vezes a pessoa está toda errada, recebe a profetada, cai no chão e acha que mudou a vida. A principal profecia, ela vai fazer com que a gente saia do erro, se reposicione e nos direcione para o céu. Aqui na terra, Jesus falou que teríamos aflições. Não é porque estamos vivendo em aflição que Deus não está conosco.
20: E a revelação, se ela não tiver base bíblica, também eu repreendo. Eu já fui à igreja, fui para cantar ou às vezes pregar, que eu estou vendo lá o falso profeta naquela euforia. E a Bíblia não manda julgar o falso profeta, ela manda examinar a profecia. Aí eu falo assim, opa, é de Deus, opa, não é. Ih, Tony, se eu não cresse no poder do nome do nosso Senhor Jesus Cristo e nas Sagradas Escrituras, talvez hoje eu nem estaria mais servindo ao Senhor. Quantas profetadas eu recebi juntamente com minha esposa de que nós estaríamos voando para lá, voando para cá e pá, gravando CD, viram fotos nossas em capa de CD. Nada disso abalou a minha fé, porque eu creio na profecia que está nos 66 livros da Bíblia, de Gênesis a Apocalipse. O centro da profecia é Jesus Cristo. E o alvo do cristão é o céu. O que acontecer aqui ou não acontecer, não vai abalar a minha fé, porque eu acredito assim. Mas existem profecias e revelações. Quando você ouvir, vá lá e examina. Se bater com o que está escrito na palavra de Deus, pode receber que é de Deus. Você nem precisa julgar o profeta, mas julga a palavra. Porque Deus, quando quer usar, usa até mula, sabe? A mula de Balaão foi usada como profecia. Balaão, todo arrebentado, todo fora de contexto, foi usado para abençoar o povo de Israel. Então a gente tem que usar, tem que examinar, é a profecia, se ela tem base bíblica, tem parâmetro e para que serve. Um abraço, mas existe. E ainda a Bíblia vai dizer que sem profecia o povo se corrompe. Então é por causa dela. E a profecia, gente, é a palavra de Deus. Não abandona a Bíblia e vai contar caso no púlpito, não, hein? O que tem acontecido muito. Gente contando, é só testemunho, contando história, falando de milagres e nada de arrependimento, nada de perdão de pecados, nada de consertar a vida. Então é isso. Se tiver conformidade com a palavra de Deus, aí Deuteronômio, manda os nossos ouvintes lerem aí Deuteronômio 28, a partir de 1, fala assim: e será que se ouvires a voz do Senhor teu Deus, tendo cuidado de guardar todos os mandamentos que eu, Senhor teu Deus, te ordeno, todas essas bênçãos virão sobre ti e te alcançarão. Está ali a chave para tudo. A bênção corre atrás do crente obediente. Não precisa ficar batendo cabeça atrás de falso profeta, não. Um abraço, Tony. Sou Mike 104. Ô, Glória.
0: Um abraço, meu amigo Cassiano. Tamo junto. Você acredita em profecias e revelações? 12 minutos para as 9 horas da manhã. O que é o novo Desenrola Brasil 2.0, hein? Que é isso, hein? Vai ajudar o brasileiro? Vai? Será que vai? Nova etapa do programa permite descontos de até 90%, renegociação de dívidas com parcelamento em até 48 vezes e o uso de parte do FGTS para quitar ou reduzir débitos bancários. Medida provisória terá duração de 90 dias.
21: Brasileiros endividados já podem contar com uma nova oportunidade para renegociar débitos desde maio deste ano. Com o novo Desenrola Brasil, lançado pelo governo federal, é possível conseguir descontos de até 90% nas dívidas, parcelamento em até 48 meses e ainda usar parte do saldo do FGTS para ajudar na quitação dos débitos. A iniciativa, também chamada de Desenrola 2.0, foi criada para reduzir a inadimplência e ajudar famílias a recuperarem o acesso ao crédito. O programa vale para pessoas com renda de até 5 salários mínimos, o equivalente a R$ 8.105 em 2026. Podem participar consumidores que tenham dívidas contratadas até 31 de janeiro de 2026 e que estejam em atraso entre 91 dias e 2 anos. Nesta etapa, entram na renegociação dívidas das famílias de cartão de crédito, cheque especial e crédito pessoal, conhecido como CDC. Para aderir ao programa, os interessados devem procurar diretamente os bancos ou instituições financeiras onde possuem débitos. O limite do novo crédito é de até R$ 15.000 por pessoa em cada instituição participante. Entre as condições oferecidas estão descontos que variam de 30% a 90% sobre o valor devido. Os juros são limitados a 1,99% ao mês, com prazo de pagamento de até 48 meses. O prazo é de 35 dias para começar a pagar. Uma das principais novidades do Desenrola 2.0 é a utilização do Fundo de Garantia do Tempo de Serviço, FGTS, para quitar ou reduzir dívidas. O trabalhador inadimplente poderá usar até 20% do saldo disponível no fundo ou até R$ 1.000, sendo que o maior valor será o válido. O valor utilizado poderá ser definido durante a negociação com a instituição financeira. O novo Desenrola Brasil também traz condições especiais para estudantes com dívidas do FIES. Quem está com parcelas atrasadas entre 90 e 360 dias poderá obter desconto de 100% dos juros e multas. Já estudantes inscritos no CadÚnico poderão conseguir descontos de até 99% do valor total da dívida. A expectativa do governo federal é beneficiar milhões de brasileiros e facilitar a recuperação financeira de famílias e estudantes que enfrentam dificuldades para regularizar pendências. Com informações do Ministério da Fazenda, Bianca Mingotti.
0: Obrigado, Bianca. 9 para as 9, daqui a pouquinho às 9 da manhã tem o Bom Dia Alegria. Para você que nos ouve aqui na cidade, nos bairros, né? E aí, como é que você tá? Tudo jóia, tudo bem, tudo certinho? Você acredita em profecias e revelações? 9 minutos para as 9 horas da manhã. Ei, tô obrigado a você que tá longe. Ô, Tony, tô te ouvindo aqui no sítio, tô na chácara, tô na fazenda, tô no supermercado, tô na padaria, tô no restaurante, tamo na luta aí, né? Um abraço. Deixa eu ouvir mais participações aqui da enquete. Tô obrigado a você que tá longe. Ô, Tony, tô te ouvindo aqui no sítio, tô na chácara, tô na fazenda, tô no supermercado, tô na padaria, tô no restaurante, tamo na luta aí, né? Um abraço.

0: aí do nosso irmão Cassiano, sabe as palavras. E eu também creio, até o Tutano, em profecia, em revelação, e eu tinha tudo para ser um crente incrédulo, de não acreditar nos dons espirituais. Porque há 32 anos atrás eu recebi uma profecia mentirosa, uma revelação mentirosa, que ela quase me matou espiritualmente. Mas graças a Deus por eu ser um crente toda a vida, desde novinho no caminho do Senhor, participando de escola bíblica, estudo bíblico, aquilo foi fácil para me tirar de letra. Não teve como me derrubar e nem me fazer descrer nos mistérios de Deus. Existe profecia verdadeira, sim, revelação, e existe muita gente brincando com os mistérios de Deus. E a verdade é que há uma confusão nessa geração, né? Estão confundindo dom espiritual com dom ministerial. Dom espiritual é uma coisa, dom espiritual é outra. Ótimo dia, um
1: Um
0: abraço.
1: abraço, Pastor Márcio. Muito obrigado aí pela opinião e também pela participação do senhor, tá bem? São 8 horas e 54 minutos agora. 8h54. Hoje é 3 de junho. Alô, bom dia.
2: Paz do Senhor, Tony, bom dia para todos aí.
1: Amém.
2: Ô, Tony, eu acredito sim na profecia, né? Que aquilo que vem de Deus, eu
1: Esse é o
2: acredito. E
1: Léo.
2: eu acho que todo mundo que recebe uma profecia tem que analisar na Bíblia. E hoje o povo, às vezes, recebe uma profecia e não quer analisar na Bíblia, entendeu? Então, o povo de Deus, ele tem que analisar. Ele não pode receber qualquer profecia. A pessoa já entrega a profecia para ele já fala amém, aleluia. Não é assim. Tem que analisar na Bíblia. Um abraço aí, Tony. Eu sou mais a rádio. 104, povo de Deus.
1: Ô, Léo, muito obrigado pela sua participação. Deus te abençoa. 8 horas e 54 minutos. Daqui a pouquinho tem o Bom Dia Alegria. Empresários, parlamentares e especialistas estão discutindo caminhos da IA. Que é IA, Tony? Inteligência Artificial no Brasil. Um evento na Associação Comercial de São Paulo tratou dos mitos e impactos da aplicação da tecnologia no mercado de trabalho. E os detalhes de São Paulo com o repórter Álvaro Couto.
3: Sistemas capazes de criar conteúdos, de realizar tarefas digitais repetitivas e de conversar como se fossem humanos. A inteligência artificial chegou ao grande público e causou alvoroço na internet e rearranjos do fluxo do trabalho em escritórios e plantas industriais ao redor do mundo. Por serem relativamente novas, essas ferramentas ainda não possuem regulações que definam os limites da utilização. Diante do entusiasmo com o possível aumento de produtividade e o temor com os impactos nos postos de trabalho, a Associação Comercial de São Paulo reuniu, na última segunda-feira, especialistas, parlamentares e lideranças empresariais no seminário IA e o Futuro do Brasil. O presidente da associação, Alfredo Cotaite Neto, afirmou que a tecnologia tem o potencial de destravar o crescimento do país, ainda que represente um mistério, principalmente para a população com mais idade.
4: Evidentemente, sou de uma geração que fica com muita dificuldade para entender o que é a inteligência artificial, qual é o instrumento que ela pode realmente representar para o desenvolvimento dos processos e, principalmente, como isso pode contribuir com o desenvolvimento do crescimento econômico.
3: A cerimônia foi mediada por Tito Holanda Barroso, coordenador do Conselho de Inovação da CSP. Para ele, o evento buscou atender uma demanda do setor.
5: Mas a gente vai debater a inteligência artificial não somente como um serviço, mas sim sobre políticas públicas, infraestrutura e também falar com algumas pessoas do setor que já oferecem a inteligência artificial como um serviço hoje.
3: Participante do evento, a deputada federal Adriana Ventura, do Novo Paulista, disse que o atual momento reflete a dualidade entre os potenciais benefícios e os receios institucionais que a inovação pode gerar, mas entende que há um cenário de preocupação exagerada.
6: A questão é achar a justa medida, né? Nem só o maravilhoso aqui, nem só o pânico do lado de lá, mas o que que o nosso país precisa? Eu acho que é essa a pergunta que a gente tem que responder. O que que o nosso país precisa que muitas vezes a gente não dá conta, o poder público não dá conta e a inteligência artificial está aí para ajudar.
3: Em 2021, a Câmara dos Deputados aprovou um marco regulatório com regras para o desenvolvimento

0: e uso de sistema de inteligência artificial. 3 anos mais tarde, o Senado aprovou um substitutivo com muitos dispositivos do texto original, mas com regras mais rígidas. Agora, o novo texto é analisado por uma comissão especial na Câmara para decidir quais mudanças do Senado serão mantidas. Reportagem Álvaro Couto.
1: Obrigado, Álvaro. 3 minutos estão faltando para as 9 da manhã. Eu sou o Tony de Oliveira e com a nossa equipe, Carlinhos nos transmissores, Tayane e Cristiane aqui nos estúdios na OPEC, Operações Comerciais, produzindo o programa João Vitor Rolando. Eita, que beleza, que alegria, 9:03, amanhã é feriado, dia de Corpus Christi, daqui a pouco nós vamos falar mais sobre isso. O dia de Corpus Christi é celebrado pelos nossos irmãos católicos, amanhã é feriado nacional. E você que vai viajar, meu querido Tony, é feriado na quinta-feira, sexta-feira eu vou estender o feriado, sábado não vou trabalhar. Muito cuidado aí, beleza? As operações da Polícia Militar estão aí, Polícia Militar Rodoviária, Polícia Rodoviária Federal, o pessoal já está nas estradas. E você toma cuidado aí, querido, sinalização, olha aí as condições do veículo, cinto de segurança, não ultrapasse em local proibido de jeito nenhum. Seja paciente na estrada para não ser um paciente no hospital. 8:58. Ô Juline Pogorzelski, vamos lá para a previsão do tempo, o tempo e a temperatura.
2: E agora, o tempo e a temperatura.
3: A previsão do Instituto Nacional de Meteorologia, o IMET, para esta quarta-feira, 3, na região Nordeste, indica um cenário de contraste entre o litoral e o interior. Na faixa litorânea de Pernambuco, Alagoas, Paraíba e Rio Grande do Norte, há alerta de perigo para chuvas intensas e persistentes, com riscos de alagamento em capitais como Recife e Maceió. O litoral da Bahia também segue com céu nublado e ocorrência de chuvas isoladas ao longo do dia. Já no interior da região, incluindo o sertão e o semiárido, o tempo permanece firme, seco e ensolarado. Em estados como Maranhão, Piauí e Ceará, podem ocorrer apenas instabilidades isoladas no norte, enquanto o interior segue com baixa umidade do ar e temperaturas elevadas. Nas capitais, a mínima prevista é de 22 graus em Aracaju e a máxima pode chegar aos 32 graus em Fortaleza. A umidade relativa do ar varia entre 40 e 95%. Juline Pogorzelski, o tempo e a temperatura.
1: Obrigado, Juline. 1 minutinho está faltando para as 9 horas agora. Pois é, deixa eu ver como é que tá aqui no centro, bem pertinho da gente. Como é que é? Tá mais quente, tá mais frio, hein? 22 graus agora, não há previsão de chuvas para hoje. Umidade relativa do ar 76%, parcialmente ensolarado, ventos a 3 km por hora. Neste momento, aqui no centro, 22 graus. De olho no olho vivo, 9 da manhã, Mercado Municipal, mediações ali do EPA naquela região, tudo tranquilo aí, trânsito sem alterações, chegando na Caio Martins, Avenida Brasil, chegando aqui no centro, próxima Prefeitura Municipal, Câmara Municipal, Teatro Atiaia, trânsito fluindo normalmente, 9 horas nesta manhã de 3 de junho de 2026. Terminal rodoviário, tem gente chegando, tem gente embarcando na véspera desse feriado. Vamos lá para o contorno que vai ali para o GV Shopping e que vai também ali para Uai. Deixa eu ver como é que tá ali. Tudo tranquilo, né? Sem alterações, alguma lentidão ali, às vezes, na chegadinha ali do shopping. Muito bem, aeroporto de Governador Valadares aberto para pousos e decolagens e os trens da Vale nesta véspera de feriado de Corpus Christi, indo e voltando com passageiros e cargas para Vitória e Belo Horizonte. 9:01, vambora João Vitor Rolando. Que bom, bora que nada, né? Nós vambora só meio-dia, ficou rindo, ficou feliz, né? Fiz sua alegria, né? Vamos dar um pulinho aqui para tomar um cafezinho rapidinho e a gente volta já já. Tô fechando o nosso café com louvor. Vem aí o Bom Dia Alegria. A enquete tá no ar. Participa aí, ó. Você acredita em profecias e revelações? Qual é a sua opinião? 3279-0104 fixo. WhatsApp é o 99961-0104.
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1: 9:02.
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21: Quem aprende a agradecer no processo, vive a promessa. E Daniel viveu a promessa, porque ele foi jogado na cova dos leões. Mas o Deus de Israel fechou a boca dos leões e ele saiu de lá vivo para a glória de Deus. Não importa se te jogaram na cova dos leões hoje, o Deus de Israel é com você. Ele te livra dessa peleja, ele te guarda, ele te protege, porque o Deus que você serve é um Deus maravilhoso.
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1: Alô, alô, alô, alô, Brasilzão querido. Um abraço para você que se liga com a gente. Eu sou Tony de Oliveira, 9 horas e 10 minutos. E vamos nessa, minha gente, até o meio-dia, falando no radinho, no aplicativo.
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0: chega com alegria. Véspera de feriado, 3 de junho de 2026, hoje é quarta-feira. E amanhã, minha gente, amanhã é feriadão nacional. Alô, Brasil! Para um Brasilzão de audiência de norte a sul, de leste a oeste, no radinho, no aplicativo, na internet. Turma que curte no Face, você passa lá no Instagram e dá uma curtida, posta. 9:10, um abraço, um carinho muito grande. Muitas informações, a sua participação, a sua opinião. Todo dia, de segunda a sábado, de 7:30 ao meio-dia, eu tô aqui fazendo a sua manhã muito mais feliz. 9:11, meu querido Brasil, minha amiga dona de casa, minha companheira de todos os dias, é aquela companheira que tá sempre aí ao nosso lado, né? Preparando já o almoço, será? Será aí, João Vitor? 9:11, 9:11, tem gente acordando agora, tem gente tomando um cafezinho. Você acredita em profecias e revelações? 9:11. Bom dia, Tony de Oliveira, varão valoroso, a paz do Senhor. Tô de férias, mas ligado na Rádio do Povo de Deus. Uai, quem é que tá de férias aqui, hein? Um abração para todo o pessoal da seleção da Engelmig Acabamentos. Uai, rapaz, tem gente de férias. Oh, o Fernando tá de férias? Ô, oh, meu amigo. Um abração aí, então, pro povo da seleção aí da Engelmig Acabamentos. Qual é o time, hein? Valdeir, Alain, Mauro, Matheus, Natália, Marcilene, Éder, Denis, Aldier e Jonathan. E é um verdadeiro time, hein, rapaz? Repete lá então: Jonathan, Aldier, Denis, Éder, Marcilene, Natália, Matheus, Mauro, Alain e Valdeir. Um abraço para todos da Engelmig Acabamentos. Tamo junto, minha gente! São 9:12 agora. Você acredita em profecias e revelações? É a enquete de hoje para você falar comigo. Ô, Tayane, vamos fazer agora o 3 é demais. Presença de Nani Azevedo, Cristo no barco, Deus proverá e vou pela estrada. Anota aí, Brasil. Vamos lá, Cristiane, bota no ar. 9:13. Tá no ar agora o 3 é demais.
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Jesus, quando entrou no barco, ele disse: vamos passar para o outro lado. Sabe o que é isso? Ele está dando uma palavra para você que vai com você até o final. Mas se o vento soprar, se a tempestade te alcançar, repita comigo: ele está no barco. Quem crê nessa palavra, glorifica o seu santo nome. Aleluia. Pode aplaudir o nome do Senhor Jesus Cristo. Aleluia.

0: Pai, ele está no seu barco, creia nessa palavra.
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0: 104 FM 926. Nani Azevedo, vão pela estrada, Deus proverá, Cristo no barco. A gente ouviu aí o 3 é demais. Deus te guarde, Deus te abençoa, Deus te proteja. Que o Senhor Jesus esteja com você na sua vida. É isso aí, é, ué. E a enquete está no ar hoje. Você acredita em profecias e revelações? Qual é a sua opinião? 3279-0104, 999-61-0104. Bom dia, meu amigo Edmilson Cardoso.
1: Tony, bom dia. Tony, a respeito da nossa enquete, meu amigo. Nossa enquete, né? Ela é feita para a gente responder, então ela é nossa. Tony, eu acredito sim nas profecias, eu acredito sim nas mensagens mandadas de Deus para a gente, sabe? Acredito também nos falsos profetas, né? Que isso aí a gente tem demais. Nós estamos carregados deles, né? Nós temos muitos, mas muitos mesmo, né? Mas também temos profetas verdadeiros, né? Profetas que têm crédito com Deus, têm fidelidade a Deus, né? Então não vamos generalizar, não. Porque eu acredito o seguinte, se tiver de receber uma profecia de Deus, Deus usa até mesmo um andarilho que estiver passando ali para falar comigo. Depende da maneira que eu estou vivendo. Entendeu? Depende da maneira que eu estou vivendo. Acho que se eu tiver mais ou menos certo, procurando fazer as coisas certas, ele não vai me corrigir, não. Ele pode mandar um elogio para mim, um incentivo para mim, né? Agora, viver longe do pecado, se eu tiver procurar, ah, não, porque eu estou andando certinho, também eu não vou conseguir, né? Por quê? Se eu sou capaz de pecar no olhar, no pensar e no falar, vai ser difícil eu viver sem pecar. Né? O bom vai ser eu corrigir. Pequei, eu vou tentar corrigir o meu pecado. Né? Vou tentar voltar atrás, vou falar com Deus, vou pedir perdão a Deus. Né? Porque viver sem pecado é muito difícil. Né? É mais provável viver pecando muito do que viver sem pecado. O que eu tenho que fazer é correr atrás. Né? Corrigir o meu pecado. Corrigir as minhas ações, né? Então eu acredito que Deus usa até mesmo um andarilho para falar comigo. Não precisa eu ir na igreja. Não quer dizer que eu não tenha que ir na igreja, não. Todo mundo tem que ter uma igreja para ir. Todo mundo tem que ter uma casa de Deus para ir nela. Seja qual for a denominação, qualquer um tem que ir na casa de Deus, conversar com Deus. Conversa com Deus na casa dele, junto com os irmãos, né? Para a oração ter mais força, e volta para casa, entra para dentro de casa, fecha sua casa, apaga sua luz, fala, Deus, quero falar com o Senhor. E ele vai estar ali te ouvindo, né? Na hora de você fazer seu conserto com Deus. Ele vai estar ali te ouvindo, né? Então, eu, pessoalmente, eu acredito. Eu acredito. Entendeu? Não deixe de acreditar de jeito nenhum. Ah, porque eu sou um pecador, não. Deus, ele não olha o justo, não. Ele está olhando o pecador. Ele quer salvar o pecador, porque o justo já está salvo, né? Então, sempre a profecia de Deus vai vir para quem? Para aquele pecador. Entendeu? Ele vem alertar o pecador, olha. Sua vida está assim. Sua vida está daquele jeito. Sua vida está daquele outro jeito e tal. Tenta consertar aí. Entendeu? Essa é a minha maneira de ver. Abraço aí, Tony, pra você e pra 104.
0: Abraço, meu irmão. Tamo
1: a
0: junto.
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0: 9:30, Edmilson Cardoso. Então, um abraço aí, hein? Ele abre a linha pro Jonathan Rodrigues aqui, o nosso amigo cantor. Ô, Jonathan, um abraço, meu amigo. É Jonathan. Ué, tô colocando no plural aqui, por quê, João Vitor Rolando? Bom dia, meu amigo Jonathan.
2: Fala comigo, Tony. Paz do Senhor.
0: Amém.
2: Paz do Senhor para todos que estão ouvindo a rádio 104 FM, a rádio do povo de Deus. Aqui é o Jonathan Rodrigues, passando para avisar vocês que domingo, às 12 horas, no dia 7 de junho, teremos um clipe. Um clipe chamado Como Será? Uma canção autoral minha, que vai estar lá no canal Jonathan Rodrigues Oficial, no canal do YouTube, né? E se você for ouvir ela no dia, vocês com certeza vão se emocionar com essa canção. Eu espero vocês lá no YouTube e que Deus abençoe vocês. Amém?
0: Amém.
2: Grande abraço para vocês.
0: Um abraço aí, meu amigo Jonathan Rodrigues. Tá dado o recado, então, domingo aí, ó. 9:31, agora 9:31. Você acredita em profecias e revelações? Você participa no 3279-0104 e no 99961-0104. Bom dia!
3: Bom dia, Tony. Eu sou a Marinete, do bairro Palmeiras. Gostaria de dizer sobre enquete. Eu acredito, sim. Eu acredito piamente. Eu acredito porque já aconteceu comigo, né? E por isso mesmo, eu não posso deixar de acreditar. Seria até assim uma covardia eu não acreditar. Mas também, eu acredito também que existem as pessoas que falam de si mesmo. Infelizmente, né? Tem pessoas que se empolgam e falam de si mesmo. Mas também existem os sinceros, né? Que deixa Deus usar. Busca a Deus, se consagra para isso. E a gente não pode deixar de acreditar, mas temos que analisar, como diz a palavra de Deus. Eu sou mais 104, a Rádio do Povo de Deus. Abração a todos vocês.
0: Um abraço para a senhora também. Muito obrigado pela participação da senhora, tá bem? Essa é a Marinete Varisto. 9:33. Abre a linha de novo aí, João. Aí daqui a pouquinho eu vou pro intervalo. 9:33. Você participando nesta manhã maravilhosa. Muito bem. Alô, alô, bom dia.
4: Bom dia, Tony. Bom dia aos ouvintes da 104. É o Donizete aqui do bairro Santa Rita.
0: Bom dia, meu amigo.
4: Tony, uma vez uma pessoa profetizou para mim, rapaz. E eu falei assim. Ele falou assim: ó, Deus vai te abençoar nessa terra, hein? E na hora eu percebi que ia ser documento. Falei, pai, esse irmão está me dando a profecia de documento. Me deu aquela sensação na hora. Aí só que eu duvidei da profecia, falei, só sou daqui uns 20 anos. E vocês sabem o que é, né? Você está trabalhando, o tempo vai passando. E eu fiquei naquele lugar naquela época, rapaz, uns 20 anos. E quando passou os 20 anos, eu falei, rapaz, tem 20 anos que eu falei que o irmão falou que a profecia é para mim. E agora acho que ela vai cumprir, hein? Aí eu fui lá na Bíblia, rapaz, e li a Bíblia, uma passagem na Bíblia, que está em Crônicas, capítulo 4, versículo 10, que é a profecia de Jabes. Já falou assim: Senhor, se o Senhor for comigo, se o Senhor me abençoar, né? E Deus abençoou ele. Muito, mas muito mesmo. Jabes foi um homem muito abençoado. E Jabes não era para ser abençoado, porque o nome Jabes, ele é dor, né? Desgosto. Então já pensou, porque lá aquele pessoal hebreu lá, eles, o nome dele significa o que está acontecendo com a família, né? E a mãe dele colocou esse nome nele, de dor, desgosto. Então Jabes não era para dar certo. Falei, gente, se aconteceu com Jabes, quem sabe? Deus vai abrir essa porta para mim. Deus é o dono do olho da prata. E eu pensei nessa passagem, deitado. E eu saí de casa, rapaz. E eu fui assaltado. E quando você recebe qualquer dano ali nos Estados Unidos, qualquer dano físico, eles te dão o visto, o visa, né? Que é o visto U. É um visto de proteção. E eu fui lá na corte, né? E eles me deram essa carta para me legalizar. E foi assim, instantâneo. Porém, o irmão me profetizou para mim que Deus ia me abençoar. E eu duvidei da palavra dele, falei, só se for daqui a 20 anos. E passou 20 anos, rapaz, eu peguei o documento americano. Mas é assim, rapaz. O que que acontece na vida da pessoa? Mas se a pessoa tiver fé, eu acho que vai mais rápido, viu? E eu duvidei da profecia e demorou 20 anos. O que aconteceu com Abraão, né? Com Abraão foi 25 anos, né? Para Deus começar a fazer a obra na vida dele.
0: Tá certo, meu amigo Donizete, aí do bairro Santa Rita. Um abraço, meu querido. Deus te abençoa. Vamos pro intervalo, João, e eu volto já já.
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1: 9h36.
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0: chegando de volta depois do intervalo comercial, 9h43. Gilberto Mota, um abraço, bom dia. Carolina Emerick, alô Anderson Rusti. Deixa eu mandar um abraço aqui, meu amigo Robinho, Cristina Lima, um abraço, Deus abençoe vocês. 9h43. Hoje é aniversário do Júnior Torres e tem mais gente fazendo aniversário hoje, hein, Tayane? Aniversariando a Isabela Loubach e a Vanusa Marques. Júnior Torres, Vanusa Marques, Isabela Loubach, parabéns. Deus guarde vocês aí, abençoa, proteja. Muitos e muitos anos de vida. 9h43, bom dia, minha amiga Eglaida Rodrigues, Deus te guarde e te abençoe. Lá de Ipanema, Dáuria Maria, bom dia. Meu amigo J. Braz, comunicador das multidões antigas, ele aí, ó. É pra reclamar ou pra elogiar? 9h44, Aliandra Rodrigues, bom dia. Oi, Letícia Viana do Barreiro, aí em Belo Horizonte. Como é que tá as coisas aí, querida? Tudo beleza? 9h44, 9h44. Você acredita em profecias e acredita em revelações? Qual é a sua opinião? Falando comigo no 3279-0104 e no 99961-0104. Pastor Oséias de Opercata, bom dia!
1: Meu amado, a paz do Senhor.
0: Amém.
1: Está passando esta manhã, é o pastor Oséias. Eu creio na profecia, Arão. Eu creio porque Deus usou vários profetas para poder falar e cumpriu. Entendeu? Amém? São mais 104, narrado do povo de Deus.
0: Um abraço para o senhor, amém, pastor Oséias. 9h45, ô Giovânia, um abraço para você também. Bom dia, obrigado pela sintonia.
2: Olá, bom dia, aqui é Giovana, do bairro Castanheiros. Aqui, deixa eu te falar. Eu acredito na palavra do Senhor. Quando a pessoa, ela estuda, né, paga um preço, né, e peça o Senhor para quebrar todo o eu, todo o orgulho, o Senhor, ele usa o profeta assim, sabe? A revelação maior está dentro da palavra. Profeta, profeta, eu acredito, vamos dizer assim, não tem profeta, tem mais é profetada e adivinhos, tá? Porque eu sei, porque eu conheço as pessoas que era para Deus usar, né? Elas estão, como diz, elas que estão usando Deus, né? Então, a gente deve vigiar muito nisso. Muitos estão se perdendo por causa dessas coisas. Pessoas estão... Eu vou falar por mim. Eu já busquei muitos, sabe? Eu ia em igreja, né? Que eu era lá de Galiléia, eu ia em igreja, né? Procurava respostas. E a resposta maior estava dentro da palavra do Senhor, que é a obediência, né? Se a gente obedecer ao Senhor, nós comeremos o melhor dessa terra. E tudo tem o seu tempo. Deus fica no silêncio. Deus não fala. E aí a gente quer forçar, né? A gente quer forçar Deus falar. E aí é onde que a gente quebra a cara. Onde que a gente acha que, né, que a pessoa tá lá de saião lá embaixo, né? A pessoa que tá, né? E vem aquelas profetadas, né? Que você vai ficar cego. Você vai ficar mudo. Ele falou isso comigo. E aí eu saí da, sabe, da casa da mulher e cheguei na minha casa. Minha, assim, eu falei assim, meu Deus, eu não vou ver meus filhos crescer. Vou ficar cega. Vou ficar muda. Sabe? É uma coisa assim. Aí eu fui, né? Na época tinha o presbítero, né? Na época, né? Aí... Foi, ele falou assim, você foi naquela mulher? Aquela mulher é usada pela carne. Menino, e foi o que aconteceu. Achei que a pessoa tinha mudado. E um dia desse, né, a gente voltou, né, lá na casa da minha mãe, e essa mulher foi. Ô, menino, e passou, sabe? Uma revelação tão estranha pra minha filha. A minha filha, ela ia conversar hoje, mandar um áudio, só que ela tava atrasada pro trabalho, ela não mandou. É, menino, sabe, ela falou uma coisa que, assim, que a minha filha, ela ia ficar acamada, Minha filha ia ficar, como é? Parece que a minha filha estava injetando alguma coisa na veia. Ah, sabe, a gente ficou calado. Porque a gente perdeu, né? Eu perdi o meu pai, o que vai fazer 2 meses agora, né? A gente perdeu ele em abril, né? E a gente estava muito, sim, a gente, né, tá ainda, né, abalado, sim, né? E aí foi tudo emoção ali, nós começamos a chorar, nós tudo, sabe, aquele negócio. E depois, né, com o tempo aqui em casa, a gente foi examinando, né, pensando e tal. E aí eu falei, não, isso tem que estar errado, sabe? Porque mexeu com emocional, como fala, o emocional da gente, né? E aí aquilo a gente não, né, não teve palavra, não teve a palavra do Senhor. Teve, como fala, é uma profetada da carne. Eu falo. E colocou a mão na cabeça do minha e do meu irmão, aí eu tentando tirar, sabe, para colocar a mão na cabeça da minha irmã, e aí negócio. E aí a minha menina depois contando, né? Aí ela foi, tirou. Por quê? Eu também não gosto. Eu não gosto de colocar a mão na minha cabeça, não. Sabe por quê? Que muitas das vezes a pessoa tá colocando é um peso, sabe? Uma maldição na nossa cabeça. Era para pedir o Senhor, né? Para aliviar, né? A nossa dor, o nosso cansaço, né? Não. Aí coloca é carga, uma carga negativa na nossa vida. Tá repreendida em nome de Jesus. Ó, essa é a minha opinião e a minha realidade. Bom okay. dia para todos.
0: Bom dia, Giovana Silva. Obrigado, querida, pela sua participação. Você acredita em profecias e revelações? E agora tá pintando o quê? Ah, tá pintando aí o melhor de três. Melhor de três, hein? Tá na horinha do melhor de três? Vamos fazer o melhor de três, vamos lá!
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0: Melhor de Três. Aí a gente ouviu, hein? Cassiane, Amigo Espírito Santo, Raiz Coral, Jesus é meu guia. Ana Nóbrega, Nada, Nada Temerei. 10:02, essa foi mais uma edição do Melhor de Três pra você. Pra você que tá longe, pra você que tá perto, um carinho muito grande. 10:02, hora da Engilmig Acabamentos. 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Engilmig Acabamentos. 10:04 agora. Você acredita em profecias e acredita também em revelações? Qual é a sua opinião? Vamos lá para o Triângulo Mineiro. Roberto, bom dia.
1: Meu amigo Tony, bom dia. Paz do Senhor Jesus. Aqui Amém. Quem fala é o Roberto aqui do Triângulo Mineiro. Rapaz, tudo bem com você? Tudo rapaz, bem. Respeito aí da enquete hoje. Vamos participar contigo. Eita, agora. Respeito da enquete aí, rapaz. Eu acredito, sim, em profecia. E acredito ainda que existe profeta de Deus ainda, né? No meio de tantos profetas falsos, né? Como diz a Bíblia que existia muitos profetas falsos, mas ainda tem aqueles que é de Deus verdadeiramente, entendeu? Eu acredito por causa que aconteceu comigo uns anos atrás. Eu não acreditava, né? Em profecia. Aí, certa feita, eu estava num culto, né? E não acreditavam. O culto abençoado, chegou um profeta de Deus e não sabia de nada, né? E quem sabia era só eu e minha esposa do problema que eu estava passando, né? Eu cheguei e contei para ela e fui para o culto, né? E chegando lá, na hora que esse homem de Deus começou a ministrar a palavra lá, aí depois veio uma revelação do alto do céu para mim. E falou exatamente o que eu tinha falado com a minha esposa lá em casa diante de vir para o culto. E falou exatamente o problema que eu estava passando. A partir desse dia, eu passei a acreditar, né, na profecia da parte de Deus que o povo fala, né, o profeta fala. E hoje em dia, para honra e a glória do Senhor, eu me tornei um profeta de Deus, que eu acreditei, confiei e busquei, né? Fiquei firme na presença do Senhor e me tornei um servo dele, né? E ele ainda usa quem ele quer, na hora que ele quer e quando ele quer, né? Então eu fico assim muito feliz e acredito quando as pessoas passam a revelação, quando é da parte de Deus, ela é confirmada do alto do céu na sua vida. Você sabe que verdadeiramente aquilo é de Deus. Então, meu querido amado irmão Tony de Oliveira, é isso aí, meu irmão. Tamo junto. Eu acredito, né? E confio ainda que existe ainda profeta de Deus ainda. Tá bom, meu irmão? Um grande abraço para você. Nessa minha participação, também gostaria de mandar um abraço, né? para o nosso irmão Diácono Alex, nosso irmão Fábio, nossa irmã Lenice, e para todos os nossos irmãos ouvintes da 104, né? Um grande abraço, meu irmão, fique com Deus, fique na paz, eu sou mais 104, Rádio Povo de Deus.
0: 10:07, lá do Triângulo Mineiro, Roberto, um abraço, meu amigo Lorival Machado, lá na América, um abraço, Deus guarde, abençoa, proteja, o outro Roberto lá na América também, lá nos Estados Unidos, Deus abençoa, opa, um abraço, né, hã? Pois é, muito obrigado pelo carinho, pela sintonia de todos, onde você estiver aí. Quem tem participação, hein? Deixa eu ver aqui, Maria Santos. Ô, Maria, um abraço, bom dia.
2: Bom dia, Tony, tudo bem?
0: Tudo bem.
2: Olha, Tony, eu, sobre a enquete aí, né, eu acredito muito, sim, em profecia. Uhum. Eu já tive várias, até mesmo...
0: O que houve? Parou? Parou por quê? Por que parou? Hã? Parou de gravar, João? 10:07. Tá bom, querida. Se você quiser complementar aí a sua fala, tá bem? Um abraço muito grande. Quem mais mandou mensagem para nós aqui no 999-610-104? É Helena Amaral, é ela? Ô, Helena, bom dia!
3: Bom dia! Aqui é Helena Rolindo Amaral, de Itapetininga, São Paulo.
0: Ô, São Paulo!
3: Gostaria de ouvir a música Eu e Jesus, de Jorge Pai e Jorge Filho. Ofereço para todos que são fãs de Jorge Pai e Jorge Filho e ofereço para todos os ouvintes desta linda rádio. Obrigado pela atenção.
0: Deus te abençoe. Itapetininga da Serra, São Paulo. 10:08. Um abraço aí, viu, minha amiga? Deus te guarde, Deus te ampare, Deus te proteja. Eu tenho que ir para o intervalo já já, né, João? Quero mandar um abraço aí para quem está ouvindo a gente aqui no Brasil, para quem está fora do Brasil. O Atlético Mineiro, ele está tendo aí, o João Vitor, um recorde de jogadores convocados para uma edição de Copa do Mundo, né? Porque o Galo alcançou um novo recorde de jogadores convocados para uma mesma edição de Copa do Mundo. A lista divulgada do Paraguai e do Equador, o Alvinegro terá 4 representantes no Mundial, que vai ser disputado nos Estados Unidos, México e Canadá, nesse mês de junho agora, e está chegando. Jagueiro Júnior Alonso do Paraguai, o lateral direito Preciato, o volante Alan Franco e o atacante Alan Minda do Equador. São os 4 que estarão a serviço de suas seleções nesta Copa. Agora, desses, o Júnior Alonso é titular no Paraguai, enquanto o Alan Franco é quem tem vaga garantida entre os 11 principais do Equador. 10:09. 10:09. E o Cruzeiro está avançando em negociações aí com o Gabriel Rojas e tem um otimismo pela contratação, né? O Cruzeiro está bastante otimista pela contratação aí do Gabriel, lateral esquerdo do Racing. O jogador é o principal alvo do clube para a posição, nesse momento, o nome com mais avanço no mercado de transferências. Segundo informações apuradas, houve uma reunião da diretoria do Cruzeiro com o staff de Gabriel no último domingo e no encontro foi apresentado o projeto esportivo do clube e o planejamento em relação ao jogador. O Cruzeiro, ele tem consciência sobre os moldes pretendidos pelo jogador em relação ao contrato e está disposto a pagar $6 milhões, que vai dar hoje aí mais ou menos 30 milhões pela cotação, para poder contar com o lateral que tem vínculo na Argentina até dezembro de 2022. Será que vai dar certo? Vamos ver então, hein? 10:11.
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0: 10:11.
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0: Isso aí, minha gente querida, e a gente tá aí, eu sou o Tony de Oliveira, vamos juntos até meio-dia, nesta manhã maravilhosa. Tá tudo beleza com você? Tudo certinho? Tudo tranquilo? Tudo jóia? Então tá bom, muito obrigado pela sua audiência, onde você estiver aí. 10h17, a Prefeitura de Valadares, por meio da Secretaria Municipal de Saúde, divulgou nesta segunda-feira, dia 1º, resultados da segunda edição do levantamento de índice rápido para Aedes aegypti ou Lira de 2026. Embora o município tenha registrado uma redução no índice de infestação do mosquito transmissor da dengue, da zika e da chikungunya, os números ainda acendem um alerta para o risco de epidemias. 10 e 18, de acordo com o levantamento realizado entre os dias 18 e 22 de maio, 4,1% dos imóveis vistoriados apresentaram focos do mosquito. Em janeiro desse ano, o índice era de 5,2. Apesar da queda, o percentual permanece acima do limite considerado seguro pelo Ministério da Saúde, que classifica como de baixo risco os municípios com índice de até 1%. 10 horas e 18 minutos, João Vitor rolando. Prepara para mim com a Tayane aí. É o De Quem É Essa Voz, porque nós vamos fazer já já o De Quem É Essa Voz. E... 10 horas e 18 minutos agora, minha amiga dona de casa. Tem gente que já tá almoçando agora. Ah, mas é cedo, não. Será que é? Ah, tem gente que... Claro, 10 horas e 19 minutinhos. 10 e 19 é a hora certa brasileira. Tem gente que tá acordando agora, tem gente que tá viajando. Amanhã é feriado, Corpus Christi. Daqui a pouco eu vou falar sobre o feriado de amanhã. 10 e 19... 33 casais oficializaram a união civil neste sábado, dia 30, durante mais uma edição do casamento comunitário realizado na Câmara Municipal de Valadares. A cerimônia reuniu familiares, amigos, autoridades e servidores no plenário do Legislativo. O projeto é fruto de uma parceria entre a Câmara Municipal, o Centro Judiciário de Solução de Conflitos e Cidadania, retomada no ano passado. Muito bom. 10 horas e 19 minutos, 3279-0104, 99961-0104. É você falando com a gente, é você participando com a gente. Bom dia, Angélica.
1: Bom dia, Tony. Aqui é a Angélica de Aranova. Aqui gostaria de ouvir um louvor com Eliane Silva. Isso é coisa para Deus. Ofereço para minha mãe Marta, lá no Cogos Martins, meu pai Romeu, meu amado companheiro Reginaldo, para Samara, para o Renato e Dona Isabel, e para todos que estão ouvindo a rádio, principalmente para vocês aí. Eu sou Mais 104, a Rádio do Povo de Deus.
0: 10h20, muito obrigado, minha amiga. Deus te guarde e te abençoa. Malzir Lopes. Ô Malzir, bom dia.
2: Bom dia, Tony, tudo bem?
0: Tudo
2: bem. Eu sou
0: a
2: Maria do bairro Floresta. Continuando a minha mensagem, deu um probleminha no meu celular aqui, Tony.
0: Que houve?
2: E tal. Aí, pronto, daí 40, 45 dias eu perdi minha mãe. Minha mãe, né, uma pessoa, nossa, que eu amava demais da conta, e que é um, mãe é um...
0: Certo.
2: Mas muito cuidado. Então, tá, Tony. Que Deus abençoe vocês todos aí, abençoe todos os ouvintes. Eu sou Mais 104, a Rádio do Povo de Deus.
0: Amém. Malzir Lopes, deu mais ou menos pra entender aí, comadre. Ficou meio pra lá, meio pra cá, mas tá tranquilo. Sempre que você participar, grava um áudio direto pra mim, beleza? Mas obrigado, Malzinho, Deus te guarde, Deus te abençoe, Deus te proteja aí. Tamo junto, viu? 10h21, você acredita em profecias e revelações? Alô, alô, alô, Wilson Santos, meu amigo, cantor e compositor, bom dia. Washington, lá no bairro Santa Terezinha. Ô, Ney, como é que tá esse galo aí? Parado, parado, né? Hã? Parado pra Copa. Vera, Cláudia, Rafael, Rana, Matheus, Éder, bairro São Paulo. Gente, tá chegando a Expo Agro 2026 durante 10 dias de evento. E durante esses 10 dias, um dia nós temos a noite gospel, que é no dia 6, na segunda-feira. E a gente quer convidar você e sua família para participarem com a gente desse grande evento. Estará conosco Matos Nascimento, Cassiane, outros cantores, pregadores e uma mensagem de fé e de esperança. Pastor Flamarion Rolando estará conduzindo, deixando uma mensagem de fé e de esperança nesse grande evento, mas muitos pastores, muitas pessoas estarão participando. Olha, você pode adquirir o seu ingresso. Você pode falar com o pastor Antônio Leocádio ou pode procurar nos locais que estão vendendo. Ô, Tony, tá vendendo? Tem, tá vendendo. 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Quanto é que tá o ingresso hoje, Tony? A pista custa 50, a cadeira custa 70. Noite Gospel 2026, está chegando 6 de julho, 10 horas e 23 minutos, daqui a pouco eu volto a ouvir a enquete, João. Vamos saber agora de quem é essa voz, é uma voz ou é duas, hein? É uma dupla de dois. Anta, moda de viola? Ah, então eu vou saber. 10 e 23, bota no ar aí, Brasil. De quem é essa voz?
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10h24, de quem são essas vozes, hein? E aí, 3279-0104, 999-61-0104, quem tá cantando aí, hein?

0: Tá 10h25. Roda a vinheta, vai.
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0: De quem são essas vozes aí, hein? 10 horas e 25 minutos. 10h25. Bom dia.
2: Bom dia, meu amigo Tony. Deus abençoe nosso dia. Arlindo e Antenor.
0: Você tá brincando, rapaz. Aí você tá brincando comigo? Você acabou com a graça. Antes do juiz apitar, você acabou com o jogo? Hein? Ué, e falaram comigo aqui que ninguém sabia de quem era essa música. E quem tá cantando, nem nada. É eles, Arlindo e Antenor, o homem da mão fechada. Quem é esse homem da mão fechada aí, hein? Uai, João Vitor, fizeram uma música pra você, não é possível? 10h26, alô!
3: Bom dia, Tom. O crente da mão fechada, Arlindo e Antenor.
0: Uai, rapaz, que é isso? Esse povo não tá brinquedo, não. Tá todo mundo acertando, é verdade, né, João Vitor?
4: Ô, Tony, aí foi fácil, hein? Até eu sabia, Tony. Na hora que eu respondi, ele respondeu.
0: Você tá brincando, eita, Nelinho. Eu achei que ninguém ia saber.
5: Meu amigo Tony. É, Canarinhos de Cristo.
0: Ô, comadre, aí só chutou pra fora. Hã? Só deu um chute pra fora, só errou o gol, hein? Não é os Canarinhos, não. É o Arlindo e o Antenor mesmo, o homem da mão furada. Como é? Não, o homem da mão furada, não, o homem da mão fechada. É, Arlindo e Antenor. É porque os levitas gravaram o homem das mãos furadas e o Arlindo e o Antenor gravou a música pro João Vitor Rolando, que é chamado o homem da mão fechada. É brincadeira, viu, João Vitor? Não, você nunca mais vai pagar nada pra mim. 10 horas e 27 minutos agora. Ô, Angélica!
6: Ô, meu amigo Tony, aqui é Angélica. É Arlindo e Antenor.
0: Eita! Não teve jeito, não. Ah, não deu, rapaz. Eu achei que ia dar, João Vitor Rolando. Demorou. Ah, todo mundo sabe. Você falou comigo que ninguém sabia quem era o cantor, rapaz. Quem é o cantor? Você falou que ninguém sabia. Mas tá aí, Arlindo e Antenor, o homem da mão furada. Toca só mais um trechinho aí, vai.

0: Eita, Arlindo e Antenor, o homem da mão fechada. 10h28, vamos fazer o Dose Dupla aí, ô Tayane.
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0: Lindo, lindo, Dose Dupla. Aprendi contigo e essa aí sempre fiel. É a irmã do Mate Nascimento, é ela, Rose Nascimento. Sempre fiel. 10h35.
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0: Muito bem, para quem tá ouvindo a gente longe, para quem tá ouvindo a gente perto, né? Obrigado pelo carinho, pela sintonia. Rapaz, e no de quem é essa voz? O meu amigo João Vitor Rolando, nosso querido Jamil lá do Santa Rita, mandou uma mensagem aqui, né? A mensagem dele chegou aqui, 10h36, lá atrás no de quem é essa voz. Ele falou que nós dois estávamos cantando aí, ó.
2: Ô, meu amigo Tony, a paz, bom dia, saudações cruzeirense.
0: Uau.
2: Meu amigo, eu não poderia deixar de maneira de hoje de participar de quem são essas vozes. Hoje eu não erro, não. É Tony de Oliveira e João Vitor, com certeza. Nós. Um abraço, meu amigo.
0: Rapaz, não faz assim não, 10h37. Eita, vamos formar uma dupla, o João Vitor, nós dois? Vamos formar uma dupla aí, vamos sair cantando pelo Brasil afora e louvando aí, nós dois? É, vamos lá, ué. 10h37, Jamil, um abraço, turma aí do bairro Santa Rita. Ele falou saudações, cruzeirense. Eu vou falar igual um amigo meu, que mora lá perto de casa. Um dia disso eu falei um negócio com ele, ele falou assim, sartei. Aí eu vou sartar fora do cruzeiro aí. 10h37. Vamos pro intervalo, a enquete tá no ar. Você acredita em profecias e revelações? Já já eu volto ouvindo você. Alô Brasil, 10h37.
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0: Olha a hora, meu querido, 10h37.
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11: 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Mas eu sabia que Deus iria prover. E para a glória de Deus, Ele proveu. Nós precisamos agradecer. Talvez o seu sonho é ter uma casa própria. Senhor, obrigado pela minha casa que o Senhor já me deu. Senhor, obrigado pelo meu casamento que o Senhor já preparou meu marido. Senhor, obrigado pelos meus filhos, porque o Senhor já abriu a minha madre. Senhor, obrigado pelo meu futuro, porque o Senhor já está lá me esperando.
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0: 10h43. Bom dia, bom dia, bom dia. 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Muito bem, muito bem, muito bem. Meu amigo pastor Antônio Leocádio de volta aqui no programa. Tá chegando a noite gospel. Se Deus quiser, dia 6 de julho agora. 10h44 agora, hein?
24: Meu amigo Tony de Oliveira, um grande abraço, Deus te abençoe. Mais uma vez é uma alegria falar com toda a audiência deste programa maravilhoso que alegra as manhãs dos nossos ouvintes da Rádio 104. E o motivo de eu estar aqui é para lembrar os nossos ouvintes mais uma vez do grande dia 6 de julho. Essa data é para ficar marcada. É uma data que vai ser memorável. Um dia muito especial, uma noite muito especial. A grande noite gospel na Expo Agro. Com a presença da cantora Cassiane, do cantor Matos Nascimento e demais cantores também a presença do pastor Flamarion, que vai estar pregando a palavra de Deus, orando pela multidão que lá está, porque não é simplesmente um show, é um altar de adoração que vai ser levantado para Deus, para o povo de Deus se reunir. E aqui fica o meu pedido, aqui fica o meu desafio a você, que é de Deus. Eu estou falando agora com milhares de pessoas que é de Deus, que entregaram a vida para Deus. Você não pode ficar em casa nessa noite gospel, porque este evento, ele foi preparado para o povo de Deus. Para você ter uma ideia, nós temos 10 dias de festa. E nesses 10 dias, só um dia foi separado para adorar a Deus. E você tem que estar lá em nome de Jesus. 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Tony, como eu sempre costumo falar, abaixo da Ibituruna, qualquer lugar de Governador Valadares, tá bom? Um abraço, Deus abençoe.
0: Amém, pastor Antônio Leocádio, Deus abençoe o senhor também. 10h47, a nossa enquete está aí, você acredita em profecias e revelações? Você acredita? Marcos Henrique. Ô Marcos, um abraço, bom dia.
1: Bom dia, Tony. A paz do Senhor Jesus, meu querido. Você tá bom?
0: Tudo bem.
1: Tá tudo bem aí da rádio? Fala com nós.
0: Tudo bem.
1: Tony, eu acredito sim, cara, que existe sim grandes profetas do Senhor Jesus ainda na terra. Deus continua ainda usando. Rapaz, eu me lembro que na minha caminhada com Cristo, lá por meados meus, meus 14 anos, eu tava dentro do carro do meu tio, lá na cidade de São Carlos, São Paulo, e ali, eu tava no banco de trás ali, minha tia na frente, e eu, em pensamento, falei com o Senhor: Pai, Senhor, se o Senhor realmente existe, fala comigo. Usa alguém para falar comigo, usa uma maneira, algum modo para falar comigo, porque o Senhor nunca falou comigo como você usa as pessoas para falar. Se revela para mim, né? Que eu ouço o Senhor falar com o vizinho da direita, o vizinho da esquerda, da frente, de trás, mas o Senhor não fala comigo, é porque eu sou jovem, né? Então eu fiz aquele questionamento. No meu pensamento, eu não contei pro meu tio, não contei pra minha tia, nem pra ninguém. Tipo, o meu pensamento. E eu esqueci que lá, rapaz. Aí passou, nós foi. Nós trabalhava muito, sabe? De pintura. Aí nós deu pra ir num congresso de jovens que ia ter. Aí é. Teve um congresso de jovens no bairro lá do de São Carlos. E a gente foi, eu sei, eu lá atrás, aí o pastor chamou e queria orar para os jovens, né, os jovens lá na frente, o pastor que tava pregando, e eu lá no fundo, lá, do lado do meu tio, aí ele levantou a cabeça, olhou para mim uma vez, e abaixou, eu olhei para ele, ele olhou para mim a segunda vez, ele olhou, e olhou para mim a terceira vez, na terceira vez, ele me chamou. Aí ele falou assim, me chamou lá na frente. Eu até falei assim, achei que era um de trás, né? Ele falou, não, é você mesmo, vem cá. Aí ele falou assim, eu lá na frente. Aí ele foi, chegou no meu ouvido e falou assim: lembra que você falou comigo, filho? Que era pra me, se eu existisse, era pra me se revelar pra você? Que eu falava com o vizinho da direita, o vizinho da esquerda, o vizinho de trás, da frente, e nunca falava com você? Olha eu me apresentando pra você. Eu lembro como se fosse hoje, Tony. Lembra que você falou, ainda ele falou ainda mais. Lembra que você falou comigo dentro de um carro? Entendeu? Isso aí, cara, eu falei assim, velho, eu falei assim, meu Deus, Como que eu posso falar que isso não é mentira, é invenção do homem? Não tem como. Isso foi em pensamento, Tom. Isso me remete a dizer que a palavra do Senhor fala que o Senhor Jesus, o Senhor nosso Deus, é o Deus que sonda os nossos pensamentos. Satanás não consegue ver o que nós estamos pensando, né? Ele consegue deduzir pelos nossos semblantes ali e tal, né? Mas Deus ele é quem sonda os nossos pensamentos. E ali em pensamento, né, eu falei com Deus, e Deus, através do seu profeta, falou comigo, e ali, né, graças a Deus, e falou que ia mudar a minha vida, e graças a Deus, mudou totalmente a minha vida, e fora as outras profecias também, que vão se cumprir, né, acredito que a gente tem que analisar a vida do profeta, de quem está dando a profecia, né, e analisar a profecia. Não ir atrás disso, né? Não ir atrás disso, porque não é só, o evangelho não é só isso. O evangelho não é só isso. Faz parte do evangelho. É claro que isso é combustível para as nossas almas, Tony. É combustível a gente receber uma profecia assim de alguém, né? É verdadeiramente usado pelo Senhor. É muito bom, né? Mas se a gente quer ouvir a voz de Deus também, no início do culto Deus está falando, na palavra, nos louvores, Deus está falando de todas as formas. E muitas vezes a gente está buscando, né, profecias de vindo da pessoa. Eis que eu te digo que não sei o que tem. É o famoso, eis que eu te digo de mim mesmo, né? Então, a gente temos, eu acredito sim, Tony, e a gente tem que analisar quem que está dando a profecia, né? E tem profecias que dependem de nós também para acontecer, que é aquelas as profecias que são conduzidas, né? Porque Deus promete assim: ah, ouso alguém e fala assim: olha, filho, você vai ter um carro, ou então você vai ter uma casa. Se nós levar uma vida de só gastar, não, porque Deus prometeu uma casa, Deus prometeu um carro, como é que a gente vai ter o carro, como é que a gente vai ter a casa? Vai pro cemitério, vai pro caixão, sem ter a casa, sem ter o carro, se levar a vida dessa forma. Então são profecias que dependem de nós para se cumprir. Mas tem profecias que, né, que é do alto, que é aquelas, né, que vem do Senhor, né, que sem ter a casa, sem ter o carro, se levar a vida dessa forma. Então são profecias que dependem de nós para se cumprir. Mas tem profecias que, né, que é do alto, que é aquelas, né,

0: sensacionalismo tem? Sim, demais, demais. Mas nós que nós não venhamos ir atrás disso. O evangelho não é só isso. O evangelho é palavra de Deus, é poder de Deus, né? E temos que sempre doar nossa vida ao altar do evangelho. Tony, eu sou Mais 104, a rádio do povo de Deus.
1: Obrigado, meu amigo. Um abraço. Deus te guarde. Deus te abençoa. 10h54. Você acredita em profecias e revelações? Rapaz, que testemunho, hein? Nó lindo, hein? Bacana demais, né? 5 minutos agora para as 11 horas da manhã. O meu amigo Geraldo Reis, é o esposo da Dalva, disse que é para nós mandar um alô para ele, João Vitor. Você não manda um alô para ele? 10h55. Alô, Geraldo!
2: Bom dia, Tony. Eu sou Geraldo Reis, aqui do Jardim Pela. Manda alô para a minha esposa Dalva, não esquece nós não, hein?
1: Ô, Dalva!
2: Nós dou uma rádio 24 horas que nós falamos de liga, não. Esse dia passado até comprou doce, você lembra aí?
1: Uhum.
2: Ela tava lá uma roupa aqui, o rádio dela. O rádio dela ligado, um som. Ligado aqui do lado da área de serviço, que ela fica lá na roupa. Fica ouvindo o rádio 24 horas. Manda um alô pra nós aí. Não esquece nós não, Tony. Então, bom dia, abençoe pra você, meu irmão. Pra você e toda sua equipe. Que Deus abençoe. Fique
1: isso
2: na paz, meu
1: aí,
2: irmão.
1: Eu não vou esquecer de você, não. A Dalva disse que se eu não mandar alô pra ela, ela fica lavando roupa lá perto com o radinho ligado. O dia que eu não mando um alô pra ela, vai pegar o rádio, jogar dentro da máquina de lavar, vai me afogar. Vai fazer eu tomar uns 10 litros de água sanitária. Meu pai do céu. 5 para as 11. É a hora certinha, brasileira. Para você que tá ligado, ligada com a gente. Um abraço, né? Um carinho muito grande. Para todos ouvindo aí longe, no sítio, na chácara, na fazenda, né? A nossa amiga Paula, que eu sou da época do CD. Oh, rapaz, você é da época do CD e eu sou da época do LP. Antes do CD ainda. Então, tô mais velho que ela. Hã? Tô muito mais, não tô? 10h55. Paula, um abraço. Deixa eu ver se essa aqui é a Paula. Ou a Paula Ferreira. É a Paula. Um abraço pra você, Paula. Muito obrigado pelo carinho e pela sintonia. O que eu faço agora, João Vitor Rolando? O que eu vou fazer? Ah, tem vaga pra motorista categoria D ou E? Deixa eu dar uma olhada aqui nesse anúncio que chegou pra gente aqui. É da Mob? É. Um abraço, então, pro pessoal. Daqui a pouquinho, eu vou abrir isso aqui daqui a pouquinho pra gente ver isso aqui, Tayane. 10h56 agora. Toca pra mim a Ludmilla Feber.
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1: Um novo começo. 4 para as 11.

0: A Feber, um novo começo, a saudosa e querida Ludmila Feber.
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0: Bom dia, bom dia! Oportunidade de trabalho, a Mob Transporte está precisando de motorista, vagas para motoristas, categoria D ou E. Atenção, meu amigo motorista! Oportunidade de trabalho, aí, ó, serviço de utilidade pública aqui da 104, a Mob Transporte Urbano GV está precisando de motorista categoria D ou E. Maravilha, maravilha! Como é que eu faço aí, Tony? Como é que eu vou fazer? Você vai enviar o seu currículo com o nome da vaga para o e-mail currículo@mobgv.com.br ou entregar presencialmente na garagem. Ticket alimentação, transporte gratuito, plano de saúde, dentista, psicólogo, nutricionista. Aí, ó, que beleza. Amigos motoristas, envie o currículo aí com o nome da vaga para o e-mail currículo@mobgv.com.br ou vá presencialmente em nossa garagem. Tá beleza? Tá certinho? Tá tranquilo? Então tá bom. Deus abençoe aí quem tá precisando de um trabalho, motorista. Olha aí, oportunidade na Mob Transporte Urbano GV. 11 horas e mais 2 minutos para você que tá ligado. Meu amigo Magno. Ô Magno, tá tudo beleza aí, meu amigo? Para ele, para a esposa, para os filhos, para todo o pessoal aí. Meu amigo Magno, lá do laboratório, um abraço, Deus te abençoe. Radinho sempre ligado na gente, né? Quero mandar um abraço às donas de casa, às costureiras, às passadeiras, pessoal das malharias, fábricas, indústrias, supermercado, restaurante. É, você que tá aí ouvindo a gente, Deus te abençoe. A Polícia Militar realizou a detonação controlada de um artefato com características de granada na manhã de ontem no bairro Bela Vista, em Valadares. Após confirmação técnica do Batalhão de Operações Policiais Especiais, o BOPE, segundo a PM, a ação ocorreu de uma forma segura e seguiu protocolos especializados de intervenção em materiais explosivos. Essa ocorrência começou quando um morador acionou o 190 ao encontrar um objeto suspeito em meio a entulhos às margens de uma via em um lote vago. Em seguida, a PM enviou uma equipe da Rádio Patrulha da companhia ao local. Ao chegar, militares identificaram o material com características semelhantes de uma granada e imediatamente isolaram a área, adotando protocolos de segurança para proteger os moradores. Logo depois, a equipe encaminhou imagens do objeto ao BOPE, que realizou uma análise preliminar e orientou a manutenção do isolamento até a chegada dos especialistas para avaliação presencial. Após a constatação de que se tratava de uma granada, o BOPE orientou a destruição controlada do artefato. Na sequência, a PM executou a detonação com o uso de equipamentos específicos, garantindo a segurança da operação e da área. Segundo a Polícia Militar, a população deve evitar qualquer contato com objetos suspeitos. A orientação inclui não tocar, não mover nem manusear o material, além de acionar imediatamente as forças de segurança e manter aí uma distância segura. Certinho, certinho. 11 horas e mais 4 minutos agora. Caminhoneiro, você que tá aí na estrada, na boleia, me ouvindo. Deus te abençoe, hein, querido? Uma manhã maravilhosa. 11 horas e 4 minutos. O Corpo de Bombeiros controlou na madrugada de ontem um incêndio em vegetação registrado às margens da BR-116 no bairro Jardim Pérola, aqui em Valadares. As chamas se espalhavam por uma área localizada nas proximidades de instalações de armazenamento de combustível. O que que aconteceu? Mobilizou ali equipes e exigiu uma atuação rápida para evitar que o fogo alcançasse estruturas consideradas estratégicas. Ao chegar no local, os militares constataram que o fogo se espalhava por uma extensa área de vegetação rasteira. Além disso, o foco inicial teria começado em meio à queima de lixo e o amontoado de material localizado sobre um viaduto nas proximidades. Então, diante da situação, bombeiros adotaram medidas de contenção para impedir o avanço das chamas. Eita, hein? 11 horas e mais 5 minutinhos agora. 11 e 5. E as ocorrências não param, né, minha amiga Tayane? Puxa vida, hein? Vamos para Goiabeira. Um idoso de 78 anos morreu após ser atacado a golpes de canivete pelo próprio neto de 18 anos na tarde desse dia 2, ontem, na rua São Sebastião, no centro de Goiabeira. A PM prendeu o suspeito em flagrante logo após o crime. Segundo as investigações iniciais, o jovem teria cometido homicídio motivado por vingança ao acreditar que o avô teve participação na morte de sua mãe. A vítima foi identificada como Sebastião Cândido Pereira e, conforme informações repassadas à polícia, o suspeito atribuiu ao avô paterno a responsabilidade pela morte de sua mãe, Jeane Aparecida Alves Cândido. Caso inicialmente registrado como auto-extermínio, passou posteriormente a ser investigado como homicídio. É muito triste, são coisas que doem o coração. Agora são 11 horas e mais 7 minutos.

0: 104, Neide Martins, Não Vou Questionar, Morada Puro e Simples. 11 horas e 15 minutinhos, 11:15, beleza, beleza, beleza. Um abraço aí pra toda a turma. Carinho, gente ligar. Ô, meu amigo Magno, um abraço aí pra Tatiana, um abraço pro João Pedro, um abraço pro Jean, pro Renato, um abraço pra todos aí, hein? Gente boa, 11:16. Muito bem, passou por aqui agora meu grande amigo Pastor Elias de Jesus. Tudo bem, Pastor Elias, um abraço, hein? Passou por aqui naquele pique, naquela correria do dia a dia. Tem sucesso total hoje, a partir das 8, depois da Voz do Brasil, Pastor Elias com você, 11:16.
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0: 11:16.
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0: 104, a Rádio do Povo de Deus. Bom dia para você. 11:19.

0: Maria Marçal Deserto, Kemily Santos, Nas Mãos do Oleiro.
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0: Bom dia. Bom dia, bom dia para quem tá chegando, para quem tá saindo, né? Isso aí, minha gente, começando uma nova jornada, hein? Um novo dia. Amanhã é dia de Corpus Christi, 11 horas e 27 minutos. Amanhã é feriado nacional. Quero mandar um abraço para você que tá aí ligadinho, ligadinha com a gente, né? Você acredita em profecias e revelações? Qual é a sua opinião? 3279-0104, 999-61-0104. Você vai participando com a gente, dando aí a sua opinião nesta manhã maravilhosa. E te caminhando, né, para a reta final. Em 2 Pedro 1, 19-21 nos diz, Pedro afirma que toda profecia das Escrituras provém de Deus, incluindo a profecia do retorno de Jesus Cristo. A Bíblia diz que quando alguém profetiza, outros devem julgar o que diz. 1 Coríntios 14:29. Isso significa que devemos analisar a profecia antes de acreditar nela. Pois é, o que a Bíblia está falando aí sobre revelações? A expressão revelação, 1 Coríntios 14:26, por exemplo, se refere ao dom profético. Dom profético era dado por Deus para comunicar verdades importantes para a salvação. Paulo, inclusive, colocou o dom de profecia como sendo superior ao dom de línguas. Versículo 1 de Coríntios 14. Pois é, então tá aí, né? Você acredita em profecias e revelações? Nossa enquete está aí no ar para você participar com a gente. Dona de casa, obrigado pelo seu carinho, né? Você que tá ligada, você que tá ligadinho com a gente, Dislene Schotti, meu amigo Orcione Silva, um abraço. Como é que tá as coisas aí? Alô, pastor Charles Smith, um abração. Rosemary Ferreira, um abraço. Marlene Rosenberg, e aí Marlene? Deixa eu mandar um abraço aqui pra Rosemary Eusébio, lá no Vila Rica. Tô indo pro intervalo e volto já. 11h29.
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0: 11:30.
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104 FM 11:33, o Senado aprovou na terça-feira um projeto de decreto legislativo que dificulta a realização do aborto legal em crianças. O projeto suspende uma resolução do Conselho Nacional dos Direitos da Criança e do Adolescente, CONANDA, que determinava que menores de 14 anos podem realizar aborto em qualquer mês da gestação. Como é um projeto de decreto legislativo, a medida já entra em vigor sem necessidade de sanção da presidência. O texto já havia sido aprovado pela Câmara. A iniciativa é criticada por grupos que pregam a favor dos direitos reprodutivos das mulheres. A avaliação é que o projeto coloca obstáculos e restringe com barreiras burocráticas as alternativas para crianças violentadas realizarem o aborto. A iniciativa foi aprovada a jato, com menos de 2 minutos entre discussão iniciada no plenário e a aprovação. Nas redes sociais, parlamentares de esquerda se mobilizaram contra o projeto de decreto legislativo e, mais uma vez, o Congresso, inimigo do povo, ataca os direitos reprodutivos e tenta obrigar meninas violentadas a serem mães, disse a deputada Fernanda Melchiona, do PSOL do Rio Grande do Sul. Bom, mais cedo, o PDL foi aprovado pela Comissão de Direitos Humanos do Senado. O texto já havia sido aprovado pela Câmara no final do ano passado, quando teve apoio de deputados bolsonaristas e do Centrão. No Senado, a votação foi simbólica, sem o registro dos votantes. 11:35, a relatora do texto é a senadora Damares Alves, do Republicanos do Distrito Federal, conhecida por sua posição contra o aborto, favorável a medidas que restringem a prática, mesmo em caso hoje previsto em lei. E o presidente do Senado, Davi Alcolumbre, do União, já havia anunciado na semana passada que esse texto entraria na pauta no plenário de hoje. Então, a sessão de hoje foi esvaziada, não houve debates entre os parlamentares sobre o assunto, tanto na comissão quanto no plenário. A votação foi remota. A maioria dos senadores está fora de Brasília para poder articular suas pré-campanhas eleitorais, além de ter o feriado de Corpus Christi amanhã, quinta-feira, e de um evento jurídico em Lisboa que reuniu alguns parlamentares. O governo do PT são contra PDL, mas a bancada petista não estava presente na votação em plenário. Então, mais cedo, quando a medida foi aprovada pela Comissão de Direitos Humanos, apenas o senador Paulo Paim, do PT, participou. O Paim chegou a pedir vista para que o relatório fosse analisado posteriormente, mas foi concedida apenas uma vista de 1 hora, período em que a sessão foi suspensa e logo depois retomada para aprovar o relatório de Damares. Gente, olha a hora, 11:36 agora. Muito bom dia para quem tá ligado, para quem tá ligada. Deus te guarde, Deus te abençoe aí, te proteja, né? Senhor Jesus esteja na sua vida em todos os momentos com você.

0: 104, aí tá o Armando Campos. Pro você que tá ligado, nosso carinho, nosso abraço, a vinheta aí, ó.
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0: Deus te abençoa, 11:41. Você acredita em profecias e revelações? Pois é, nós estamos caminhando para a reta final do nosso encontro de hoje. Bom dia, Tony, irmão, locutor, radialista, Geraldinho lá de Montemó, São Paulo. Ô, Geraldinho, um abraço, Deus te guarde aí, te abençoa, protege você e toda a sua família aí. Tá bem, Geraldinho? Um abraço, muito obrigado pela sintonia, um abração para quem tá longe, para quem tá perto, né? Para você que tá mandando mensagem pra gente, para você que participa. E aí, como é que tá as coisas, hein? Como é que tá a vida? Amanhã é quinta-feira, né? Hã? Amanhã é quinta-feira. Amanhã é feriado de Corpus Christi. Os irmãos católicos celebram o dia de amanhã. Amanhã, quinta-feira, dia 4, 4 de julho, Corpus Christi. É, Corpus Christi. Ô, Tony, o que, é que significa Corpus Christi? Na tradição católica, amanhã, quinta-feira, é considerado o dia no qual Jesus Cristo instituiu o sacramento da Eucaristia. De acordo com a Conferência Nacional dos Bispos do Brasil, chamada de CNBB, no Corpus Christi se celebra a presença real de Jesus Cristo no pão e no vinho. Tá bem? Tá certo? Então tá bom, tá bom, tá bom. Muitas pessoas acreditam que Corpus Christi é um feriado nacional. Bom, na maior parte do país a data é considerada um ponto facultativo, ou seja, não existe ali uma regra nacional garantindo folga para todos os trabalhadores. Outra coisa, às vezes a pessoa, por que Corpus Christi é sempre na quinta-feira, hein, Tony? Apesar de mudar o dia do calendário, o Corpus Christi sempre cai numa quinta-feira. Isso acontece porque, segundo a tradição católica, foi em uma quinta-feira que a Santa Ceia, reunião de Jesus Cristo com seus 12 apóstolos, aconteceu. Então a data do Corpus Christi depende de quando é a Páscoa. A Igreja Católica celebra amanhã o dia de Corpus Christi. Amanhã é feriado? Sim, amanhã é feriado. 11:43. Existe aí o ponto facultativo, né? Mas amanhã é um feriado, sim. 11:43. Vamos fechar a enquete, João? Você acredita em profecias e revelações? Tivemos aí participações que dizem que acreditam, né? Pessoas que acreditam, né? A maior parte participando com a gente, dizendo aí que acredita, e pessoas que deram até testemunho, né? 11:44, alô, bom dia!
2: Bom dia, bom dia, bom dia, Tony de Oliveira, com certeza acreditamos, né? Desde o começo da Bíblia já houve uma grande profecia que do ventre da mulher seria um que pisaria na cabeça da serpente, e esse é Jesus Cristo. Aleluia, a paz, um abraço.
0: Um abraço, muito obrigado aí pela sua sintonia. Quem é que falou com a gente aqui, o João Vitor? É Ivaí Fernandes, um abraço, viu, Ivaí? Bom, nós estamos fechando a nossa enquete de hoje. Amanhã nós não vamos ter programa, mas se Deus quiser, na sexta-feira tem. 11:44, Lázaro.

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1: 104 FM, 11:57. Disco Praise, teu nome move o impossível. Fica aqui, pai. Ministério Zoé, só Deus, Lázaro. Gente, muito obrigado pelo carinho, viu? Pela audiência, pela atenção de todos vocês. A gente está caminhando para a reta final. Agradecendo a você pelo carinho, pela atenção, pela audiência. Quem está longe, quem está perto, né? Quem está trabalhando, quem está ligadinho, quem está ligadinha com a gente. Que o Senhor Jesus guarde, abençoe, proteja a sua vida onde você estiver. Você que participou no 3279-0104, você que mandou mensagem aí no 999-61-0104, você que está sempre com a gente aí, muito obrigado pelo seu carinho, muito obrigado pela sua audiência, tá? Deronice da Penha e Silva, Deronice, um abraço, obrigado aí pelo seu oi, tá bom, querida? Um abraço para todos aí, Geraldinho lá em Montemó, enfim, você que participou, você que hoje fez com a gente mais um programa. Muito obrigado pela sua audiência. 11:58 agora, 11:58. Eu finalizei a enquete. Você acredita em profecias e revelações? As pessoas participaram, disseram não, nós acreditamos sim. Quando a coisa vem de Deus, meu querido, você pode acreditar.

0: minuto para o meio-dia agora. Obrigado pelo seu carinho, pela sua atenção. Amanhã é quinta-feira, um feriado especial para você. Que o Senhor Jesus esteja aí na sua vida, te cuidando, né? Te guardando, te abençoando, te protegendo. Muito obrigado a você pela sua audiência e pelo seu carinho. Está chegando o pastor Flamarion Rolando com o Visita ao Seu Lar, nesse 3 de junho, nesta quarta-feira, e à 1 da tarde, o Show da Tarde com Alessandro Santos. Eu volto, se Deus quiser, sexta-feira. Deus te abençoa. Tchau, Brasil!
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1: Glória a Deus, hoje é quarta-feira, a primeira quarta do mês de junho, esse mês do avivamento. Deus vai avivar todas as áreas da sua vida. Receba essa palavra. Abacuque 3, 2 diz assim: aviva, ó Senhor, a tua obra no meio dos anos. Estamos no meio de 2026. Junho é o mês do meio. Junho é a metade do ano. E Deus vai te avivar neste mês, vai avivar sua vida espiritual, financeira, profissional, emocional, familiar. Deus vai tocar em todas as áreas da sua vida. Recebe essa palavra profética em o nome do Senhor Jesus. Está conosco hoje aqui na nossa igreja o profeta Luiz de Jesus, vindo de Tocantins, um grande homem de Deus. Acompanhe momentos para você ver como Deus usa o profeta Luiz de Jesus. Daqui a pouco eu volto com todos vocês.
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5: Pega suas coisas e volta pra lá e obedece ela. 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
13: Essa palavra é algo do céu para as nossas vidas. Antes de ler o texto, é importante nós entendermos quem era Moisés. Moisés era o líder. Moisés era o pastor. Moisés era aquele que estava levando 2 milhões de pessoas saindo do Egito rumo à terra prometida, a terra de Canaã. E ali mais ou menos eram 700 mil homens. E no meio daqueles 700 mil homens, quem é que mais servia? Era Josué. Josué, a Bíblia chama ele de servo de Moisés. E chama Moisés de servo do Senhor. Como é que Josué servia Moisés? No meio do deserto eles levantavam a tenda para dormir. E Moisés, antes de dormir, Josué cuidava de cada detalhe da tenda, da cama, de limpar o ambiente. Ele trazia a bacia com a água, a toalha, tudo para servir Moisés. E ele servia com a própria vida, com amor, com o coração, até que chegou um dia que Moisés morreu. Moisés morreu. E quando Moisés morre, quem é que assume o lugar de Moisés? Josué, que cuidava de Moisés com a própria vida, que servia Moisés com a própria vida. E aí nós vamos agora aprender a história de alguém que serve. Como que Deus garante o futuro desta pessoa? Diga para o seu irmão: você nasceu para servir. Vamos mergulhar agora. O que que acontece com alguém que serve? Josué, ele viu os sonhos dele sendo ressuscitados. E Deus deu a Josué, fala comigo, sucesso, fama e riqueza. Qual era o segredo do sucesso, da fama e da riqueza do Josué? Ele carregava bacia e toalha na sua mão. Ele carregava o dom de servir na sua mão. Ele carregava a alegria de servir na sua mão. Ele carregava o prazer de servir na sua mão. ele carregava a força de servir na sua mão. No meio do deserto, ele servia. Ninguém conhecia Josué. A Bíblia chama ele de servo de Moisés. Nem de servo do Senhor a Bíblia o chamava. Mas até que chegou um momento que ele deixa de ser servo de Moisés e ele passa a ser servo do Senhor. Chegou o momento que Deus tirou ele do anonimato, porque ele começou a servir. Quando você serve lá na sua casa, quando você serve lá no seu trabalho, quando você serve onde você pisa, Deus decide te promover, te fazer uma pessoa de sucesso, de reconhecimento e uma pessoa próspera. Vamos aprender sobre isso. O que é que Moisés deixou de legado para Josué? O que fez de Josué esse homem espetacular? Deuteronômio 32, 48 a 50. Naquele mesmo dia falou o Senhor a Moisés dizendo: sobe a este monte de Abarim, ao monte Nebo, que está na terra de Moabe, defronte de Jericó, e vê a terra de Canaã, que aos filhos de Israel dou em possessão, e morrerás no monte ao qual terás subido, e te recolherás ao teu povo, com Arão teu irmão, como Arão teu irmão morreu no monte Ó, e se recolheu ao seu povo. Sabe o que aconteceu com Josué? Deus deu para ele como promessa a terra de Israel. Tudo que Moisés viu e não conquistou por causa do servir de Josué, Deus confiou nas palmas das mãos de Josué. Quando você serve, até aquilo que você não imaginava, Deus vai colocar na palma da sua mão. O servir de Josué fez com que ele tornasse um homem bem sucedido. Repara que aqui fala de três montes: o Monte Nebo, que fica na Jordânia. Do Monte Nebo a Jerusalém são 52 quilômetros. O Monte Nebo tem 710 metros de altura, 817 metros a nível do mar. Tudo que ele enxergava de cima do Monte Nebo, Deus confiou na palma da mão dele. Quando você serve, você conquista. Você já viu como que é na época do namoro? Como é que fica o namorado? Com bacia na mão e toalha na mão. Aí o que que ele faz? Ele serve. E o que que acontece? Ele casa. Ele conquista. Mas qual que é o problema de muitas pessoas? Estou falando do namoro, mas você contextualiza para todas as áreas da vida. Às vezes a pessoa, ela cresce. E quando ela cresce, qual que é o risco? Não carrega mais toalha na mão. Não carrega mais bacia. E não tem mais o dom de servir. Nesta manhã, Deus, ele quer que a gente procure onde está a nossa toalha, a nossa bacia. Quando você serve, você conquista. Quando você serve, você cresce. Quando você serve, você prospera. Quando você serve, você chega em lugares inimagináveis. Josué, por causa do servir, ele se torna um homem de sucesso. Não foi a faculdade, não foi a inteligência, não, foi o servir. Josué era um homem de sucesso. Josué 1:8 diz assim: medite no livro desta lei, e eu farei prosperar o teu caminho, e será um homem de sucesso. Quando você serve lá na sua empresa, você vai se tornar um homem, uma mulher de sucesso. Quando você serve lá na sua casa, você vai se tornar um homem, uma mulher de sucesso. Quando você serve onde você pisa, é inevitável que nós nos tornemos pessoas bem sucedidas. Satanás, ele trabalha para tirar da nossa mão a toalha e dizer para nós: você já chegou num nível que não precisa mais servir. Aí de repente, Jesus, o melhor homem do mundo, o mais preparado do mundo, o mais perfeito do mundo, Jesus, o Todo-Poderoso, aquele que não tem que provar nada para ninguém, aquele que é o dono de tudo, aquele que é o dono da nossa vida, aquele que é o dono da nossa alma, aquele que é o dono do nosso coração, aquele que morreu na sexta-feira da paixão, ele chega para mim e para você e diz assim: eu não vim para ser servido, mas eu vim para servir. Por que que nós vamos parar de servir? Por que que nós vamos desistir de servir? Josué, além de se tornar um homem próspero, além de se tornar um homem de sucesso, olha o que que acontece com Josué. Era o homem mais famoso do mundo da época. Por que que ele era o homem mais famoso do mundo da época? Era porque ele cantava bem? Era porque ele pregava bem? Era porque ele tinha uma empresa? Era porque ele era milionário? Era porque ele tinha uma capacidade maior? Nada disso. É porque ele trazia na mão a toalha e a bacia. Era porque ele trazia dentro dele a capacidade de servir as pessoas. Oh, Espírito Santo de Deus. Ele era o homem mais famoso do mundo. Olha Josué 6:27. Era, vamos ler todo mundo, 2 e era o Senhor com Josué, e corria a sua fama por toda a terra. O dom de servir fez de Josué um homem famoso. O dom de servir fez de Josué um homem que a sua fama percorria por toda a terra. Josué, por causa dele servir, se tornou alguém tão poderoso em Deus. Olha o que aconteceu com Josué. Ele fez o sol e a lua parar. Josué capítulo 10. Josué exclamou ao Senhor na presença de Israel: sol, pare sobre Gibeon, e você, ó lua, pare sobre o vale de Aijalom.

homem na terra teve coragem de fazer. Arabassoribiandarai. Ele ora pedindo para Deus parar o sol. Ele ora pedindo para Deus parar a lua. E qual era o crédito que Josué trazia consigo para fazer essa oração? Toalha e bacia na mão. Que Josué tinha demais? O dom de servir. Só isso. Ele não era um homem letrado.

2.000 homens atravessando o deserto junto com o líder Moisés. E no meio daqueles 700.000 homens, Josué era o que mais servia, Josué era o que mais se dedicava, Josué abria mão de si mesmo para servir Moisés. Josué

recebe essa palavra, aplauda Jesus. Oh Espírito Santo de Deus, o sol parou e a lua se deteve até a nação vingasse dos seus inimigos, como está escrito: o sol parou no meio do céu e por quase um dia inteiro não se pôs. O dom de servir faz Deus responder a sua oração. Quando você vai estudar a vida de Josué, eu anotei aqui alguns pontos para falar para vocês. Qual foi o segredo de Josué? O sucesso, o segredo de Josué começou quando ninguém estava vendo. Ninguém via Josué com a toalha na mão e com a bacia. Pelo contrário, eles deviam zombar de Josué, chamando Josué de puxa-saco, chamando Josué de alguém que não tinha o que fazer. Mas lá do céu Deus via Josué. Quando você serve o seu marido, quando você serve a sua esposa, quando você serve os seus pais, quando você serve os seus filhos, quando você serve o seu funcionário, quando você serve o seu patrão, quando você serve alguém que não tem nada para te dar em troca, fica tranquilo, porque lá do céu Deus está te vendo. Quando você serve, pode ninguém te ver, mas lá do céu o Senhor está te vendo. Segundo, antes de Deus te usar nos palcos, Ele vai te usar nos bastidores. O Josué que derrubou a muralha de Jericó já era famoso. Mas Josué começou lá no deserto com a bacia e com a toalha na mão. Terceiro, servir não é atraso, é treinamento. Quando você serve, você está treinando. Quarto, quem carrega a bacia e a toalha hoje carregará uma autoridade maior amanhã. Às vezes a bacia, a toalha é algo tão simples hoje, mas a gente não faz ideia que amanhã ela vai nos dar uma autoridade tão grande que a gente não vai conseguir entender. Oh Espírito de Deus, o sucesso, a fama e a riqueza de Josué nasce através do seu dom de servir. Não foi por uma outra coisa, não foi por uma aptidão que Josué tinha, não foi por uma inteligência, não foi por uma capacidade maior que Josué tinha, não. Ele só sabia fazer uma coisa, que era servir. A única coisa que Josué sabia fazer, servir, servir, servir. Quando você serve pessoas aqui na terra, o dono da terra, ele vai passar a te servir, porque ele é Deus. A presença de Deus está aqui. Deus preparou essa madrugada para falar conosco. Flamarion, pega a bacia de novo,
Flamaneon, pega a toalha de novo. Volte a servir de novo. Servir quem? Quem?

0: a sua casa onde Deus te colocou sirva. O seu trabalho onde Deus te colocou sirva. A sua igreja onde Deus te colocou sirva. No ônibus onde Deus te colocou sirva. Onde você estiver, sirva. Antes de Josué liderar, ele serviu a Moisés. O servir me capacita a ser líder. Eu vou repetir. O servir me capacita a me tornar um líder. Eu vou repetir. O servir me capacita a virar um líder.
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2: Grande Deus e poderoso Pai, Deus que nunca perdeu uma batalha. Meu Deus, nós entramos na tua presença reconhecendo que tudo vem de ti e depende de ti. Consagramos os nossos dias, nossos passos, nossa casa, nossa família e os nossos projetos ao Senhor. Meu Pai, abençoa cada um agora, dando direção, provisão e portas abertas. Onde houver tristeza, libera a alegria. Onde houver incerteza, libera a convicção. Onde houver escassez, manifesta a provisão. Onde houver lutas, libera a vitória. Meu Deus, eu declaro que essas pessoas não andarão sozinhas, porque o Senhor vai à frente delas, vai guardá-las de todo mal. O Senhor vai te livrar de todo laço do inimigo e firmar os seus pés na vontade dele. Meu Deus, que a tua presença seja constante, que o teu Espírito Santo conduza a cada um e que tudo que eles fizerem glorifique o teu nome. Meu Deus, nós entregamos nas suas mãos cada ouvinte que ora comigo agora e que a tua bênção os alcance. É a minha oração em nome do Pai, em nome do Filho e em nome do Espírito Santo de Deus. Amém, Jesus.
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5: Meio-dia e 31.
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14: Às vezes nós não temos palavras para falar com Deus. Nós só conseguimos chorar. Mas Deus é tão lindo que Ele colhe até as nossas lágrimas. Ele transforma as nossas lágrimas num verdadeiro louvor, em uma verdadeira adoração. Porque é o que eu disse no início, Deus não está preocupado com palavras bonitas. Ele quer a sinceridade do nosso coração.
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1: Olá, povo de Deus, boa tarde pra você que se liga na sua 104. A minha rádio, a sua rádio, a rádio que tá sempre no coração do povo de Deus. Eu sou Alessandro e estamos chegando. Vamos juntos, até logo mais às 5. Vem aí pra você, nosso show da tarde. Muito louvor, alegria e informação aqui, ó. 104.

0: 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Começamos assim o nosso show da tarde pra você com Bruna Carla, Fenômeno. Antes, Jonathan Rodrigues, Sou Teu Deus, Ministério Tempero do Céu Me Atraiu, André Felipe com DJ PV, Tô Preparado. E assim nós vamos, até logo mais às 5 da tarde, com muito carinho, com muita alegria, com muito louvor pra você. Aliás, os melhores louvores passando por aqui na sua tarde, no nosso show da tarde, né? Trazendo ainda o nosso informativo 104, de hora em hora, com as principais notícias da nossa região, do Brasil e do mundo, a partir de 1h40, 1h40, 2h40, 3h40 e 4h40 da tarde, você também ficando bem informado aqui na nossa programação. Ainda a partir das 2h10, tem para você Dose Dupla, na sequência tem o nosso Pediu Ouviu, você comandando aqui a nossa programação, e ainda tem para você também no nosso show da tarde de hoje, o nosso 3 é Demais, 3 louvores aí do mesmo cantor, da mesma cantora, ou do mesmo grupo aí, né? Banda, o Ministério de Louvor, que você tanto gosta. Tudo isso e muito mais acontecendo nessa sua tarde maravilhosa de quarta-feira, hoje dia 3 de junho 2026. Vamos juntos aqui na programação da sua 104. Já tô de volta. Afinal de contas, o nosso show da tarde tá só começando.
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1: Agora 1h26.
2: Pela prova dando glória a Deus, glória a Deus, glória a Deus. 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Vou ensinar de novo. 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Vou passando.

Quando a gente se converte, a gente só tem a fé, só a fé. E um dia eu estava em casa, como todo crente recém-convertido, que realmente quer compromisso com Deus, buscando, orando, consagrando. E o diabo mandou alguém lá em casa. Você sabia que quando você está passando luta, Satanás sempre manda alguém na tua casa para tentar jogar você mais para baixo ainda? Fala para teu irmão, o diabo sempre manda alguém na tua casa. Agora diga para ele, mas só que o diabo se assusta, porque quando ele bate na porta, quem abre é o Deus Todo-Poderoso, Criador dos céus e da terra. Aleluia! Aí eu estava em casa um dia e chegou um desses que o diabo manda. Ele teve a coragem, irmãos. Eu estava passando necessidade na época, passando fome. Ele teve a coragem de olhar para mim e perguntar assim: Lázaro, se tu és crente, então por que tu passa fome? Eu olhei para ele e disse: sabe por quê? Porque nem só de pão viverá o homem. Mas o diabo ele não desiste de primeira. Você vê que lá no deserto ele não desistiu de primeira com Jesus, que dirá comigo. Aí o cidadão perguntou novamente: se tu és crente, então por que toda esta dor? Eu disse: você sabe por que toda esta dor, meu querido?

0: Cassiane, hino da vitória. E com certeza a Cassiane vai cantar esse hino da vitória dia 6 de julho na Noite Gospel. Tá chegando, hein? Tá chegando, já tá perto, né, produção? Exatamente aí, 33 dias, né? 33 dias faltam aí pra Noite Gospel com Cassiane, Matos Nascimento e muito mais pra você. Além dos nossos cantores aí, cantoras regionais, né? Escolhidos por você, ouvinte aqui da 104, hein? Já fez aí a sua votação, já fez a sua indicação aí de qual cantor ou cantora você gostaria de ver dividindo palco aí com Matos Nascimento, com a Cassiane? Vai lá no nosso Instagram, vai lá no nosso post lá, né? E indica lá o arroba, né? Do seu cantor aí ou da sua cantora que você gostaria de ver na Noite Gospel, cantor ou cantora regional, tá certo? E você também pode estar adquirindo o seu ingresso, tá bom? Pode estar adquirindo o seu ingresso aí antecipadamente, sem precisar de enfrentar filas, né? Aquela coisa toda, sem correria. 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Então, ó, adquira hoje mesmo aí o seu ingresso e participe dessa noite, que vai ser com certeza uma noite maravilhosa, uma noite abençoadíssima, que nós estaremos lá, né, preparando aí, estaremos fazendo para o nosso Deus, tá bom? Independente de qual religião você seja, sinta-se convidado aí a fazer parte da família de Jesus, tá certo? Bom, já já tem mais louvores pra você, agora tá na hora de informação.
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0: Presidente Lula culpa Flávio Bolsonaro por taxação dos Estados Unidos e ainda chama de traidores da pátria. Mais informações com Yuri Hudson.
2: O presidente Luiz Inácio Lula da Silva reagiu nesta terça-feira à proposta do governo dos Estados Unidos de aplicar uma tarifa de 25% sobre produtos brasileiros e atribuiu a medida à atuação da família Bolsonaro junto ao governo de Donald Trump. A nova taxação foi sugerida pelo Escritório de Comércio dos Estados Unidos após uma investigação que apontou supostas práticas brasileiras que estariam prejudicando empresas norte-americanas. A medida ainda depende de consultas públicas antes de entrar em vigor. Durante um evento em Catalão, em Goiás, Lula criticou duramente os filhos do ex-presidente Jair Bolsonaro e afirmou que eles atuaram contra os interesses do Brasil. Ao comentar a viagem de Flávio Bolsonaro, senador da República e pré-candidato à presidência da República, o petista elevou o tom das críticas.
3: É que esse filho do Bolsonaro consegue ser pior do que ele. E são, na verdade, vendilhões da pátria. Foram pedir para que um país estrangeiro se intrometesse nas decisões brasileiras. São traidores. Cidadão hoje aparece na imprensa dizendo: eu não falei nada. Todo covarde assim, fala a merda que fala, depois não tem coragem de assumir o que fala.
2: Já o pré-candidato à presidência da República e senador Flávio Bolsonaro foi às redes sociais rebater a fala de Lula. Em uma entrevista à Rádio Itatiaia, ele diz ter defendido as empresas brasileiras e pedido que não houvesse taxação contra o país.
4: Eu pedi expressamente, nas três reuniões que nós tivemos, né, com o presidente Trump, o vice-presidente Jair Vance e o secretário de Estado Marco Rubio, eu pedi expressamente, não taxem as empresas brasileiras. Porque eu disse o seguinte: a partir de 2027, vocês vão ter um governo que vai sentar aqui com vocês, vai negociar de igual para igual. Sentado hoje na cadeira de presidente da República, você tem alguém que simplesmente conseguiu ganhar a desconfiança do governo americano. Eles não confiam no Lula.
2: Lula também voltou a contestar os argumentos usados pelos Estados Unidos para justificar as sanções comerciais ao Brasil. Segundo o presidente, o histórico da balança comercial mostra que os norte-americanos acumulam superávit nas relações com o nosso país. A proposta de tarifa de 25% ainda não está valendo. O governo brasileiro acompanha o processo e tenta evitar que a medida seja efetivamente implementada nas próximas semanas. De Brasília, Yuri Hudson.
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0: 104, 1h47.
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0: Mais uma sequência especial para você aqui no nosso Show da Tarde com o Pastor Lucas, Deus de Detalhes. Antes, Shirley Carvalhais, Explode Coração, e Nani Azevedo, Vou Pela Estrada. E agora, nós vamos dar aqui aquela pequena pausa no nosso Show da Tarde. Vem aí o Visita ao Seu Lar com o Pastor Flamarion Rolando. Mas eu volto já já, continuando para você o nosso Show da Tarde com mais louvores. Não sai daí!
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2: Glória a Deus, hoje é quarta-feira, a primeira quarta do mês de junho, esse mês do avivamento. Deus vai avivar todas as áreas da sua vida. Receba essa palavra. Abacuque 3, 2 diz assim: aviva, ó Senhor, a tua obra no meio dos anos. Estamos no meio de 2026. Junho é o mês do meio. Junho é a metade do ano. E Deus vai te avivar neste mês, vai avivar a sua vida espiritual, financeira, profissional, emocional, familiar. Deus vai tocar em todas as áreas da sua vida. Recebe essa palavra profética em o nome do Senhor Jesus. Está conosco hoje aqui na nossa igreja o profeta Luiz de Jesus, vindo de Tocantins, um grande homem de Deus. Acompanhe momentos para você ver como Deus usa o profeta Luiz de Jesus. Daqui a pouco eu volto com todos vocês.
3: Desamarra, quero as duas mãos para frente. Duas mãos para frente, para frente. Tem! Mostra as garras. Mostra isso. Nos meus olhos. Quem tá aí?
4: Eu.
3: Quem é?
4: Ai, vou matar ela.
3: Qual é o demônio?
4: Eu vou matar.
3: Qual é a legião? Olha pra mim! Olha pra mim em nome de Jesus! Tem! Quem tá aí dentro? Qual é a legião? Qual é a legião?
4: Caveira!
3: É caveira?
4: Caveira!
3: Você ia matar ela?
5: Segura o
3: papo dela. Olha pra mim! É uma ordem! No nome de Jesus! Sai daí! Foi embora!
6: Ouvi, Senhor, a tua palavra e temi. Aviva, ó Senhor, a tua obra no meio dos anos. Abacuque 3, versículo 2. O profeta Abacuque chamava a Deus em um momento de crise, decadência moral e esfriamento no coração das pessoas. O clamor do profeta Abacuque. Ele pediu para avivar a obra no meio dos anos. Isso é um pedido para que Deus reacenda a chama da fé, purifique o seu coração e renove o seu agir no meio das dificuldades diárias e do tempo presente. Vem aí, junho, o mês do avivamento em todas as áreas da sua vida. Início, dia 3 de junho, quarta-feira, com o profeta Luiz de Jesus.
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10: Diga comigo, gratidão. A Bíblia diz que devemos ser gratos em todas as ocasiões. A gratidão é uma forma de louvar a Deus. A gratidão é um sinal de uma vida transformada pelo Evangelho do Senhor Jesus. Todo ingrato, ele ainda não teve um encontro com Deus. A Bíblia está cheia de exemplos de pessoas gratas. Abraão, Ana, Davi, Paulo, eles entenderam que eles eram pecadores, mas Deus ainda os amava e lhes deu tudo o que tinham. E porque eles eram gratos, Deus os abençoou ainda mais. A Bíblia é bem clara em nos mostrar também exemplos de pessoas ingratas. Um exemplo foi a nação de Israel, que tinha sido libertada da escravidão no Egito, tinha vivido milagres incríveis, esteve na presença de Deus, foi promovida à terra prometida, viveram coisas sobrenaturais no meio do deserto, Deus provendo o que eles precisavam, mas ainda assim o povo ficou murmurando contra Moisés, que era o líder, e se queixando de tudo, e por causa da sua ingratidão, ficaram vagueando no deserto durante 40 anos. Números capítulo 14, versículo 2, até o versículo 4 diz: e todos os filhos de Israel murmuraram contra o líder Moisés e Arão, e toda a congregação lhe disse: antes tivéssemos morrido na terra do Egito, ou tivéssemos morrido nesse deserto, porque nos traz o Senhor a esta terra para cairmos à espada? Nossas mulheres e nossos pequeninos serão por presa. Não nos seria melhor voltar para o Egito? Verso 4. E diziam uns aos outros: constituamos um por chefe e voltamos para o Egito. Aquele povo foi ingrato diante de tudo que Moisés tinha feito. Eles se rebelaram, eles se levantaram contra, e eles ficaram rodando durante 40 anos e não saía do lugar. A ingratidão faz Deus lembrar de Lúcifer. Quando eu cometo o pecado da ingratidão, eu vou travar minha vida. Quando eu cometo o pecado da ingratidão, eu vou rodar e não vou sair do lugar. Quando eu cometo o pecado da ingratidão, Deus não vai me fazer crescer. Pastor, então me fala, por que ser grato? Número 1, Salmo 145, versículo de número 10. Porque agrada a Deus, todas as suas obras te louvarão, ó Senhor, e os teus santos te bendirão. Segundo, Efésios capítulo 1, versículo 3. Porque temos muitas razões, temos salvação e promessa de vida eterna, mesmo se tudo na vida parece ruim. Olha o que diz o texto: bendito seja o Deus, o Pai do Senhor Jesus Cristo, o qual nos abençoou com todas as bênçãos espirituais nas regiões celestes em Cristo. Por que devemos agradecer? Efésios capítulo 5, versículo 4. Por causa da nossa mentalidade, quando agradecemos pelas coisas boas, aprendemos a valorizá-las e não damos tanta importância às coisas más. Diz assim o texto: nem baixeza, nem conversa tola, nem gracejo indecente, coisas essas que não convêm, mas antes ações de graças a Deus. Porque devemos ser gratos a Deus? Lucas 19, 26. Porque Deus nos abençoa, Deus dá quem sabe valorizar a bênção. Olha o que Jesus disse: pois eu vos digo que todo aquele que tem, dar-se-lhe-á mais, mas o que não tem, até aquilo que tem lhe será tirado. A minha gratidão faz Deus acrescentar mais coisas na minha vida, mas a minha ingratidão faz eu perder até aquilo que eu tenho. A ingratidão tem dois filhos. O primeiro filho da ingratidão se chama orgulho. O segundo filho da ingratidão se chama falta de memória. É impossível ser grato a Deus sem antes ser grato às pessoas. Seja grato à sua igreja, seja grato ao seu pastor, seja grato ao seu patrão no trabalho, seja grato ao seu funcionário, seja grato ao seu professor, seja grato ao diretor na escola. A gratidão me credencia a viver os meus próximos milagres. A gratidão é como uma ponte que me tira de onde eu estou e me leva para onde

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1: Grande Deus e poderoso Pai, Deus que nunca perdeu uma batalha, Deus que tudo pode. Assim como Davi venceu Golias, eu profetizo que todo gigante que este que ora comigo agora está enfrentando vai cair. Vai cair o gigante do medo, vai cair o gigante da escassez, vai cair o gigante da enfermidade, vai cair o gigante da oposição, vai cair o gigante de toda afronta de Satanás. Meu Pai, entra invadindo o impossível agora, fazendo a vida dessa pessoa que homem nenhum tem poder de fazer. Entra com a providência total. Entra virando quadro, mudando cenário, transformando histórias. É a minha oração, sabendo que aí do céu só está ouvindo, porque o que é ligado na terra, em nome de Jesus, é ligado no céu. Eu profetizo a sua vitória, a sua bênção, a sua conquista, em nome de Jesus. Amém. Que Deus te abençoe, um forte abraço e fica na paz.
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0: Agora 2h13, de volta com você e o nosso show da tarde aqui na sua 104. Tivemos aí o Visita Seu Lar com o pastor Flamarion Rolando, que sempre traz uma bela mensagem para edificar aí as nossas vidas, as nossas tardes. E continuamos com você por aqui, até logo mais às 5, com o nosso show da tarde. E agora tá na hora do nosso Dose Dupla aqui na sua 104. Você conferindo aqui duas canções, né? Dois louvores do mesmo cantor, da mesma cantora.
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0: E o nosso dupla de hoje vem com Voz da Verdade pra você. Mais uma vez, boa tarde, 2h14.

0: 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Dose dupla hoje com Voz da Verdade, A Ilha e Projeto no Deserto. Dose dupla de volta a qualquer momento na nossa programação.
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0: Agora 12h25, de volta com você e o nosso show da tarde. A partir de agora tem Pediu Ouviu. Tá a fim de ouvir aquele louvor especial que você tanto gosta? Dedicar aí pra aquele irmão, pra aquela irmã, né, que estão ligados aqui na nossa programação. Prestar a sua homenagem aos nossos aniversariantes dessa quarta-feira, 3 de junho de 2026. Faz o seguinte, ó. Pega agora mesmo aí seu smartphone e manda uma mensagem de áudio pra nós no nosso WhatsApp. DDD33, número 99961-0104. 33 99961-0104. Diz aí seu nome, o bairro, a cidade onde você mora, qual louvor você gostaria de ouvir, pra quem você dedica esse louvor. Encerra com a seguinte frase: eu sou mais 104. Pra ficar bacana essa participação comigo em mais uma edição do nosso Pediu Ouviu, tá bom? Vamos lá pra nossa primeira participação de hoje. Olá, boa tarde.
12: Fala, Alessandro. Maravilha, meu irmão. Boa tarde. É o Zezinho da loja de bicicleta Pai Firme, meu amigo.
0: Ô, Zezinho.
12: Pai do Jonathan Rodrigues.
0: Você tá
12: é
0: bom,
12: meu filho? É isso aí, meu irmão. Tô aqui te ouvindo, né? E o Jonathan Rodrigues também vai estar lá na exposição, se Deus quiser, hein?
0: Amém.
12: Louvando a Deus, lá pra nós.
0: Que bênção.
12: Um hino novo, né? Maravilhoso. É isso aí, meu irmão. Tenha uma boa tarde. Boa tarde pros meus clientes. E nós estamos juntos nessa caminhada. Ligadinho na 104. Ouvindo o seu programa, né? Esse programa maravilhoso. Esse programa que muito nos anima. E é isso aí. Tamo junto.
0: Tá certo, Zezinho. Grande abraço pra você. Muito obrigado pelo carinho. Muito obrigado pela sua audiência, pela participação. Bom trabalho aí. E tamo junto. Olá, boa tarde.
13: Boa tarde, Alessandro. A paz do Senhor Jesus, tudo bem?
0: Paz.
13: Sou Roberto aqui do Triângulo Mineiro.
0: Oi, gostaria, Roberto.
13: Eu vou com Wagner Santos. Sou um dos 10 oferecidos pelo Diácono Alex, da cidade de Perdões. Nosso irmão Fábio, do Altinópolis Família. Nosso irmão Geraldo e nossa irmã Dalva aí do Pérola. Nossa missionária Lenice e também a nossa irmã Augusta e todos os nossos irmãos ouvintes da Rádio 104. São mais 104 a Rádio do Povo de Deus.
14: Essa história é muito linda. Uma certa vez Jesus curou 10 leprosos de uma vez. Mas sabe o que acontece? Só um voltou. Só um voltou para agradecer. Quantos são agradecidos? Porque Jesus entrou na sua

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2: Boa tarde, Alessandro. Fala comigo, meu rei. Tudo bom? Paz de Cristo aí.
3: Paz.
2: Aqui é o JP do Altinópolis.
3: Ô, JP.
2: Quero ouvir louvor com Felipe Rodrigues. Vou voltar. Quero oferecer para todos os ouvintes, né, especialmente para minha mãe Marlene, do bairro Altinópolis. Sou mais T4, a rádio do povo de Deus. Uma

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3: Boa tarde, Alessandro Santos. Odilei do bairro Mãe de Deus. Tô passando aí pra pedir um louvor, meu querido.
4: Odilei.
3: Pedir um louvor pro Daniel Samuel. Vai passar. E deixa eu te falar, eu quero oferecer para a irmã que a mamãe que ficava aplicando injeção em mim, entendeu? A Oralda. E quero oferecer também para os demais irmãos, viu? O pastor Márcio, o pastor Daí, família, o irmão Gledson, viu? O pastor Davi. Quero oferecer para todos, viu? Para você, para o irmão aí das 5 horas, que eu esqueci o nome, o JW. Oferecer para o meu amigão também, pastor Elias de Jesus, e o da manhã também, que eu esqueci o nome dele agora, viu? Que Deus continue abençoando vocês tudo, em nome de Jesus, tá bom? Fica na paz e na graça. Nós somos mais 104, a Rádio do Povo de Deus.

0: Daniel e Samuel vai passar. Daqui a pouquinho tem mais louvores pra você. Agora, recadinho, né? 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
0: Nova proposta de tarifaço americano mostra temor ao PIX. Mais informações com Carlos Briggs.
2: A possibilidade de perder a hegemonia econômica do mundo frente ao crescimento da China provoca uma histeria no mercado norte-americano e traz consequências para o Brasil. Essa é uma das explicações de especialistas para a nova onda de ameaças comerciais do governo Donald Trump sobre o PIX brasileiro. Diante da justificativa de que as bandeiras de cartões de crédito e as carteiras digitais estão perdendo dinheiro com o PIX, o representante comercial dos Estados Unidos propôs a imposição de tarifa de 25% sobre todas as importações do Brasil, exceto para as mercadorias que se enquadram como sujeitas às tarifas de segurança nacional. O órgão afirma ter determinado que as políticas do governo brasileiro sobre comércio digital, certas tarifas e ainda o desmatamento ilegal são passíveis de ação judicial. O argumento é refutado pelo pesquisador associado do Núcleo dos Estudos dos Países BRICS, Lier Pires Ferreira.
3: A sobretaxa é sim um ato de intimidação comercial para proteger esses dois pilares fundamentais, né, da economia americana, o domínio das empresas de pagamento dos Estados Unidos e, por extensão, o papel central do dólar na economia mundial.
2: Ainda para especialistas, a correlação da ameaça comercial ao sistema PIX representa um temor americano diante de uma eventual desdolarização da economia internacional, uma irritação que não fica restrita ao PIX, mas que simboliza a tensão diante do movimento de países dos BRICS em aderirem a meios de pagamentos alternativos ao dólar. A professora de Relações Internacionais da Universidade Federal do Rio de Janeiro, Mayara Goulart, lembra que o documento norte-americano menciona o PIX 107 vezes, o que evidencia o receio diante da modalidade de pagamento do Brasil.
4: E aí o argumento é que, porque o PIX já corresponde a mais da metade das transações bancárias brasileiras, as empresas americanas que oferecem, né, cartão de crédito, carteiras digitais, estariam em prejuízo. E, em termos políticos, é uma ofensiva deliberada do governo norte-americano em relação ao governo brasileiro.
2: Em nota, o representante comercial dos Estados Unidos classificou determinadas práticas do comércio digital brasileiro como desleais. O Brasil estuda medidas diante das ameaças dos Estados Unidos em novas taxações a produtos nacionais. Produção e reportagem, Carlos Briggs.
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0: 104, 2h47.
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5: Ela chorou abundantemente, mas sabe o que eu aprendo com Ana? Que Deus não rejeita lágrimas sinceras. Às vezes as palavras acabam, as nossas forças vão embora, só nos restam chorar, ajoelhar no nosso quarto, talvez deitada na nossa cama, mas o Senhor, Ele colhe as nossas lágrimas. Ele continua ouvindo nosso clamor.
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2: Agora faltando apenas 10 minutos para as 3 horas. Tem mais participação por aqui. Olá, boa tarde.
3: Olá, boa tarde, povo de Deus, o povo abençoado. Eu sou a Mayra Sandra, moro no Espírito Santo.
2: Oi,
3: eu,
2: Mayra,
3: gostaria de ouvir um hino com Mato Nascimento, Quer Vitória, e quero oferecer para minha mãe, Maria das Graças, que mora lá no Bom Jesus do Prata, de Virgem de Valadares. Que Deus abençoe a todos. E quero dizer que eu sou mais 104, a rádio do povo de Deus. É nóis.

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2: Esse é nosso Pediu, ouviu? Você comandando por aqui a nossa programação através do nosso WhatsApp. Olha, boa tarde aqui para o Romildo, tá no Santa Helena. Alô, Romildo! Boa tarde para você, menino. Muito obrigado pelo carinho sempre, pela audiência. Também nós temos a Paula. Paula Ferreira tá no bairro Altinópolis, também ligada aqui na nossa programação, né, Paula? Deus abençoe grandemente a sua vida aí. Já tá preparando aí pro feriadão prolongado, né, Paula? Já tá preparando. Grande abraço para você, para toda a família. Tá valendo de montão, carinho sempre aí no bairro Altinópolis. Também nós temos o José Batista lá em Pouso Alegre, ligado aqui também sempre na nossa programação, né, Zé Batista? Um abraço para você, para todos aí em Pouso Alegre. Muito obrigado pelo carinho da audiência sempre. Tem mais participação por aqui. Olá, boa tarde.
3: Boa tarde. Meu.
2: Programação, né, Zé Batista? Um abraço pra você, pra todos aí em Pouso Alegre. Muito obrigado pelo carinho da audiência sempre. Tem mais participação por aqui. Olá, boa tarde.
3: Boa tarde.

0: Suelen, saudade de casa, oferecendo o Samicão para a minha mana de mar, para todos os ouvintes, para a equipe da rádio e para o meu pastor Lúcio Correia, para meu pai Marcos e para meu pastor Deuri, que estava na Água de Valadares. E dizer que eu sou mais 104 FM, a Rádio do Pão de Deus. Abração, meu querido amigo Alessandro Santos.
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1: Boa tarde, meu nome é Veronice.
2: Veronice.
1: Fala aqui do Vila Isa.
2: Boa tarde.
1: Ai, queria escutar o louvor. Tu és meu tudo. Tu és meu tudo, Davi Sácia. Quero mandar especialmente para minha pastora, Damares, pastor Anderson, os meus pastores que me batizaram, Fraternidade, Shirley, né? E glória a Deus.

0: 104, a número 1 no coração do povo de Deus, Davi Sasser, tudo que sou pra você e mais uma sequência do nosso Pediu Ouviu aqui na sua 104. Olha, muito obrigado a você que participou, que enviou aqui a sua mensagem, tá valendo de montão, carinho sempre. Pediu Ouviu vai ficando por aqui, de volta na próxima sexta-feira, a partir das 2h20, aqui no nosso Show da Tarde.
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0: 104, 3 e 4.
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0: De volta com você aqui no nosso Show da Tarde, na sua 104.
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0: Sequência super especial para você aqui no nosso show da tarde. Que sequência, né? Aliás, estamos aqui sempre trazendo os melhores louvores para você. 24 horas por dia, juntinhos, louvando e engrandecendo cada vez mais o nome do Senhor. Dá só um minutinho, já já tô de volta trazendo mais louvores. Não sai daí.
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0: 104, 3 e 21.
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0: Damaris, pra você em mais uma sequência aqui do nosso Show da Tarde. Eu quero ver o seu milagre. Já já tem mais louvores, agora tá na hora de informação.
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0: Cresce o número de ações judiciais contra planos de saúde no país. As informações com Karine Chagas.
2: Pela primeira vez, o número de processos judiciais relacionados à saúde suplementar no Brasil superou o volume de ações envolvendo a saúde pública. A informação foi apresentada pelo Conselho Nacional de Justiça durante o painel Saúde, Economia e Desenvolvimento Humano na Nova Ordem Global, no Fórum Jurídico de Lisboa. Encontro que reúne empresas, entidades do governo e seguradoras. Glaucia Carvalhal, diretora jurídica na Confederação Nacional das Seguradoras, a CNSEG, pontuou que ações na Justiça pressionam planos de saúde e ainda ocorrem sem critérios científicos ou especializados.
3: O principal desafio é que a gente tenha uma decisão do juiz mais técnica, ou seja, que o juiz consulte mais o chamado NatiJus, que são esses núcleos de apoio técnico, porque muitas vezes o juiz não tem informação se de fato aquele procedimento, aquele medicamento é o adequado para aquela determinada doença. E ele fica ali entre a vida e a morte, deferir ou não deferir um medicamento. Então, me parece que essa consulta maior a esses centros de apoio técnico vai trazer mais segurança na decisão desse juiz.
2: Os números atualizados até 30 de abril de 2026 apontam 112 mil processos na saúde suplementar contra 110 mil na saúde pública. Com base na decisão do Supremo Tribunal Federal, Glaucia Carvalhal comentou que pode ajudar a reduzir o volume de ações contra as operadoras de planos de saúde.
3: Um outro ponto importante também é que o Supremo decidiu recentemente que antes que o beneficiário faça uma reclamação daquilo que não está no rol de procedimentos, ele procure administrativamente a operadora. Ou seja, com isso você reduziria o número de processos judiciais, pelo menos uma tentativa prévia de conciliação.
2: A executiva lembrou ainda que o fortalecimento da segurança jurídica garante previsibilidade e preserva a capacidade de atendimento aos beneficiários. Produção e reportagem, Karina Chagas.
0: Muito obrigado, Karina, pela sua participação. E a influenciadora Virgínia Fonseca estaria sendo investigada pela Polícia Federal após relatórios de inteligência financeira produzidos pelo Conselho de Controle de Atividades Financeiras apontarem movimentações consideradas atípicas em contas ligadas a ela e a empresas associadas, como a WePink. As informações foram divulgadas pela revista Piauí em reportagem publicada na última terça-feira. Segundo a publicação, a investigação busca apurar a legalidade das operações financeiras envolvendo a influenciadora e suas empresas, bem como a origem dos recursos movimentados e eventual prática de crimes financeiros, fiscais e de lavagem de dinheiro. A reportagem afirma que os documentos analisados levantaram questionamentos sobre movimentações financeiras da Talismã Digital, empresa de Virgínia e do ex-marido cantor Zé Felipe. Conforme a publicação, entre março e setembro de 2024, a companhia teria recebido R$ 22,4 milhões, dos quais R$ 21,4 milhões por meio de transferências via Pix e R$ 1 milhão por TED. Segundo a revista, o volume das operações chamou a atenção porque o principal remetente dos recursos, a AMP Pay Market e Negócios, está enquadrado no Simples Nacional, regime tributário destinado a micro e pequenas empresas. Ainda, de acordo com a reportagem, a empresa teria transferido R$ 17,7 milhões à Talismã Digital por meio de 5 operações via Pix. A matéria também menciona a WePink Suplementos Nutricionais, empresa da qual Virgínia é sócia. Conforme os documentos citados pela Piauí, um relatório encaminhado ao COAF apontou que entre janeiro e março, os créditos na conta da companhia somaram R$ 43,6 milhões, enquanto os débitos chegaram a R$ 43,5 milhões. A reportagem também cita alertas relacionados à Save Cosméticos S.A., razão social da WePink. Segundo a revista, entre novembro de 2023 e maio de 2024, foram identificadas 190 operações que totalizaram cerca de R$ 502 mil, realizadas por meio de depósitos em espécie efetuados em caixas eletrônicos de diferentes agências bancárias. Informativo 104, de volta em uma hora.
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0: 104, 3 e 47.
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0: Continuamos juntinhos aqui na programação da sua 104 e o nosso show da tarde. Louvores e mais louvores para juntos engrandecermos e louvarmos o nome do Senhor nessa tarde super especial. Dá só um minutinho, nós vamos para um rápido intervalo e eu volto já trazendo mais louvores para você. Não sai daí!
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0: 104, 4 e 2.
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4: Jesus falou para Caifás, Jesus abre a boca e fala assim: em breve você vai me ver lá no futuro, assentado à direita de Deus Pai e reinando sobre vocês, sobre todos. O que é que eu aprendo, meu irmão?

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1: De volta com você aqui na programação 104, sempre trazendo os melhores louvores. Aliás, a 104 você confere os melhores louvores 24 horas por dia, louvando, engrandecendo cada vez mais o nome do Senhor. E por aqui, nossa programação não para. Vamos de mais louvor para você. Música.

0: 24 horas por dia. Aqui na programação 104 é assim, né? Juntos, louvando o nome do Senhor Jesus, trazendo aqui também mensagens maravilhosas para juntos estarmos aqui passando esse momento especial, né? De comunhão e louvando o nosso Senhor. Dá só um minutinho, já eu tô de volta trazendo mais louvores para você. Não sai daí.
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0: 104, 4 e 20.
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0: 104, a número 1 no coração do povo de Deus. Daqui a pouquinho tem mais louvor pra você.
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0: 104, 4,42.
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0: Luz do Mundo. E assim, vamos chegando ao final do nosso show da tarde de hoje. Muito obrigado a você que esteve conosco desde uma da tarde, conferindo aqui o nosso show da tarde com muito louvor, alegria e informação, a sua participação. Continue ligado, na sequência tem Top Gospel, Game 104 e Flashback no comando dele, JW. Se nosso Deus permitir, nós estaremos de volta na próxima sexta, a partir de uma da tarde. Tchau, tchau!
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1: Fala, povo de Deus, fala comigo. Bora lá começar mais uma super programação aqui na sua rádio. Top Gospel, Game 104, as melhores de hoje. Eu sou o JW, telefone tá liberado pra vocês cadastrar comigo no game e faturar nas melhores do dia. Confira aqui os grandes hits, hein? E até às 7 tem muito mais pra você ligado comigo aqui no som da sua. 104.
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0: Delino Marçal e o som, eu vejo os céus abertos. No terceiro lugar, pelas melhores de hoje. Quarto lugar, a Bruna Olha, Quando Deus Faz Além. Começando a sequência com Davi Sasser, O Chão Vai Tremer. Na tarde de quarta-feira, no início de fim de tarde, no 3 de junho de 2026. Muito boa tarde pra você, obrigado pela companhia. Satisfação demais ter você comigo aqui outra vez, hein? Já fez o cadastro pra faturar comigo no game, pra responder as perguntas de conhecimentos gerais e levar os prêmios da programação? Se não, tô esperando aqui, hein? Do game, participa maior de idade, você fatura demais com a gente. Se você ainda não mandou alô pra galera, você pode mandar o seu alô até 6h20 com mensagem de texto e mensagem de voz. Diga-nos também pelo zap qual é o seu nome, de onde você fala, pra quem você manda um salve legal. Em instantes tem você ganhando comigo no game.
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0: 5h15 agora.
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8: O Sinado era composto de 70 homens, chamado de anciãos do povo, e mais 30 escribas. Era um total de 100 homens que iriam julgar Jesus com acusações que já estavam preparadas. Era só um teatro. Se me permite abrir um parêntese, era como se fosse um julgamento de carta marcada, que já sabia que o final era condenação. Só que para fazer de forma jurídica bem feita, eles armaram aquele circo. E eles ali começam a acusar Jesus. 100 homens acusando Jesus. Entenda, a acusação é o nível mais alto de Satanás e a sua arma mais eficaz.
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0: Esse é o som da Valesca Maísa com Está nas Mãos de Deus. Esse é o segundo lugar pelas melhores de hoje. Segunda posição, hein? Hora de você faturar comigo no game. Hora de responder as perguntas e conhecimentos gerais e levar os prêmios da programação do game. Participa maior de idade. Você faz o cadastro, a gente liga de volta. Você responde ao vivo e fatura. Você faz o cadastro pelo 3279-0104 ou no zap 99961-0104. Além dos prêmios da Rádio do Povo de Deus, tem os prêmios que anunciou agora, tem os prêmios que anunciou em seguida. Tá fácil no game, tem vaga por aqui, dá pra você levar comigo demais, hein? Pode levar comigo aqui no game ainda, troca de óleo pra sua moto. 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Tem gente na linha pra faturar comigo que é ao vivo no game. Alô, boa tarde. Eu estou falando com a...
1: Júlia.
0: Opa, Júlia. Que bom demais ter você ligada comigo na programação. Você tá mais sumida que nota de 200. Cadê você, Júlia? Você parou de ouvir a rádio aí, não?
1: Não, parei de ouvir, não. Ouço todos os dias. Eu não participo, com medo de não acertar.
0: Não, que é isso? Você é uma das grandes ganhadoras aqui da programação. Você já ganhou uma infinidade de vezes aqui no game. Não, se tem alguém que tem habilidade aqui, é você. E mesmo que, eventualmente, você possa não acertar uma pergunta ou outra, mas não tem perigo, não. Bora participar com a gente. Importante mesmo, Júlia, é ter você participando com a gente, ativa aqui na programação 94, mandando alô pra galera, interagindo aqui com a gente, beleza?
1: E tá bom, obrigada, João.
0: Como é que tá o seu grau de fé pra fazer uns 10 mil pontos aqui no game hoje?
1: Uai, uns 90%.
0: Com uns 90% de fé que fará 10 mil pontos no game, vamos ver até que ponto você é capaz de chegar.
2: 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Primeira pergunta, valendo 1000 pontos.
0: Como é chamada a arte de escrever em versos, narrativa, poesia ou prosa? Como é chamada a arte de escrever em versos, narrativa, poesia ou prosa?
1: Narrativa.
2: Segunda pergunta, valendo 2000 pontos.
0: Segundo as escrituras sagradas, a esposa de Jó, após vê-lo, amaldiçoou Deus. É verdade ou mentira? Segundo a Bíblia Sagrada, a esposa de Jó, após vê-lo, amaldiçoou Deus. É verdade ou mentira?
1: É verdade.
2: Terceira pergunta, valendo 3000 pontos.
0: Há um ditado popular que diz que cachorro que late não dorme. Esta informação é falsa ou é verdadeira? Há um ditado popular que diz que é falsa.
2: Quarta pergunta, valendo 4000 pontos.
0: Qual é o número de vitórias de um time tricampeão? Qual é o número de vitórias de um time tricampeão?
1: 3.
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0: 3, a resposta está certinha. E por um cabelinho, você não faz os 10 mil pontos, porque você escorregou aqui na primeira questão, né? A arte de escrever em versos. Não seria... Você ficou na dúvida entre qual, hein? Porque nós temos aqui narrativa, poesia e prosa. Quando a gente faz um versinho assim, você acha que dá mais... É pra pôr...
1: Poesia,
0: olha aí, ó. Você sabia a resposta. Na sua época, a sua era lá de criança, na adolescência, você passou por um período de escrever poesia também? Ou você já escreveu poesia para algum namoradinho, um pretendente? Ou já recebeu alguma cartinha com poesia, Júlia?
1: Já, sim.
0: Ah, é?
1: Já.
0: Mas você escreveu, mandou, assim, uma poesia ou você recebeu uma poesia?
1: Mandei e recebi também.
0: Oh, que é isso? Você, então, era uma menina romântica já nessa época da adolescência, na escola e tudo mais?
1: Era, sim. Até porque meu namoradinho, na época, né, da escola, tava junto.
0: Olha isso. Você se lembra, assim, de alguma rima, algum versinho que tinha naquela época ou não?
1: Nem lembro mais, Jota, mas eu naquela época a gente era muito romântico, sim. Tanto é que a gente cresceu e nos casamos.
0: Ah, você se casou com aquele namoradinho lá da escola?
1: É, na época de 11 anos.
0: Nossa, Deus do céu, mas olha, sua vida então já é uma história de conto de fadas aí, dá pra poder escrever sobre a sua história contando, olha, como era na minha adolescência, e ele que me encantava com seus, o que que ele fazia assim, que te encantava, que você olhava assim, puxa, esse menino me balançou o coração, era o quê? Ele tinha um cabelo bonito, ele era brincalhão, era o sorriso, o que que era, Júlia?
1: Eu acho que era o sorriso, que ele era muito quietinho na escola, pequenininho, sentava na cadeira, ficava balançando os pezinhos.
0: E aquilo...
1: Eu olhava assim, assim, aquele vai ser meu. Olha... E não é aquele mesmo.
0: Olha isso, Júlia. Bacana aí, ó. Você tem uma belíssima história. E olha que começando na adolescência assim, perpetuando. Que maravilha.
1: Graças a Deus. É, isso mesmo. Tá aqui do ladinho, aqui dando risada.
0: Olha aí, tá acompanhando. Acompanhou você em toda essa jornada e está aí ao seu lado agora sorrindo, lembrando daqueles velhos tempos da escola.
1: É, muito bom, viu? E o pior, sabe por quê? É que a gente, eu saí da escola, na época não vi ele mais, nem ele me viu, sumiu. Aí depois, os meus pais mudou do lugar que tava, eu reencontrei ele de novo. E aí, pronto.
0: Olha isso.
1: Lacei, Jota.
0: Vocês nasceram um pro outro mesmo. Esse encontro foi aqui em Valadares mesmo ou não?
1: Não, foi lá em Alpercata, na escola lá.
0: Na escola em Alpercata. E depois foi um pro lado, outro pro outro, e você não esquecia dele, não esquecia de você, e pensava, puxa, mas cadê aquele menino?
1: Pois é, aí ele sumiu um pro lado, outro pro outro. Depois a gente mudou, meus pais foram pra perto dos pais dele, e eu reencontrei novamente. E a gente começou a namorar e nos casamos.
0: Aí foi tiro e queda. Quando reviu assim, os corações pulsaram, você pensou, ah, agora vai. Que maravilha. Já estava com uma idade um pouco mais avançada, mais preparados, mais amadurecidos, né?
1: Não, tinha 16 anos.
0: 16 anos. E vocês... Quando você se casou, você... Qual que era a idade de vocês quando vocês se casaram?
1: Aí eu já tinha 21 anos.
0: 21 anos. Ele é a mesma idade que você, não?
1: Eu ia fazer 21 anos em setembro, casei em julho.
0: Ah, ok. Então vocês tiveram um bom período aí pra se conhecer direitinho, namorar e tudo mais. Sim. Então foi uma coisa bem alicerçada. Show de bola, Júlia. Agora você vai aproveitar e mandar um grande abraço pra quem?
1: Vou mandar um abração pra ele, né, que tá aqui do meu lado, me ajudando a responder. E pra vocês da rádio, pra todos os ouvintes.
0: Ó, show de bola, obrigado pelo carinho da sua dedicação. Qual o nome do seu esposo mesmo?
1: Ciranédio.
0: E o nome dele é um nome importado, hein? Ciranédio.
1: É, só existe dois, só ele e o meu filho mais velho, né? Que ele quis colocar Ciranédio Júnior. Aí ficou os dois, Ciranédio, da minha vida.
0: Deixou a semente aí, Ciranédio. Um abraço pra você, meu querido. Obrigado pela companhia aí. E maravilha ouvir um pouco aqui sobre a história de vocês. Ó, espero de repente a sua participação comigo aqui no game também, hein? Valeu, Júlia. Um abraço pra vocês. Obrigado pela dedicação. Espero, mas não some não, Júlia. Te espero de novo aqui na semana que vem. Um abração. Tchau, tchau.
1: Pronto.
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0: conferimos então o som do Disco Praise, a música linda aqui, Pedra na Mão, hein? Primeiríssimo lugar, fechou aqui a seleção das 5 mais de hoje. E se você ainda não mandou aquele alô pra galera, ó, se você ainda não fez o cadastro comigo no game, né? Pra responder as perguntas de conhecimentos gerais e levar os prêmios da programação, tô esperando aqui. Do game participa maior de idade. Você faz o cadastro, a gente liga de volta, você responde as perguntas ao vivo e fatura. Você faz o cadastro pelo 3279-0104 ou no zap 99961-0104. Para mandar aquele alô, se você for mandar aquela mensagem de voz, manda mensagem curtinha com duração entre 15 e 20 segundos. A gente já põe a sua mensagem no ar. Legal? Manda aqui até 6h20 com mensagem de texto, mensagem de voz. Manda mensagem aqui com duração entre 15 e 20 segundos. Já, manda até 6h20, a gente põe a sua mensagem no ar logo em seguida. E já tem você faturando comigo no game.
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0: 5h36 agora.
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0: 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Valeu, Sandro. Muito bom falar com você mais uma vez.
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0: Amém. Aquele abraço.

0: Soraya Moraes e o som Caminho no Deserto. Pregador Luton Carfi. Nada bala minha fé. E o André e Felipe, Noite de Louvor. Agora vem chegando a cadeia da prece. Rapidão, eu vou e volto em seguida pra trazer os flashbacks, as do fundo do baú, pra gente matar a saudade. Se você ainda não mandou um alô pra galera, você pode mandar o seu alô aqui até 6h20, com mensagem de texto e mensagem de voz. Diga-nos pelo zap qual é o seu nome, de onde você fala, pra quem você manda um salve legal. Não tem pedido musical. Você manda um alô, manda um abraço, manda um salve, manda uma boa noite. Só mandar um salve aqui até 6h20, com mensagem de texto e mensagem de voz. Se for mandar uma mensagem de voz, é importante que mande uma mensagem curtinha, com duração entre 15 e 20 segundos. Grave aí no ambiente silencioso, pra que o áudio fique bem legal e mande aqui pra gente pelo 999 61-064 até 6h20. Eu volto rapidinho.
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2: Glória a Deus. Hoje é quarta-feira, a primeira quarta do mês de junho. E esse mês do avivamento. Deus vai avivar todas as áreas da sua vida. Receba essa palavra. Abacuque 3:2 diz assim: aviva, ó Senhor, a tua obra no meio dos anos. Estamos no meio de 2026. Junho é o mês do meio. Junho é a metade do ano. E Deus vai te avivar neste mês. Vai avivar a sua vida espiritual, financeira, profissional, emocional, familiar. Deus vai tocar em todas as áreas da sua vida. Recebe essa palavra profética em o nome do Senhor Jesus. Está conosco hoje aqui na nossa igreja o profeta Luiz de Jesus, vindo de Tocantins, um grande homem de Deus. Acompanhe momentos para você ver como Deus usa o profeta Luiz de Jesus. Daqui a pouco eu volto com todos vocês.
3: Desamarra, quero as duas mãos para frente. Duas mãos para frente, para frente. Tem! Mostra as garras. 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
4: Eu.
3: Quem é?
4: Ai, vou matar ela.
3: Qual é o demônio?
4: Eu vou matar.
3: Qual é a legião? Olha pra mim! 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Tem! 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Qual é a legião? Qual é a legião?
4: Caveira!
3: É caveira?
4: Caveira!
3: Você ia matar ela?
5: Segura o papo dela!
3: Olha pra mim! É uma ordem! No nome de Jesus! Sai daí! Foi embora!
1: Ouvi, Senhor, a tua palavra e temi. Aviva, ó Senhor, a tua obra no meio dos anos. Abacuque 3, versículo 2. O profeta Abacuque chamava a Deus em um momento de crise, decadência moral e esfriamento no coração.

0: coração das pessoas. O clamor do profeta Abacuque. Ele pediu para avivar a obra no meio dos anos. Isso é um pedido para que Deus reacenda a chama da fé, purifique o seu coração e renove o seu agir no meio das dificuldades diárias e do tempo presente. Vem aí, junho, o mês do avivamento em todas as áreas da sua vida. Início, dia 3 de junho, quarta-feira, com o profeta Luiz de Jesus.
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5: Diga comigo, gratidão. A Bíblia diz que devemos ser gratos em todas as ocasiões. A gratidão é uma forma de louvar a Deus. A gratidão é um sinal de uma vida transformada pelo Evangelho do Senhor Jesus. Todo ingrato, ele ainda não teve um encontro com Deus. A Bíblia está cheia de exemplos de pessoas gratas. Abraão, Ana, Davi, Paulo, eles entenderam que eles eram pecadores, mas Deus ainda os amava e lhes deu tudo o que tinham. E porque eles eram gratos, Deus os abençoou ainda mais. A Bíblia é bem clara em nos mostrar também exemplos de pessoas ingratas. Um exemplo foi a nação de Israel, que tinha sido libertada da escravidão no Egito, tinha vivido milagres incríveis, esteve na presença de Deus, foi promovida à terra prometida, viveram coisas sobrenaturais no meio do deserto, Deus provendo o que eles precisavam, mas ainda assim o povo ficou murmurando contra Moisés, que era o líder, e se queixando de tudo, e por causa da sua ingratidão, ficaram vagueando no deserto durante 40 anos. Números capítulo 14, versículo 2, até o versículo 4 diz: e todos os filhos de Israel murmuraram contra o líder Moisés e Arão, e toda a congregação lhe disse: antes tivéssemos morrido na terra do Egito, ou tivéssemos morrido nesse deserto, porque nos traz o Senhor a esta terra para cairmos à espada? Nossas mulheres e nossos pequeninos serão por presa. Não nos seria melhor voltar para o Egito? Verso 4. E diziam uns aos outros: constituamos um por chefe e voltamos para o Egito. Aquele povo foi ingrato diante de tudo que Moisés tinha feito. Eles se rebelaram, eles se levantaram contra, e eles ficaram rodando durante 40 anos e não saía do lugar. A ingratidão faz Deus lembrar de Lúcifer. Quando eu cometo o pecado da ingratidão, eu vou travar minha vida. Quando eu cometo o pecado da ingratidão, eu vou rodar e não vou sair do lugar. Quando eu cometo o pecado da ingratidão, Deus não vai me fazer crescer. Pastor, então me fala, por que ser grato? Número 1, Salmo 145, versículo de número 10. porque agrada a Deus. Todas as suas obras te louvarão, ó Senhor, e os teus santos te bendirão. Segundo, Efésios capítulo 1, versículo 3. Porque temos muitas razões, temos salvação e promessa de vida eterna, mesmo se tudo na vida parece ruim. Olha o que diz o texto: bendito seja o Deus, o Pai do Senhor Jesus Cristo, o qual nos abençoou com todas as bênçãos espirituais nas regiões celestes em Cristo. Por que devemos agradecer? Efésios capítulo 5, versículo 4. Por causa da nossa mentalidade, quando agradecemos pelas coisas boas, aprendemos a valorizá-las e não damos tanta importância às coisas más. Diz assim o texto: nem baixeza, nem conversa tola, nem gracejo indecente, coisas essas que não convêm, mas antes ações de graças a Deus. Porque devemos ser gratos a Deus? Lucas 19, 26. Porque Deus nos abençoa, Deus dá quem sabe valorizar a bênção. Olha o que, Jesus disse: pois eu vos digo que todo aquele que tem, dar-se-lhe-á mais, mas o que não tem, até aquilo que tem lhe será tirado. A minha gratidão faz Deus acrescentar mais coisas na minha vida, mas a minha ingratidão faz eu perder até aquilo que eu tenho. A ingratidão tem dois filhos. O primeiro filho da ingratidão se chama orgulho. O segundo filho da ingratidão se chama falta de memória. É impossível ser grato a Deus sem antes ser grato às pessoas. Seja grato à sua igreja, seja grato ao seu pastor, seja grato ao seu patrão no trabalho, seja grato ao seu funcionário, seja grato ao seu professor, seja grato ao diretor na escola. A gratidão me credencia a viver os meus próximos milagres. A gratidão é como uma ponte que me tira de onde eu estou e me leva para onde

0: Alguém recebe essa palavra nessa noite?
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2: Grande Deus e poderoso Pai, Deus que nunca perdeu uma batalha, eu quero profetizar que haverá paz onde havia guerra, haverá provisão onde havia miséria e escassez, haverá vida no meio do cansaço, da dor, da tristeza e da angústia. Que você seja uma bênção, coberto pela graça de Deus, firmado na fé, e fique confiante nas promessas do Senhor. Aquilo que você coloca no altar diante de Deus, o peso, a dor, a frustração, o medo, a angústia, a tristeza, a decepção, não tem poder de te esmorecer, porque o teu Deus é mais forte, o teu Deus é maior, o teu Deus, ele pode todas as coisas. Eu oro por cada ouvinte desse programa agora, em nome do Pai, em nome do Filho e em nome do Espírito Santo de Deus. Amém, Jesus.
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0: seja o teu nome, Senhor.
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3: Recordando com os flashbacks, com esse belo som do Viner de Quebrantado, Thalita Certeza e o Marquinhos Gomes, Lágrimas no Olhar, tudo pra matar a saudade. 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É hora de passar o pano no zap, conferir quem nos mandou a mensagem aqui pelo 999-61-104 na tarde de quarta-feira, 3 de junho. Já se passaram 154 dias de 2026 e da estação, hein? 76 dias do outono já. É a 23ª semana do ano. A lua hoje é cheia. O que é que se comemora no dia de hoje? Hã? Dia de que hoje? Olha aí, hoje é dia dela. Hoje é o Dia Mundial da Bicicleta. Hã? Você tem aí uma bicicleta para comemorar com ela? Hoje é o dia da sua bicicleta, olha aí, ó. O Dia Mundial da Bicicleta foi instituído pela Organização das Nações Unidas em 2018 para reconhecer a importância desse meio de transporte simples, acessível, sustentável e que faz bem para a saúde. Olha aí. A bicicleta é mais antiga do que o carro. Muita gente pensa que os carros surgiram primeiro, mas a bicicleta moderna começou a tomar forma ainda no século XIX, antes dos automóveis se popularizarem. Os primeiros modelos eram bem diferentes dos atuais e alguns tinham uma roda dianteira enorme. Imagine tentar aprender a pedalar sentado quase na altura de uma janela, né? Se cair, o tombo já virava assunto da cidade inteira. Segundo, pedalar é um dos meios de transporte mais eficientes do mundo. Estudos mostram que a bicicleta é uma das formas mais eficientes de transportar transformar energia humana em movimento. Com pouco esforço, uma pessoa consegue percorrer distâncias muito maiores do que conseguiria caminhando. É como se o corpo dissesse, eu vou economizar energia hoje. E a bicicleta respondesse, deixa comigo, eu faço o serviço. Além disso, pedalar contribui para a saúde cardiovascular, ajuda-os no condicionamento físico e reduz a emissão de poluentes, né? Terceiro, existem mais bicicletas do que carros no planeta. Estima-se que existam mais de 1 bilhão de bicicletas em circulação no mundo, número superior ao de automóveis. Em muitos países, elas são fundamentais para o transporte diário, o trabalho e o lazer. Aí o ciclista chegou atrasado no trabalho e o chefe perguntou, o que aconteceu? Ele respondeu, não, é que peguei um trânsito enorme e tal. Aí o patrão, mas você não veio de bicicleta? Sim, eu sei, mas todas as minhas desculpas estavam ocupadas. Moral da história, às vezes as melhores soluções são também as mais simples. A bicicleta nos lembra que é possível ir longe cuidando da saúde, do meio ambiente e aproveitando o caminho. Parabéns para a bicicleta, hoje é o seu dia. Vamos lá conferir aqui os fatos do dia, tem alguma coisa marcante, relevante, que registrou aqui o dia 3 de junho na história do Brasil ou do mundo. Cadê? Não tem nada. Aqui, ó. 2017, no dia 3 de junho de 2017, ladrões invadem fórum de Guarujá, em São Paulo, e roubam mais de 150 armas. Lembra disso? Pouco tempo, né? 2017 agora. Quantos anos? Estamos falando aqui de 9 anos. Esse caso ficou muito famoso porque os ladrões descobriram que as armas ficavam livre, leve e solto nos próprios fóruns. E essa invasão aqui em Guarujá, lá no Guarujá é o litoral de São Paulo, lá na Baixada, lá no Guarujá, o que esses bandidos fizeram? Eles renderam os vigilantes, roubaram as armas, roubaram muitas munições, aqui não está falando, mas roubaram também munições e um tanto de materiais que estavam armazenados lá. Está falando aqui 150, mas esse número, estima-se que foi um número muito maior do que isso, não foi só 150 armas, não. Lembro desse fato aqui direitinho. E essas armas, elas eram guardadas no fórum, mas não no fórum, só no fórum lá de Guarujá, em todo o estado de São Paulo era assim, né? E o roubo chamou a atenção pela quantidade de armas que foram levadas, pela quantidade de armas que foram, que foram roubadas ali de uma vez. Como que essas armas eram armazenadas ali de maneira muito acessíveis, né? Muito acessível a maneira que estava ali no fórum. Pô, um fórum. Nossa mãe. E aí acabou expondo ali a falha de segurança dos fóruns. Estamos falando aqui especificamente no caso de São Paulo, né? Levantou preocupação por parte lá do Poder Judiciário, né, de modo geral. Esse episódio ele repercutiu no âmbito nacional. Depois teve um outro roubo lá. Como é que chama aquela cidade lá? Que tem o mesmo nome daquele negócio que põe no cabelo? Diadema. Em Diadema, fala-se que roubaram quase 400 armas em São Paulo. Pouco tempo depois desse roubo lá de Guarujá. Quase 400 armas. E aí então, né, eles mudaram os protocolos todos e tal, passaram a ter uma forma muito mais rigorosa na questão da guarda de armamento apreendido. Pensa que flagelo, os camaradas chegar simplesmente assim e sair roubando uma multidão de armas, né? Pois bem, bandido não é flor que se cheira, né? Num dia como esse então, em 2017, eles entram em Guarujá, viu que era fácil, pouco tempo depois entra em Diadema e rouba mais uma multidão de armas.
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4: Eu sou o José Batista de Pouso Alegre. Tô ouvindo Game 104 no comando. Tem Jota. Ô Jota, manda um alô para o Diego. O Diego é o popular Silvio Santos. Ele tá te ouvindo. O Diego fala muito bem pelo tamanho que tem. Ele faz uma voz certinho do Silvio Santos. Alô, meu amigo Jota, manda aquele alô para ele e manda para toda a família Batista e para todos os varões. E para vocês que estão ouvindo o Game 104, para o Geraldo e para a Dalva, né? Alô, Geraldo, alô, Dalva. E para o pastor Elias de Jesus, gente boa, Rádio 104 é a melhor do Brasil.
5: Opa! Mas é o Zé Batista. Um grande abraço para toda a família Batista. em ritmo de festa.
3: É isso, obrigado pela companhia, meu caro Zé Batista. O Diego, esse aí, ele é finíssimo. Pra fazer o Silvio Santos no nível, no padrão, na qualidade, dos detalhes que ele faz, ninguém faz igual. Obrigado pela companhia, Diego, valeu, meu caro José Batista. Um excelente feriado pra você e pra família aí também. Mas alguém mandando salve aqui pelo 999-61-064. Romildo tá ligadaço na programação comigo por aqui. Ele achou que a melodia maravilhosa, qual que foi, hein? Essa aqui deve ter sido lá o Marquinhos Gomes, não? Marquinhos Gomes lá? Acho que sim, hein? Obrigado pela companhia, Romildo, pra você e pra família. Um forte abraço aí, meu querido. Bom feriado aí também. Mais alguém nos acompanhando pelo 999-61-0104. O Roberto, que mora em Uberlândia, tá ligadinho na programação. Tá mandando alô pro irmão Geraldo do Pérola, pro irmão Fábio do Altinópolis, pro diácono Alex da cidade de Perdões. Opa, obrigado pela companhia, bom feriado para você aí, meu caro Roberto. Alô, Uberlândia, Triângulo Mineiro, essa galera aí nos prestigiando. Mais alguém mandando seu alô pelo 999-61-0104. A Paula tá ligadíssima na programação, no Elva Mar, com a Rebeca e a Isabela também. Oi, Paula, ótima noite aí, bom feriado, obrigado pela companhia. Quem mais aqui nos mandando seu salve pelo 999-61-0104? O Remy também tá por aqui nos acompanhando em Alpercata. Alô, Remy, para você e pra família aí, ó. Remy Gomes, forte abraço, bom descanso, bom feriado para você aí também. Quem mais aqui nos acompanhando, mandando salve pelo 999-61-0104. Deixa eu ver quem foi. O Sérgio também. De onde que ele tá falando, hein? Da cidade de Guardamor. É isso mesmo? Minas Gerais. Obrigado pela companhia, meu caro Sérgio, meu caro Paulo Sérgio. Que satisfação ter você com a gente por aqui. Uma excelente noite, bom feriado para você e para a família aí também. Quem mais aqui nos acompanhando pelo 999-61-0104? O Rodrigo tá ligadinho na programação nos Estados Unidos e ele manda aqui, ó. Olha como que ele diz: quero mandar do fundo do meu coração pra sogra mais especial do mundo, a sogra do meu coração. Olha isso, a belíssima sogra Marlene. É assim que faz uma dedicação especial pra sogra, do fundo do coração. Que bacana, hein? Forte abraço pra você, meu caro Rodrigo, e a galera aí nos Estados Unidos nos acompanhando também. Quem mais mandando salve aqui pelo 99961-0104. Deixa eu ver quem mais. O Denilson também tá aqui nos acompanhando. Alô, Denilson, que bom ter você comigo aqui. Ô, Denilson, não some não, moço, não me abandone não. Saudade de você aqui, ué. E ele dizendo aqui, ó, qualquer Dozés de Paula. O Dozés de Paula a gente pode tocar aquele: amanhã eu não sei o que virá, o que acontecerá, dos meus sonhos tão diversos. Esse você não conhece não, hein? Esse é mais antigo do que você. Obrigado pela companhia, Denilson. Quem mais aqui nos prestigiando, mandando um salve pelo 999-61-064? Tem mensagem de voz chegando agora, mas quando a mensagem chega de voz, chega em cima da hora, a gente não consegue captar a vossa mensagem. Pelo menos o alô a gente manda aqui, ó. Cadê? Ó, a Fátima também nos acompanhando por aqui. Opa! Alô, Fátima, você não some não, hein? Obrigado pela companhia. Um tempão que você não manda mensagem aqui. Não nos abandone. Boa noite pra você e pra família aí também. Quem mais mandou aqui? O Geraldo mandou, não?
6: Ô, JW, quer mandar meu abraço especial pra mim estudar aqui, pra meus filhos, pra você, sua equipe aí, meu irmão Zé Matido Pão Alegre. E quer desejar pra você, meu irmão, um ótimo feriado. Deus nos abençoa.
3: Opa, obrigado pela dedicação. Você viu aí, né, meu amigo José Batista, recebendo um abraço do Geraldo. Geraldo, você viu aí o alô que o José Batista mandou pra você? Alô, Dalva, e toda a família, um grande abraço. Meu tempo tá acabando, tá no finalinho. Quem chegou no finalzinho aqui então, porque o tempo tá no finalzinho? O Vinícius da Krenak, ligado na programação em Alpercata. Alô, Vinícius, some não. Obrigado pela companhia, bom feriado pra você e pra família aí. Pera aí que ficou uma outra mensagem aqui que eu não captei ainda. E agora chegou na corrumaça de mensagem, mas em cima da hora eu não consigo captar as mensagens de voz, principalmente. Eu não consigo captar em cima da hora assim, porque preciso de conseguir o tempo hábil para poder baixá-la. Se não deu para você participar comigo aqui hoje, conto com você. Que dia que a gente volta, hein? Sei não, quando põe feriado assim, a galera fica falando: não, descansa mais.
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3: 20 para 7 agora.
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tudo mudar. Com a Tito Atos, o amor que pode tudo mudar. Antes, o Azés de Paula, de 1982, amanhã. 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

vez ou outra ouvimos histórias sobre o poderoso rei chamado Dionísio, que foi monarca de Siracusa, a cidade mais rica da Sicília. E ele realmente existiu. O rei Dionísio vivia num palácio cheio de requintes e de belezas. Ele era atendido por diversos criados que sempre estavam dispostos a fazer-lhes a vontade. Naturalmente, por ser muito rico e poderoso, muitos moradores de Siracusa invejavam a sorte do rei Dionísio. Damocles estava entre os invejosos. Ele era um dos melhores amigos do rei Dionísio e dizia-lhe frequentemente: "Meu caro rei, que sorte essa sua, hein? Você tem tudo o que se pode desejar? Só pode ser o homem mais feliz do mundo, é?" O rei Dionísio foi ficando cansado de ouvir esse tipo de conversa sobre as pessoas ficarem achando que a sua vida era a melhor de todas. E assim, num certo dia, o rei Dionísio propôs ao amigo Damocles a experiência de passar um dia apenas no seu lugar como poderoso rei e desfrutando ali de tudo aquilo que o rei tinha acesso. Damocles ficou muito feliz, aceitou imediatamente com alegria aquela oportunidade de virar rei por um dia. No dia seguinte, então, Damocles foi levado ao palácio e os criados reais lhe puseram na cabeça a coroa de ouro e o trataram como rei. Ali no trono, Damocles recostou-se em almofadas macias e sentiu-se o homem mais feliz do mundo. "Ah, isso é que é vida!" confessou Damocles, falando para o rei Dionísio, que se encontrava ali sentado à mesa na outra extremidade. Damocles continuou dizendo: "Nunca me diverti tanto." Num dado momento, subitamente, Damocles enrijeceu-se todo. O sorriso fugiu-lhe dos lábios e o rosto empalideceu. Suas mãos estremeceram. Esqueceu-se da comida, do vinho, esqueceu da música, só queria ir embora dali para bem longe do palácio, para onde quer que fosse. Damocles percebeu que pendia bem acima de sua cabeça uma grande espada que estava pendurada. A enorme espada estava presa ao teto por um único fio de crina de cavalo. Enquanto ele olhava para cima, ali do trono, a terrível lâmina brilhava apontando diretamente de cima para baixo para os seus olhos. Damocles ficou paralisado, preso ao assento ali no trono. Tentou se levantar, mas não conseguiu, por medo de que a espada, com um movimento seu, pudesse cair sobre a sua cabeça. E então, ao ver que o amigo estava tremendo, paralisado, com muito medo, o rei Dionísio pergunta para Damocles: "O que foi, meu amigo? Parece que você perdeu o apetite?" E Damocles respondeu com um sussurro: "Olha essa espada aqui pendurada sobre o trono apontando para baixo, você não está vendo?" E o rei responde: "É claro que estou vendo, eu vejo essa espada todos os dias, ela está sempre pendendo sobre a minha cabeça e há sempre a possibilidade de alguém ou alguma coisa partir o fio que prende ela e ela cair sobre mim. Um dos meus conselheiros pode ficar enciumado do meu poder e tentar me matar. As pessoas podem espalhar mentiras a meu respeito para jogar o povo contra mim. Pode ser que um rei vizinho envie um exército para tomar meu trono. Ou então posso tomar uma decisão errônea que leve à minha derrocada. Quem quer ser líder precisa estar disposto a aceitar esses riscos. Os riscos vêm junto com o poder, percebe?" Ao que Damocles responde: "É, claro que eu percebo. Vejo agora que eu estava enganado e que você tem muitas coisas em que pensar, além de sua riqueza e fama. Por favor, assuma logo aqui o seu lugar. Deixe-me voltar para minha casa, para minha vida simples e tranquila." Até o fim dos seus dias, Damocles não voltou mais a querer trocar de lugar com o rei, nem por um momento sequer. Antes de deixar que a inveja cresça em nosso coração, lembremos vida simples e tranquila. Até o fim dos seus dias, Damocles não voltou mais a querer trocar de lugar com o rei, nem por um momento sequer.

0: frase do dia de hoje para você parar e pensar comigo é sobre inveja, de Sérgio Cancioneiro. Sérgio Cancioneiro, sobre inveja, teria dito: se não tens nada de especial, os invejosos nunca te atacarão.
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0: Final do Top Gospel com Game 104, os flashbacks, a sua participação e as melhores do dia. Obrigado pelo carinho da sua companhia. Eu sou o JW e amei ter você por aqui mais uma vez. Vem chegando a voz do Brasil. Na sequência tem o pastor Elias de Jesus, o missionário do rádio, até às 10 da noite com sucesso total. E nos encontraremos depois de amanhã, a partir das 5 da tarde, se o Senhor Jesus nos permitir. Para você um forte abraço, uma ótima noite, um excelente feriado e até lá. Tchau, tchau.
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4: Em Brasília, 19 horas.
3: 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As notícias do governo federal que movimentaram o país no dia de hoje.
5: Olá, boa noite.
4: Boa noite para você que nos acompanha em todo o país.
5: Quarta-feira, 3 de junho de 2026.
4: Vamos ao destaque do dia, reunião ministerial.
5: Melhoria da qualidade de vida do brasileiro ganha destaque.
4: Desenrola Brasil. Em menos de um mês já foram feitas 1 milhão e 400 mil operações de renegociação de dívidas.
5: O governo anuncia que será lançado programa para quem está adimplente, ou seja, em dia com os débitos.
4: Presidente Lula cita a taxação dos Estados Unidos a produtos nacionais e destaca a soberania brasileira.
5: E ainda...
6: A gente vai vender para quem quiser comprar. Se não quiser investir aqui, nós vamos procurar outro. O que tem que saber é que o Brasil é dono do seu nariz. Isso aqui é um país democrático e soberano.
5: E ainda, mais empresas podem acessar recursos do Plano Brasil Soberano.
4: O programa atende empresas exportadoras que tiveram impacto com tarifa norte-americana ou conflitos no Oriente Médio. Claudimário Carvalho.
7: Portaria reduziu de 5% para 1% o impacto mínimo no faturamento bruto, exigido para que exportadores e fornecedores tenham acesso às linhas de crédito.
5: Você vai ouvir também vacina contra pneumonia e meningite.
4: A Pneumovinte já está sendo distribuída a estados e municípios para ampliar a proteção a crianças de 2 meses a 4 anos.
5: Imunização deve ter início na segunda quinzena de junho.
4: Hoje, na apresentação da Voz do Brasil, Mariana Jungmann e Luciano Seixas.
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4: Avanços nas áreas social, econômica e melhorias para as famílias brasileiras.
5: O presidente Lula realizou uma reunião ministerial e foi apresentado um balanço das ações do governo.
4: O presidente disse que espera realizar novas entregas até o mês de julho e ressaltou a soberania do país.
5: O editor Nazi Brum acompanhou a reunião e traz os detalhes para a gente ao vivo. Boa noite, Nazi.
8: Olá, boa noite, Mariana, boa noite, Luciano e os ouvintes da Voz do Brasil. Olha, nessa reunião ministerial foram apresentadas as ações do governo e como isso se refletiu na melhoria de vida para a população brasileira. O presidente Lula iniciou o discurso e foi o primeiro a destacar que, pela primeira vez, o Brasil atingiu o índice de desenvolvimento humano no patamar de muito alto. O IDH é medido pelas Nações Unidas para avaliar a qualidade de vida e o desenvolvimento de uma população.
4: Nazi, que outros avanços foram destacados nesse balanço do governo?
6: Bom, é um motivo de É um motivo de regozijo para todos nós saber que o Brasil atingiu a sua maior performance na questão do IDH. Não é que a gente tem um melhor. A gente hoje faz parte de um núcleo de países que são países de ponta em questão de qualidade de vida do povo.
4: Vamos lá então, Nazi. Que outros avanços foram destacados nesse balanço do governo?
8: Olha, Luciano, o governo do Brasil focou nas ações implementadas nos últimos meses. Entre os destaques, a aprovação do fim da escala 6x1 na Câmara dos Deputados e o fim da chamada taxa das blusinhas e imposto de importação para produtos de até 50 dólares. Na área social, a construção de 138 novas creches e a entrega de 31 mil cisternas.

0: externas pelo país. Na saúde, o programa agora tem especialistas, que já chegou a 52% dos municípios. E o programa Gás do Povo, que alcança todos os municípios, beneficiando 15 milhões de famílias. A ministra da Casa Civil, Miriam Belchior, destacou o lançamento do Move Aplicativos, que já registrou 740 mil motoristas de aplicativos e taxistas interessados no financiamento do carro novo em condições vantajosas. A ministra também citou o novo Desenrola.
1: O novo Desenrola Brasil Famílias, com 24 dias de operação, já renegociou 1 milhão e 400 mil operações com descontos de 85% na dívida original. De 20 bilhões, a dívida caiu para menos de 3 bilhões para essas famílias.
2: O ministro da Fazenda, Nazi Dario Durigan, também fez um balanço, né, durante a reunião. O que, que a gente pode destacar?
0: Olha, Mariana, o ministro da Fazenda, Dario Durigan, fez um balanço positivo, citando a criação de 5 milhões de empregos desde 2023, com o aumento de renda do trabalhador. O ministro ressaltou ainda que o crescimento do país superou as expectativas e que os brasileiros estão pagando menos impostos. Lembrando que o governo isentou o pagamento do imposto de renda para quem recebe até R$5 mil por mês. Vamos ouvir o que ele disse.
3: Por isso que nós acertamos as contas do país, colocando o pobre no orçamento e cobrando de quem tem capacidade econômica. Quem hoje vive de salário paga menos tributo. E quem tem fundo offshore, quem é dono de bet, hoje paga pela primeira vez tributo no país, o que é muito devido, o que é muito justo.
0: Olha, o presidente Lula também aproveitou a reunião ministerial para falar sobre os Estados Unidos indicarem que vão impor uma taxa de 25% a produtos brasileiros. Lula lembrou que o governo, mais uma vez, vai adotar o caminho do diálogo, sem abrir mão da soberania do país em nenhum momento nesse processo.
4: Se os Estados Unidos quer problema, ele tem o direito de não querer. Agora, nós não vamos ficar chorando, nós vamos procurar outros parceiros. Se ele não quer comprar, a gente vai vender para quem quiser comprar. Se não quiser investir aqui, nós vamos procurar outro. O que tem que saber é que o Brasil é dono do seu nariz. Isso aqui é um país democrático e soberano. E por conta dessa soberania, nós faremos tudo o que for necessário. Nós queremos respeitar todo mundo, mas nós também queremos respeito.
5: E sobre as próximas ações do governo, o que foi divulgado na reunião, Nazi?
0: Luciano, muitas entregas estão previstas para as próximas semanas. A gente pode citar um novo plano para o combate ao feminicídio, uma nova fase do programa Desenrola para pessoas que estão com os pagamentos em dia não caiam na inadimplência. E o Move Motos, uma nova modalidade de linha de crédito voltada para motociclistas que trabalham com aplicativos de entregas e transporte. Mariana, Luciano.
2: Nazi, obrigada pelas suas informações ao vivo.
5: O governo do Brasil manifestou hoje profunda discordância da conclusão dos Estados Unidos de que a pecuária brasileira utilizaria trabalho forçado em sua produção.
2: A investigação da seção 301 foi concluída pelo governo norte-americano para apurar situações de concorrência desleal praticada por países com os quais os Estados Unidos têm parceria comercial, entre eles o Brasil.
5: As conclusões dela vêm sendo utilizadas para justificar a aplicação de tarifas de importação sobre produtos desses países.
2: O Brasil considerou absurda a conclusão e destacou que a Organização Internacional do Trabalho reconhece o Brasil há décadas como referência no combate a práticas que violam a dignidade dos trabalhadores.
5: Por meio de nota, o governo brasileiro disse ainda esperar que as recomendações de taxação dos produtos brasileiros não sejam efetivadas e que atuará para reduzir danos que venham a ser causados à economia, aos empregos e à renda dos brasileiros.
2: Mais empresas brasileiras vão poder acessar os recursos do Plano Brasil Soberano.
5: O programa foi criado para minimizar os impactos das tarifas impostas pelos Estados Unidos ou aos conflitos no Oriente Médio.
6: Portaria publicada pelos Ministérios da Fazenda e do Desenvolvimento, Indústria, Comércio e Serviços reduziu de 5% para 1% o impacto mínimo no faturamento bruto, exigido para que exportadores e fornecedores afetados pelas tarifas impostas pelos Estados Unidos ou pelos conflitos no Oriente Médio tenham acesso às linhas de crédito. As solicitações vão poder ser feitas a partir da próxima segunda-feira, dia 8, no site ws.bnds.com.br. www.gov.br/elegibilidade-brasil-soberano. A medida beneficia empresas de setores como aço, cobre, alumínio, automotivo e moveleiro, além de exportadoras que mantêm relações comerciais com países do Oriente Médio. Segundo o governo, a iniciativa busca proteger a produção nacional e preservar empregos diante das incertezas do cenário internacional. O Plano Brasil Soberano oferece financiamento para capital de giro, produção voltada à exportação, compra de máquinas e equipamentos, ampliação da capacidade produtiva e inovação tecnológica. De acordo com o BNDES, o programa já recebeu pedidos que somam R$ 6,5 bilhões, dos quais R$ 1,6 bilhões já foi aprovado. Claudimário Carvalho, para a Voz do Brasil.
2: Os estados e municípios brasileiros já começaram a receber as doses da vacina Pneumovinte, que será introduzida no SUS, ampliando a proteção contra doenças como pneumonia e meningite.
5: O público principal dessa vacina são bebês e crianças de 2 meses até 4 anos de idade.
2: O uso novo do imunizante nos postos vai começar na segunda quinzena desse mês.
5: Também hoje foram firmados novos contratos de financiamento para entidades filantrópicas, como as Santas Casas.
7: Estados e municípios já começaram a receber as doses da vacina pneumocócica conjugada 20-valente, a Pneumovinte. O imunizante protege contra 20 sorotipos da bactéria causadora de infecções, como pneumonia e meningite. É o dobro da proteção da Pneumo 10, que hoje é oferecida no Sistema Único de Saúde e que será substituída gradualmente. O início da vacinação está previsto para ocorrer na segunda quinzena de junho, como anunciou o ministro da Saúde, Alexandre Padilha.
8: Mais ou menos 6 milhões e 100 mil doses sendo distribuídas já, uma parte já chegou, inclusive, nos estados e municípios. Estão programando o início, chamando a população para iniciar, procurar a unidade de base de saúde a partir do começo da segunda quinzena de junho, a partir de 15 de junho, essa ação já nas unidades de base de saúde. Nós vamos fazer, como sempre, uma ação aí na unidade básica de saúde para reforçar.
7: Também nesta quarta-feira foram assinados 8 novos contratos da linha de crédito Caixa Hospitais FGTS, somando R$ 800 milhões. O recurso vai atender hospitais e entidades filantrópicas conveniados ao SUS, como a Santa Casa de São Paulo. O vice-presidente Geraldo Alckmin explicou que, com as condições facilitadas do crédito, esses hospitais vão continuar reforçando o atendimento no país.
9: São hospitais que não têm lucrativo, que atendem o SUS, inclusive a alta complexidade. Em dificuldade financeira, muitos deles, então a boa notícia é que os juros, como pode utilizar recurso do FGTS, caiu de mais de 20% para 11%, e as Santas Casas e hospitais podem ter uma saúde financeira melhor, ampliar os seus serviços, atender bem a população do SUS.
7: O uso de recursos do FGTS para esses hospitais foi autorizado pelo presidente Lula no início do ano. O objetivo é socorrer algumas dessas entidades que enfrentam dificuldades financeiras. Ao todo, são R$ 4 bilhões para refinanciamento, alívio de dívidas e capital de giro até 2030, com taxas de juros reduzidas e prazos de até 180 meses. O valor contratado até agora já passa de R$ 1,6 bilhões. Reportagem Gabriela Noronha.
2: E a gente segue falando de saúde, porque existe uma substância que também funciona como uma vacina natural para bebês. É o leite humano.
5: Pois é, através dele a mulher passa ao bebê anticorpos e proteção contra doenças, além da nutrição tão necessária nos primeiros meses de vida.
2: Mas nem sempre a amamentação mãe-bebê é possível, e nesses casos as crianças recém-nascidas precisam de leite doado.
5: Para garantir que eles tenham acesso a esse alimento natural tão poderoso, o Ministério da Saúde lançou uma campanha para estimular a doação.
2: O Brasil tem a maior rede pública de bancos de leite humano do mundo. O leite é destinado a todos os bebês que precisam desse auxílio, em especial os prematuros e de baixo peso, internados em UTIs neonatais. Nos últimos 5 anos, mais de 4 milhões de recém-nascidos foram beneficiados pelas doações coletadas nos mais de 300 bancos de leite de todo o Brasil. E para que outras mães se tornem doadoras, o Ministério da Saúde lançou uma campanha nacional de incentivo à doação.
10: Para bebês prematuros e de baixo peso, internados nas unidades neonatais, o leite humano é muito mais que alimento. É nutrição, imunidade e mais chance de recuperação. Quando você doa esse leite para o Banco de Leite Humano, entra em uma rede de cuidado e chega a quem mais precisa. Doação de leite humano. Solidariedade que nutre, vida que cresce.
2: A coordenadora da Rede Brasileira de Bancos de Leite Humano, Daniela Aparecida da Silva, explica quem pode doar.
11: Para ser doadora, ela precisa estar amamentando e produzindo uma quantidade excedente do que o seu filho consome. Então ela entra em contato com o Banco de Leite e ali ela faz a inscrição dela como doadora. E ela vai ter que apresentar os últimos exames realizados no pré-natal, os exames de sangue mesmo, e também responder um questionário que é justo sobre isso.
2: E uma pequena quantidade de leite pode transformar a vida de uma mãe e de um bebê. É o que garante a coordenadora das políticas de aleitamento materno da Secretaria de Saúde do Distrito Federal, Maria das Graças Rodrigues.
12: A quantidade que ele precisa é mínima, é pouquinho. É um ato de solidariedade, porque eu estou pensando em outra pessoa que às vezes eu nem conheço, ela está levando saúde para ele. Quando esse bebê recebe o leite dessa mulher, esse neném está livre de infecções, ele está melhorando a imunidade, esse bebê está se recuperando mais rápido.
2: Para saber qual banco de leite mais perto da sua casa, você pode ligar no número 136 do Ministério da Saúde. Reportagem Graziele Bezerra.
13: E cerca de 3 mil doulas profissionais que oferecem assistência às gestantes conquistaram o reconhecimento da atuação no Brasil.
5: A lei que regulamenta a atividade garante o acompanhamento em hospitais públicos e privados.
13: Agora, o governo quer ampliar esse atendimento no Sistema Único de Saúde.
14: A gestação e o parto representam momentos marcantes na vida de muitas mulheres. Julie já está na reta final da gravidez. Conta com o apoio de uma doula, profissional que oferece assistência à gestante, contribuindo para o bem-estar da mãe e do bebê.
15: Toda dúvida eu tiro com ela. Eu quero saber alguma coisa, eu estou sentindo alguma dor, eu pergunto para ela se é normal.
14: A doula de Julie, Gabriela Santos, fala da importância da grávida ser acompanhada por essa profissional durante o período de gestação.
16: Ser doula é acolhimento, é você instruir e você está ali com o apoio de uma mulher que está trazendo uma nova vida ao mundo.
14: Agora, a proposta do governo federal é ampliar esse atendimento também no SUS. Recentemente, o presidente Lula sancionou lei que regulamenta a profissão de doula no país. Com recente marco, as mulheres passam a ter o direito garantido de serem acompanhadas por doulas em qualquer maternidade. Para formar e capacitar mais doulas a atuarem no Sistema Único de Saúde, o governo do Brasil anunciou investimentos de cerca de 3 milhões de reais para a qualificação dessas profissionais na rede pública. O secretário de Gestão do Trabalho e da Educação na Saúde, Felipe Proenço, explica sobre a estratégia nacional e como os recursos vão ser utilizados.
17: É um investimento do Ministério da Saúde, vai ser repassado para as instituições que têm experiência e com isso a gente mobiliza tanto as escolas de saúde do SUS quanto as universidades para que possam realizar essa formação e com isso tenhamos mais doulas.
14: Segundo o secretário Felipe Proenço, para receber os recursos federais e formar novas doulas, estados e municípios precisam apresentar propostas ao Ministério da Saúde. Reportagem Cleide Lopes.
5: Nesta quinta-feira é Corpus Christi e a expectativa é de movimento intenso nas rodovias em mais um feriado prolongado.
13: Com o aumento do fluxo, a Polícia Rodoviária Federal reforça o policiamento até o próximo domingo, com foco na prevenção de acidentes.
5: De acordo com Estênio Pires, coordenador-geral de segurança viária da PRF, os motoristas devem estar atentos às condições do trânsito.
18: Três fatores que nos preocupam muito é a ultrapassagem, né? Muitas vezes até em local permitido, mas não com tempo hábil para concluir a manobra, ocasionando o tipo de acidente que mais mata nas rodovias federais, que é a colisão frontal. O outro fator é o excesso de velocidade e o terceiro fator, a alcoolemia. Vários desses acidentes, nós temos a soma desses três fatores.
2: A PRF também vai intensificar a fiscalização em ônibus, micro-ônibus e vans nesse feriado.
5: Isso porque as rodovias federais registraram um aumento de cerca de 8% nos acidentes de trânsito envolvendo o transporte de passageiros.
2: Serão observados os documentos dos motoristas e dos veículos, o estado de conservação dos veículos e a forma como os passageiros são transportados.
5: Reforçando que a empresa de transporte de passageiros só pode exercer essa atividade após autorização da ANTT, a Agência Nacional de Transportes Terrestres.
2: Apoio à pesquisa nas cadeias produtivas da Amazônia, como açaí, cacau e babaçu.
5: Para isso, o governo do Brasil vai aplicar 150 milhões de reais do Fundo Amazônia em projetos de desenvolvimento e inovação do setor.
19: O governo do Brasil anunciou um investimento de 150 milhões de reais para o programa Desafios da Amazônia. O programa visa estimular projetos de pesquisa, desenvolvimento e inovação que tragam soluções para as cadeias socioprodutivas da Amazônia Legal. O investimento será feito com recursos do Fundo Amazônia, administrado pelo BNDES, o Banco Nacional de Desenvolvimento Econômico e Social, e coordenado pelo Ministério do Meio Ambiente e Mudança do Clima, em parceria com o Ministério da Ciência, Tecnologia e Inovação. No primeiro edital, os recursos destinados ao programa vão apoiar o desenvolvimento de soluções tecnológicas para as cadeias do açaí, cacau, castanha, cupuaçu e pescado. O superintendente da área de meio ambiente do BNDES, Nabil Kadri, aponta quais são os resultados esperados.
20: Essa iniciativa é uma iniciativa que visa fortalecer as redes de pesquisa e inovação em todos os estados da Amazônia brasileira. A gente pretende aprovar e apoiar 36 soluções tecnológicas para melhorar a tecnologia em cadeias produtivas de produtos da biodiversidade amazônica. São mais de 630 pesquisadores envolvidos nessa iniciativa, com bolsas de pesquisa e mais de 32 universidades e institutos públicos podendo ser beneficiados.
19: Os projetos deverão ser liderados por instituições de ciência e tecnologia da Amazônia Legal, mas podem reunir organizações de todo o Brasil. Poderão participar universidades públicas e privadas sem fins lucrativos, instituições de pesquisa e institutos federais, em parceria com associações comunitárias e cooperativas. Reportagem André de Barros Lima.
2: A partir de agora, famílias que recebem o Bolsa Família não perdem o benefício quando solicitarem o BPC.
5: O pagamento continua enquanto é feita a análise do pedido ao INSS.
21: Famílias em situação de vulnerabilidade social que solicitarem o benefício de prestação continuada, o BPC, podem receber o Bolsa Família durante todo o período de análise do pedido pelo INSS, o Instituto Nacional do Seguro Social. A mudança evita que os beneficiários precisem deixar o programa de transferência de renda antes da decisão sobre o BPC. Até então, muitas famílias eram obrigadas a pedir o desligamento do Bolsa Família porque o valor recebido podia elevar a renda familiar acima do limite exigido para acesso ao benefício assistencial. Com a nova medida, o desligamento do Bolsa Família só acontece se o BPC for concedido ao final do processo. Nesse caso, o INSS comunica a decisão ao Ministério do Desenvolvimento e Assistência Social, Família e Combate à Fome, que interrompe o pagamento do programa. Os beneficiários continuam tendo direito aos valores retroativos do BPC, desde a data do requerimento, com possibilidade de compensação dos recursos pagos pelo Bolsa Família durante a análise do pedido. Para mais informações, acesse gov.br .gov.br/mds. Raquel Mariano, para a Voz do Brasil.
2: Mais de 246 mil famílias de baixa renda já receberam antenas parabólicas digitais gratuitas por meio do programa Brasil Antenado.
5: A iniciativa atende moradores inscritos no CadÚnico que vivem em municípios com baixa ou nenhuma cobertura de televisão.
2: A ação contempla 323 municípios de 16 estados e pode beneficiar cerca de 650 mil famílias.
5: Com a nova antena, os moradores passam a ter acesso à televisão aberta com melhor qualidade de som e imagem e a mais de 100 canais gratuitos.
2: As famílias que moram nas cidades atendidas podem solicitar o kit gratuitamente pelo telefone 0800-729-2404 ou pelo site do programa brasilantenado.org.br.
5: O serviço inclui tanto o fornecimento quanto a instalação da antena digital sem custo para os beneficiários.
2: E essas foram as notícias do Governo do Brasil.
5: Uma realização da Secretaria de Comunicação Social da Presidência da República.
2: Com produção da empresa Brasil de Comunicação.
5: Fique agora com o Minuto do TCU. Em seguida, as notícias do Poder Judiciário e do Congresso Nacional. Lembramos que amanhã, dia de Corpus Christi, não tem Voz do Brasil. Boa noite.
2: A gente volta sexta-feira. Bom descanso. Até lá.
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3: 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Você vai ouvir agora notícias do Poder Judiciário.
24: STF invalida a idade mínima para a aposentadoria especial em atividades insalubres.
25: TSE mantém inelegibilidade do ex-governador do Rio de Janeiro, Cláudio Castro.
24: Consulta pública sobre o desempenho da Justiça do Trabalho vai até sexta-feira.
25: Boa noite, eu sou Marcela Luiza.
24: E eu sou Walter Lima.
25: O Supremo Tribunal Federal, por maioria, considerou inconstitucional a exigência de idade mínima para aposentadoria especial em atividade insalubre.
24: A corte, no entanto, manteve o fim da conversão de tempo especial em comum e a nova regra de cálculo do benefício. Marta Ferreira.
26: A Confederação Nacional dos Trabalhadores da Indústria questiona dispositivos da reforma da Previdência que passaram a exigir idade mínima para aposentadoria especial e vedaram a conversão de tempo especial em tempo comum para períodos posteriores à promulgação da emenda.
27: Por maioria, o plenário decidiu que é inconstitucional a idade mínima criada pela reforma da Previdência, mas manteve a validade da proibição da conversão do tempo especial em comum e da nova forma de cálculo do benefício.
25: Motoristas e cobradores de ônibus e motoristas de caminhão podem ter direito à aposentadoria especial.
24: Esse entendimento é do STJ. Fátima Uchoa.
28: A tese firmada pela primeira sessão do STJ deve ser seguida por juízes e tribunais de todo o país. O INSS defendeu que após a Lei 9.032 de 95, não seria mais possível conceder aposentadoria especial a motoristas e cobradores de ônibus e a motoristas de caminhão por causa da profissão, pois teria de ser comprovada a exposição a agentes nocivos químicos, físicos ou biológicos, e que não há previsão expressa sobre o caráter penoso da atividade. Porém, segundo o relator ministro Gurgel de Faria, o regulamento da Previdência não exclui esses trabalhadores do benefício, mas cabe a cada um demonstrar que exerceu atividade com riscos à saúde ou integridade física.
25: TSE mantém inelegibilidade de Cláudio Castro, ex-governador do Rio.
24: Ele foi condenado por abuso de poder político e econômico, condutas vedadas e captação ilícita de recursos nas eleições 2022. Fábio Ruas.
0: Os ministros do TSE entenderam que não houve omissão, obscuridade ou contradição na decisão de março deste ano. O relator ministro Vilas Boas Cueva destacou que não há contradição e omissão quanto à suposta maioria formada para cassação do diploma, isso porque apenas 3 ministros votaram nesse sentido, de um total de 7. Com isso, Cláudio Castro continua inelegível, mas não teve o diploma eleitoral cassado.
25: Termina sexta-feira o prazo para quem quiser participar da consulta pública da Justiça do Trabalho.
24: Você pode ajudar o Judiciário a desempenhar melhor suas funções em todo o país. Larissa Batista.
4: Até sexta-feira, você pode dar a sua opinião sobre o que deve ser prioridade da Justiça do Trabalho para os próximos anos. Você pode, por exemplo, dizer o que pensa sobre a forma como a Justiça do Trabalho atua e como poderia melhorar. Será que os processos são analisados com agilidade? É fácil ter acesso aos serviços da Justiça do Trabalho? Em qualquer lugar do país, o trabalhador ou a trabalhadora deve conseguir esse atendimento. Mas será que ele acontece? Se você tem alguma sugestão, essa é a chance de fazer a Justiça do Trabalho se tornar cada vez mais um meio seguro de cuidar das relações trabalhistas. Então, acesse tst.jus.br e participe.
25: Justiça condena motorista por transporte de cocaína em carga de carne em Goiás.
24: A denúncia foi apresentada pelo MPF, Vanessa Pereira.
6: Os mais de 529 quilos de cocaína, avaliados em cerca de 37 milhões de reais, estavam escondidos em meio à carga de carne bovina, que utilizava selos adulterados para simular a regularidade do transporte. Além disso, a droga exibia marcas de consórcios internacionais. O motorista do caminhão foi condenado a 10 anos de prisão e pagamento de multa por tráfico transnacional de drogas e uso de lacres com selos de Serviço de Inspeção Federal falsificados.
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25: Uma boa noite.
24: E até sexta-feira.
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9: Eu sou Paula Groba.
10: E eu sou Humberto Pinheiro.
9: E estes são os destaques de hoje do Jornal do Senado, que começa agora.
10: Presidente do Senado anuncia sessão de esforço concentrado na próxima semana.
9: Proposta pode acabar com financiamento de conteúdos online de ódio e misoginia.
10: Sancionada lei da Copa do Mundo Feminina.
9: Boa noite.
10: Boa noite.
9: Falta pouco mais de um ano para o Brasil receber pela primeira vez a Copa do Mundo de Futebol Feminino. E as regras para a realização do torneio já estão definidas.
10: Uma lei sancionada pelo presidente da República estabelece responsabilidades do governo, garante direitos à FIFA e prevê até indenizações para jogadoras que participaram de edições anteriores da competição. Repórter Bruno Lourenço.
11: O Poder Executivo sancionou a lei que estabelece as regras para viabilizar a realização da Copa do Mundo de Futebol Feminino, que ocorrerá de 24 de junho a 25 de julho de 2027 no Brasil. O texto trata da venda de ingressos, da decretação de feriado nacional em dias de jogos da equipe brasileira, proteção de direitos autorais, regras para captação e distribuição de imagens do campeonato e garantias aos torcedores e profissionais, como a facilitação para obtenção de vistos temporários, de turismo e de trabalho. A ex-jogadora Formiga, que defendeu a seleção em 7 Copas do Mundo e 7
12: Olimpíadas torce pelo sucesso do evento e das atletas.
13: E que o ano que vem possamos comemorar tanto quanto esse ano e que as duas taças fiquem no Brasil, né? Desse ano venha e que a outra fique e que possamos cada vez mais evoluir em questão a respeito de nós mulheres, que possamos mudar a mentalidade que existe hoje de pessoas achando que ainda não somos capazes, né?
12: A lei também prevê o pagamento de R$500 mil às jogadoras que representaram o Brasil na primeira edição da Copa do Mundo Feminina, em 1991, e do primeiro torneio global feminino, organizado pela FIFA, em 1988. A presidente da Comissão de Esporte do Senado, senadora Leila Barros, do PDT do Distrito Federal, defendeu a premiação.
14: O futebol feminino brasileiro carrega marcas profundas de proibição estatal e de preconceito social. A proibição perdurou por 4 décadas, sendo formalmente revogada apenas em 1979. As atletas que persistiram em sua paixão pelo esporte durante e após a proibição são pioneiras em sentido pleno, e a elas o Estado brasileiro deve não apenas reconhecimento, mas reparação.
12: 8 capitais brasileiras vão receber jogos da Copa do Mundo de Futebol Feminino: Belo Horizonte, Brasília, Fortaleza, Porto Alegre, Recife, Rio de Janeiro, Salvador e São Paulo.
28: E o Comitê Olímpico do Brasil, responsável pela participação do país nos Jogos Olímpicos e em outras competições internacionais, teve seus 112 anos celebrados em sessão solene do Congresso Nacional.
10: Durante a sessão especial, o presidente do COB, Marco Antônio Laporta, destacou avanços na legislação que fortaleceram o esporte olímpico brasileiro. Repórter Rodrigo Rezende.
15: Em 8 de junho de 1914, foi fundado o Comitê Olímpico do Brasil. A organização foi homenageada em sessão solene do Congresso Nacional. A senadora Leila Barros, do PDT do Distrito Federal, ressaltou o pioneirismo da organização esportiva brasileira.
14: O Comitê Olímpico do Brasil foi o primeiro Comitê Olímpico Nacional da América do Sul. Desde então, sua trajetória acompanha a própria evolução do esporte brasileiro, desde os primeiros passos da organização esportiva nacional até a consolidação do Brasil como uma potência olímpica reconhecida internacionalmente.
15: O presidente do COB, Marco Antônio Laporta, lembrou os avanços legislativos que permitiram mais investimentos no esporte olímpico brasileiro, como a destinação de recursos das loterias ao setor. A sessão solene contou com a presença de diversos atletas, entre eles Miraildes Maciel Mota, ou Formiga, jogadora do futebol feminino que disputou 7 Olimpíadas com a conquista de 2 medalhas de prata. Formiga ressaltou que a qualificação para uma edição de uma Olimpíada já é a coroação para a carreira de muitos esportistas.
13: Então eu espero que as pessoas tenham consciência que chegar não é fácil. Conquistar uma medalha também não é, né? Que tem adversários ali que não são fáceis. Mas quando conseguimos o passaporte para chegar a uma Olimpíada, já é uma glória, já é uma grande conquista.
15: Leila Barros afirmou durante a sessão solene que os congressistas devem se debruçar nas próximas semanas sobre projetos ligados ao esporte. Caso da derrubada do veto sobre a isenção de impostos de importação para equipamentos esportivos e a criação da Universidade do Esporte.
28: O presidente do Senado, Davi Alcolumbre, anunciou um esforço concentrado para acelerar a votação de matérias pendentes.
10: A primeira delas já tem data para ser analisada: a indicação do novo Corregedor Nacional de Justiça. Repórter Douglas Castilho.
16: O esforço concentrado é um período em que ocorrem sessões para discussão e votação de proposições, podendo ser dispensado o tempo dos discursos dos parlamentares. A votação do nome de Benedito Gonçalves para corregedor do CNJ é a única pauta definida até o momento. Os senadores Stephenson Valentim, do Podemos do Rio Grande do Norte, e Paulo Paim, do PT do Rio Grande do Sul, questionaram o presidente do Senado sobre a proposta de emenda à Constituição que acaba com a escala 6x1, PEC recentemente aprovada na Câmara dos Deputados. Mas Davi Alcolumbre disse que o tema precisa de um debate mais aprofundado e não deve fazer parte do esforço concentrado.
17: Então não é razoável que a Câmara dos Deputados passe 5 meses debatendo um assunto muito relevante para o Brasil, para o povo brasileiro e para a nação, e também para os trabalhadores e para os empreendedores, e o Senado Federal seja obrigado a carimbar um texto aprovado na Câmara.
16: Os demais itens da pauta do esforço concentrado serão definidos pela presidência do Senado em acordo com as lideranças partidárias. Quanto ao fim da escala 6x1, também está em análise a proposta do senador Rogério Marinho, do PL do Rio Grande do Norte, que prevê a possibilidade de os empregados negociarem a jornada de trabalho com os patrões, sem um limite máximo de horas.
9: E o senador Cleitinho, do Republicanos de Minas Gerais, defendeu uma votação célere para o fim da escala 6x1. Apesar de várias propostas já terem sido apresentadas, com o mesmo objetivo, o parlamentar defendeu a votação do texto já aprovado pela Câmara dos Deputados para acelerar a mudança na legislação.
10: Na avaliação de Cleitinho, a medida deve avançar rapidamente no Senado, passando pelas comissões e sendo levada ao plenário o quanto antes. O parlamentar ressalta que a redução da jornada atende a uma demanda dos trabalhadores e, por isso, deve ser analisada com prioridade para o benefício da população.
1: Tudo que é para o povo, acho que tem que andar mais rápido. Passa nas comissões o mais rápido possível, porque eu tenho certeza que fosse algum tipo de aumento em benefício da classe política, não demorava 5 meses, não. Então, eu espero que seja o mais rápido possível aqui, porque o povo espera.
9: Já o senador Carlos Portinho, do PL do Rio de Janeiro, é favorável que a proposta seja amplamente debatida no Senado antes da votação. De acordo com ele, por se tratar de uma medida com impacto para trabalhadores, empresas e para o futuro do país, é necessário ouvir representantes de diferentes setores e sanar dúvidas sobre os efeitos da redução da jornada.
10: Portinho destacou que a discussão deve buscar equilíbrio entre os interesses dos trabalhadores e dos empregadores, de forma a evitar prejuízos tanto para a geração de empregos quanto para a atividade produtiva.
2: O que eu tenho cobrado aqui é que essa discussão, ela passe nas comissões, sejam feitas audiências públicas, tem que estar o sindicato dos trabalhadores aqui, da mesma maneira que tem que estar os representantes do setor produtivo. É o que a gente quer discutir. Discutir é importante, é o trabalho do parlamentar.
9: Ganhar dinheiro com desinformação, discursos de ódio e ataques às mulheres pode passar a ser proibido.
10: Um projeto em análise no Senado quer impedir que conteúdos desse tipo sejam remunerados nas plataformas digitais. Repórter Marcela Cunha.
5: O projeto altera o Marco Civil da Internet para bloquear o dinheiro com publicações de conteúdos que ataquem abertamente as mulheres, criando riscos reais de violência ou discriminação, mesmo antes de uma decisão da justiça. Se a rede social for negligente e permitir que usuários continuem lucrando com conteúdos que já tenham sido considerados criminosos, também poderá ser punida. A autora, senadora Augusta Brito, do PT do Ceará, lembra que hoje esse tipo de violência também impulsionada pelo interesse financeiro e reforça que a ideia é impedir que a liberdade de expressão seja usada como justificativa para a violência.
18: Esse projeto não censura ninguém, ele apenas afirma que ódio e mentira não podem ser premiados com dinheiro, sem confundir isso com opinião, crítica, ironia, sátira ou debate legítimo.
5: O texto define discurso de ódio, misoginia e desinformação e estabelece regras para a defesa do responsável pela publicação, que será avisado em até 48 horas e terá o direito de apresentar uma defesa para tentar recuperar o valor.
10: Com edição de Paula Groba e trabalhos técnicos de Eliseu Caires, o Jornal do Senado fica por aqui. Acompanhe agora as notícias da Câmara dos Deputados. Boa noite.
9: Boa noite e um bom feriado.
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25: Comissão aprova manutenção de merenda escolar durante calamidades.
19: Avança projeto que proíbe a distinção de gênero entre PM e bombeiros.
25: Projeto dificulta fechamento de salas para educação de jovens e adultos.
19: Boa noite. Avança na Câmara a proposta que estabelece condições mais rigorosas para fechamento de turmas de educação de jovens e adultos. Acompanhe na reportagem de Luiz Cláudio Canuto.
20: A Comissão de Educação da Câmara aprovou o projeto que estabelece condições mais rigorosas para o fechamento de turmas presenciais na rede pública para a educação de jovens e adultos. Segundo o projeto, para fechar turmas, deve haver justificativa do órgão responsável pela gestão da educação, o diagnóstico do impacto da ação e uma manifestação da comunidade escolar e do Ministério Público. A proposta muda a Lei de Diretrizes e Bases da Educação Nacional. O texto do deputado Helder Salomão, do PT do Espírito Santo, foi aprovado conforme o parecer do relator, deputado Luiz Lima, do Novo do Rio de Janeiro. Lima afirma que a educação de jovens e adultos atende a um princípio da Constituição e expressa a garantia do direito à educação.
0: A gente ainda tem um percentual entre 25% e 30% de pessoas que passaram de 20 anos, que tem muita dificuldade com leitura, de compreensão de texto, e essas pessoas também ficam fora do mercado de trabalho. E esse projeto é extremamente meritório, porque facilita e avisa essas pessoas e comunica, faz com que as secretarias de educação, municipal e estadual, comuniquem às pessoas adultas do nosso país que é direito, sim, ela reingressar à sala de aula para ela aprender a ler, aprender a escrever de forma correta, melhorando a autoestima dessas pessoas.
20: O relator cita dados do IBGE de 2023, segundo os quais a taxa de alfabetização de brasileiros com 15 anos ou mais era de 94,6%, mas entre a população rural era pouco mais de 85%. Aproximadamente 11 milhões de pessoas entre 18 e 29 anos de idade ainda não completaram o ensino médio. O projeto, que estabelece condições prévias para o fechamento de turmas presenciais de educação de jovens e adultos na rede pública, vai ser analisado agora pela Comissão de Constituição e Justiça. Para virar lei, precisa ser aprovado pelos deputados e senadores. Da Rádio Câmara de Brasília, Luiz Cláudio Canuto.
3: Educação.
25: Comissão aprova proposta que prevê manutenção de merenda escolar em caso de calamidade pública. A repórter Mônica Tati tem os detalhes.
4: A alimentação escolar poderá ser garantida mesmo em caso de situação de emergência ou estado de calamidade pública reconhecida ou decretada pelo governo federal. É o que prevê projeto aprovado pela Comissão de Educação da Câmara, como explica a relatora, a deputada Sâmia Bonfim, do PSOL de São Paulo.
6: É sabido que, no período letivo, a merenda escolar eventualmente é a única refeição dos educandos mais vulneráveis economicamente. Dessa forma, fazendo justiça às proposições pertinentes, todas elas certamente motivadas pela recente experiência de paralisação das escolas e de aumento da vulnerabilidade das famílias dos estudantes mais pobres, somos pela aprovação do projeto principal.
4: O texto da deputada Sâmia Bonfim também estabelece que, se as refeições não puderem ser feitas no ambiente escolar, será garantida a entrega de cestas básicas para as famílias dos alunos que estejam inscritas no Cadastro Único do Governo Federal. O projeto, que prevê a garantia de merenda escolar em caso de situação de emergência ou de calamidade pública, ainda tem que ser votado por mais 3 comissões da Câmara. Se for aprovado em todas, pode seguir direto para a votação no Senado. Da Rádio Câmara de Brasília, Mônica Tati.
3: Relações Exteriores.
19: Sargento Faur, do PL do Paraná, rebate acusações de que integrantes da oposição teriam atuado junto aos Estados Unidos para incentivar o aumento das tarifas contra produtos brasileiros. Ele afirma que defende a busca do diálogo para evitar medidas que prejudiquem o país.
25: Sargento Faur também apoia a classificação de facções criminosas brasileiras como organizações terroristas. O parlamentar avalia que a medida contribui para a efetividade do enfrentamento ao PCC e ao Comando Vermelho.
19: Tadeu Venere, do PT do Paraná, critica a atuação da oposição no caso das tarifas dos Estados Unidos sobre produtos brasileiros. Para ele, houve estímulo a medidas comerciais contra o Brasil. O deputado considera que a articulação externa tenta desgastar o governo federal.
25: Tadeu Venere contesta a tentativa de relacionar o aumento das tarifas apenas a decisões soberanas do governo dos Estados Unidos. O legislador defende a via diplomática e cobra explicações de parlamentares que fazem oposição ao Executivo Federal.
19: Padre João, do PT de Minas Gerais, considera a viagem de parlamentares da oposição aos Estados Unidos uma ameaça à soberania brasileira. Ele pondera que representantes eleitos não podem atuar no exterior contra a economia nacional, nem contra serviços como o PIX.
25: Padre João cobra uma reação do Congresso diante de iniciativas que, em sua visão, incentivam o aumento de tarifas dos Estados Unidos contra produtos nacionais. O deputado argumenta que o papel da oposição é fiscalizar o governo federal e não apoiar medidas contra o Brasil.
19: Érica Cocai, do PT do Distrito Federal, acusa parte da oposição de ser submissa aos interesses estrangeiros, especialmente dos Estados Unidos. Ela critica articulações que prejudicam a economia nacional e entregam recursos estratégicos, como terras raras e minerais críticos.
8: Na visão de Érica Cocai, o governo anterior foi omisso no combate ao crime organizado e permitiu o avanço de milícias e de esquemas financeiros fraudulentos. A deputada reafirma o compromisso da gestão petista com a defesa da soberania nacional e da democracia.
3: Trabalho.
19: Avança nas comissões o projeto que proíbe a distinção de gênero em concursos e carreiras da PM e dos bombeiros. Mais detalhes com a repórter Maria Neves.
11: A Comissão de Segurança Pública da Câmara dos Deputados aprovou proposta que proíbe a distinção entre homens e mulheres nos concursos públicos e nas carreiras de polícias militares e de bombeiros militares. O texto proíbe expressamente a adoção de limites de vagas para mulheres nas leis estaduais e do Distrito Federal. O relator, deputado delegado Paulo Bilinski, do PL de São Paulo, incluiu na proposta que os critérios de avaliação física também devem ser os mesmos para homens e mulheres. Relatora na Comissão de Defesa dos Direitos das Mulheres, a deputada Carol D'Artora, do PT do Paraná, afirma que o objetivo do projeto é garantir isonomia de gênero nos processos de seleção para as polícias e bombeiros militares.
12: Existem critérios que não são técnicos, existem percentuais máximos para o ingresso de mulheres e tudo isso vai a um desencontro daquilo que tem sido proposto no mundo inteiro.
11: Como as polícias e os bombeiros militares são de responsabilidade dos estados, as regras dos concursos diferem de um local para outro. Em Goiás, por exemplo, a legislação limitava a 10% o número de mulheres nas corporações. Em 2023, no entanto, o Supremo Tribunal Federal considerou essa regra discriminatória e, portanto, inconstitucional. Ao apresentar o texto em 2023, o deputado Pedro Aihara, de Minas Gerais, ele mesmo bombeiro militar, afirmou que o Conselho Nacional da Categoria estimava que as mulheres ocupavam menos de 14% das vagas nas corporações de todo o país. No mesmo ano, de acordo com o Anuário Brasileiro de Segurança Pública, a média de mulheres nas polícias militares era de 12%. A proposta que proíbe discriminação de gênero para ingresso e ascensão nas carreiras militares dos estados ainda será analisada pela Comissão de Constituição e Justiça. Da Rádio Câmara de Brasília, Maria Neves.
3: 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Justiça.
8: Marcel Van Hatten, do Novo, do Rio Grande do Sul, denuncia um novo acordo de cooperação entre o INSS e a Confederação Nacional dos Trabalhadores na Agricultura. Ele lembra que a entidade esteve no centro das investigações sobre descontos ilegais nas aposentadorias de milhões de brasileiros.
19: De acordo com Marcel Van Hatten, a mudança no comando do órgão previdenciário abriu caminho para o retorno de práticas criminosas. O deputado faz um alerta aos aposentados e pensionistas para o risco de novas cobranças não autorizadas.
3: Previdência.
8: A Câmara dos Deputados analisa a redução da idade mínima para aposentadoria especial por periculosidade. Proposta nesse sentido já avançou duas comissões, como informa a repórter Sofia Peçanha.
13: trabalhadores que atuam em atividades que oferecem riscos à saúde ou à integridade física são o foco do projeto de lei em discussão na Câmara dos Deputados. A proposta, já aprovada pela Comissão de Previdência, Assistência Social, Infância, Adolescência e Família da Câmara, reduz a idade mínima para a concessão de aposentadoria especial a esses trabalhadores expostos a agentes nocivos. De acordo com o projeto, o tempo mínimo de contribuição para a aposentadoria especial pode ser de 15, 20 ou 25 anos, dependendo do grau de risco da atividade. Ou seja, quanto maior o risco à saúde ou à integridade física do trabalhador, menor o tempo exigido. A reforma da Previdência estabeleceu como idades mínimas de 55, 58 e 60 anos. Agora, a proposta reduz as idades para 40, 45 e 48 anos. Na comissão, o relator, deputado Pastor Eurico, de Pernambuco, mudou o texto original, apresentado pelo deputado Alberto Fraga, do PL do Distrito Federal, além de aproveitar alterações aprovadas pela Comissão do Trabalho anteriormente. Pastor Eurico ressaltou que as mudanças nas regras da reforma da Previdência são uma reivindicação antiga dos trabalhadores expostos a agentes nocivos.
14: Então, essas pessoas estão tendo prejuízo e há muitos desses profissionais que já poderiam estar aposentados, estão com risco de vida, saúde muito afetada, muito abalado. Alguns estão com idade avançada, se ele sai do emprego hoje, ninguém mais o quer. Então, a nossa preocupação é de honrarmos, respeitarmos, considerarmos e validar essas pessoas que prestaram em todo esse período de sua vida esse serviço à sociedade.
13: Pelo texto, o valor do benefício inicial passa a ser de 100% da média de contribuições. Desde a reforma da Previdência, o cálculo do benefício leva em conta apenas 60% da média de contribuições, mais 2% para cada ano que exceda 15 anos de contribuição para mulheres e 20 anos para homens. A proposta considera ainda a periculosidade da atividade e não apenas os riscos à saúde, contemplando a exposição a agentes químicos, físicos e biológicos, além dos que exercem atividades consideradas perigosas. Entre os exemplos citados estão trabalhos com explosivos, eletricidade, materiais inflamáveis, radiação, ruído e calor excessivos, além de atividades de vigilância patrimonial ou pessoal e transporte de valores. Agora, o projeto que reduz a idade mínima para a aposentadoria do trabalhador exposto a agentes nocivos precisa ser analisado por duas comissões antes do plenário. Para virar lei, precisa ser aprovado pela Câmara e pelo Senado. Da Rádio Câmara de Brasília, Sofia Peçanha.
15: Ciência e tecnologia.
19: Heloísa Helena, da Rede do Rio de Janeiro, apresentou o projeto para proibir as bets no Brasil. A deputada afirma que as apostas online provocam endividamento, desespero familiar e sofrimento entre jovens atingidos pela jogatina.
8: Heloísa Helena critica a arrecadação obtida pelo governo federal com a regulamentação das apostas. Ela aponta que a tributação transforma a exploração econômica das famílias em fonte de receita pública, sem enfrentar os danos sociais causados pelas bets.
15: Saúde.
19: A comissão aprova projeto que valoriza escolas de saúde pública como estratégicas para o SUS. A repórter Júlia Lopes nos conta os detalhes.
21: A Câmara dos Deputados reconheceu as escolas de saúde pública, que são instituições voltadas à formação, qualificação e treinamento de profissionais da área, como instituições técnico-científicas do SUS, o Sistema Único de Saúde. O projeto aprovado na Comissão de Constituição e Justiça reconhece que essas escolas são capazes de produzir e desenvolver conhecimento e tecnologias, além de preparar profissionais para atuar em situações de emergência em saúde pública. O texto aprovado pela CCJ, por recomendação da relatora, deputada Lídice da Mata, do PSB da Bahia, manteve a versão apresentada pela Comissão de Saúde, que define normas gerais para a atuação dessas escolas. Na avaliação do autor do projeto, deputado Jorge Sola, do PT da Bahia, a medida é de grande importância para as escolas de saúde pública. Ele destacou ainda que a proposta foi elaborada em conjunto com essas instituições.
22: São escolas que têm um papel muito importante no sistema único de saúde e que não estavam previstos no nosso arcabouço legal do SUS.
21: De acordo com a Rede Brasileira de Escolas de Saúde Pública, existem atualmente cerca de 50 instituições desse tipo no país, vinculadas aos estados ou a centros universitários, com atuação nas áreas de saúde pública e saúde coletiva. O projeto, que valoriza a produção de conhecimento e inovação nas escolas de saúde pública, segue agora para o Senado. Da Rádio Câmara de Brasília, Júlia Lopes.
15: Economia.
8: Ao fazer um balanço da gestão federal, Cabo Gilberto Silva, do PL da Paraíba, considera que o atual governo não cumpriu as promessas de campanha. Segundo o deputado, o executivo apresenta desgastes em áreas como saúde, educação, economia e segurança pública.
19: Na visão de Cabo Gilberto Silva, a solução para os problemas do país passa por uma mudança na condução política e econômica. Ele defende a construção de alianças partidárias que tenham como objetivo a atração de investimentos e redução da carga tributária.
15: Meio ambiente.
8: Câmara analisa reforço das medidas contra incêndios florestais. O repórter José Carlos Oliveira tem as informações.
1: Projeto de lei do deputado Dr. Zacarias Calil, de Goiás, aumenta a punição para quem provoca incêndios em florestas, matas, pastagens e outras áreas de vegetação no Brasil. A pena para quem comete tais crimes pode dobrar em relação à atual, com previsão de 4 a 8 anos de reclusão e multa quando a queimada acontecer em unidades de conservação, terras indígenas, reservas legais e áreas de preservação permanente. Além da responsabilização individual dos culpados, a proposta prevê a responsabilidade solidária de empresas e pessoas que financiem, incentivem ou estejam diretamente envolvidas em atividades que resultem em incêndios ilegais. O texto foi aprovado na Comissão de Educação com relatoria do deputado Luiz Fernando Vampiro, do MDB de Santa Catarina.
2: Esse projeto é um projeto amplo, ele trata efetivamente sobre prevenção e conscientização das queimadas no Brasil e em relação à Comissão de Educação, era específico a parceria entre o Ministério do Meio Ambiente e do Ministério da Educação acerca das políticas a serem implementadas dentro das salas de aula, obviamente de material didático, aperfeiçoamento, capacitação de recursos humanos, para poder estar divulgando efetivamente ações que possam inibir e minimizar os impactos das queimadas no país.
1: O projeto de lei ainda prevê um selo verde de combate a incêndios a ser concedido a empresas que adotem práticas sustentáveis. Também determina a criação de um Centro Nacional de Prevenção a Incêndios Florestais para coordenar essas ações em todo o país. O texto está em análise agora na Comissão de Meio Ambiente. Da Rádio Câmara de Brasília, José Carlos Oliveira.
15: Desenvolvimento Regional.
19: Hildo Rocha, do MDB, exalta o programa Maranhão Livre da Fome, criado pelo governo estadual para combater a insegurança alimentar. Segundo o deputado, a iniciativa alia transferência de renda e capacitação profissional para famílias em situação de vulnerabilidade.
8: Hildo Rocha informa que o programa obteve resultados positivos na inclusão produtiva de beneficiários. O parlamentar acrescenta que a medida deve ser apresentada ao governo.
19: Transferência de renda e capacitação profissional para famílias em situação de vulnerabilidade.
8: Hildo Rocha informa que o programa obteve resultados positivos na inclusão produtiva de beneficiários.

0: Intervenção imediata nas estradas do norte do país. Segundo ele, a precariedade das BRs e PAs prejudica o trânsito da população, encarece o escoamento da produção e impede o desenvolvimento da região.
1: Joaquim Passarinho ressalta a posição dos portos do norte pela proximidade com o Canal do Panamá e com os Estados Unidos. No entanto, ele afirma que as más condições das estradas eliminam essa vantagem, o que justifica obras urgentes na Transamazônica e na BR-163 durante a estiagem das chuvas.
0: Termina agora o Jornal Câmara dos Deputados, produzido pela Rádio Câmara. O programa teve trabalhos técnicos de Wellington Teles e apresentação de Verônica Lima e Márcio Aquilissardi. Boa noite.
1: A Voz do Brasil volta na sexta-feira. Boa noite e bom feriado.
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Maravilha, meus amigos, boa noite a todos, paz seja convosco. Eu sou o pastor Elias de Jesus e esse é o programa Sucesso Total. É véspera de feriado, amanhã é feriado, hein, gente? Feriado nacional, estamos aqui com vocês até as 10, se Deus quiser, com o programa Sucesso Total. Louvor que fala do amor e da palavra de Deus para o teu coração. Maravilha, minha gente, é isso aí, 8 horas e 3 minutos, vamos orar ao Pai das Luzes, agradecendo por mais um dia. Ó grande Deus e poderoso Pai, Pai de nosso Senhor e Salvador Jesus Cristo de Nazaré, o bom Jesus dos milagres, meu Pai, nesta noite venho agradecer ao Senhor mais uma vez. Muito obrigado por esse dia maravilhoso que o Senhor proporcionou para nos abençoar. Obrigado porque nós deitamos ontem e levantamos hoje e fazemos parte dos viventes dessa terra. Agradecemos ao Senhor no nome do Senhor Jesus, aquele que está sentado à direita de Deus Pai Todo-Poderoso em um alto e sublime trono branco, onde os anjos, arcanjos, querubins e serafins sem cessar estão dizendo: Santo, Santo, Santo é o Senhor dos Exércitos, e toda a terra está cheia da tua glória. Muito obrigado, meu Pai, muito obrigado pelo pão nosso de cada dia, as vestes que o Senhor tem nos dado, a nossa casa, a nossa família. Assim também te agradeço pela vida da minha esposa, dos meus filhos, da minha mãe, dos meus irmãos e de cada irmão da 104 FM.

Obrigado por toda essa terra de meu Deus. Muito obrigado, Senhor. Obrigado também pela vida da dona Onofra, a mãe do Zé Batista, que está ligada lá em Pouso Alegre de Minas. Obrigado também pela vida da Paula, a mãe da Isabela, da Rebeca, que está ligada também acompanhando a programação e agradecendo ao Senhor. A Paula e as suas filhas agradecendo, a dona Onofra agradecendo, o Zé Batista. Muito obrigado, Senhor. Cada pessoa que está agradecendo a Ti nessa noite, abençoa a vida deles, meu Pai, e que possamos ter uma programação abençoada na Tua presença. Por isso eu Te agradeço. Música.

Muito obrigado por tudo que o Senhor tem feito, meu Pai. Obrigado por aquilo que o Senhor ainda vai fazer. Obrigado também pelas promessas, eu creio, serão realizadas em nossa vida. Muito obrigado, ó bom Jesus dos milagres. Obrigado, Senhor. Mais uma vez te agradecemos por tudo. E assim, minha gente, nós iniciamos a programação dessa noite, dia 3 de junho de 2026. São agora 8 horas e 5 minutos. Está no ar o programa Sucesso Total. Alô, Edmilson Nunes, tá ligado também? Alô, Edmilson, já agradeceu a Deus hoje, meu amigo? Já agradeceu, minha amiga? Ô, Edmilson, já agradeceu a Deus? Mamãe Lili também já agradeceu a Deus? Tá aí também, tá escutando em casa? Um abraço também à nossa querida mamãe Lili. Um abraço à Betinha, ao Geraldo, à Ludmila, à Livinha. Um abraço ao Davidson, ao Lucas, à Nicinha e toda a família Nunes. Muito obrigado. Eu agradeço a Deus pela vida de vocês com muito carinho. Queridos, lembrando a todos, a partir das 9, a participação do ouvinte. E assim vamos começar a programação desta noite maravilhosa e abençoada. Tem aí um lindo louvor de Aline Barros na produção. Fico feliz. Eu sempre costumo dizer, por que chorar se sorrir é melhor? Porque a tristeza, ele é o Deus da alegria. Nos momentos mais difíceis da nossa vida, tem uma mão amiga, é a mão do bom Jesus dos milagres. É, tô vendo aqui que Arlindo também tá conosco. Maravilha, vai chegando, minha gente. Isso, obrigado pela audiência. Vai chegando aí, vamos juntos estar até as 10, se Deus quiser, com o Sucesso Total. Fico feliz com a Aline Barros e assim começamos a programação dessa noite com este lindo louvor.

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Maravilha, minha gente, é isso aí, 8 horas e 22 minutos. Lembrando a todos que a partir das 9 é a participação do ouvinte. Eu vejo aqui, tem várias pessoas que já me pediram canção. Inclusive a dona Onofra lá, mãe do Zé Batista, mamãe do Zé Batista, vai ser a primeira às 9 horas, viu? É, depois tem um delay que é o segundo aí. É, muita gente já pediu aqui, eu tô vendo aqui o meu amigo Edmilson Nunes. Edmilson Nunes, abençoado de Deus, pediu também uma canção. Mas a canção também vai ser a partir depois das 9. Só que pediu uma que não está aqui, mas eu creio que ele vai falar outra comigo aqui. Com certeza ele vai falar uma outra canção comigo aqui. Eu acho que já até falou aqui já. E aí eu vou dar uma olhadinha, tá bom, minha gente? Vamos lá, vamos lá. Tá chegando aí o Jonathan Rodrigues, Sou Teu Deus. Linda canção do Jonathan Rodrigues.

0: Maravilha, minha gente, nós estamos de volta. Eu tô vendo aqui muita gente. Eu vou fazer uma quebra de protocolo. É, eu vou quebrar o protocolo aqui. Vou começar a atender aqui o pedido. Ouviu cedo hoje, 8h30. 8h34. Eu vou atender. É, pode, chefe. É, vou atender. O nosso produtor é João Vitor Rolando, né? Tô vendo aqui que a Miriam também tá ligada com a gente, né, Miriam? Alô, Miriam! A Miriam era a nossa coordenadora. Ei, Miriam, Deus te abençoe, viu? Tô vendo aqui também que tem mais gente aqui que tá comigo, né? Tô vendo o Lucas. Eita, Glória. Eu vou quebrar o protocolo aqui. Eu vou atender, sabe quem? A mãe do Zé Batista, mamãe do Zé Batista, lá de Pouso Alegre de Minas. Eu vou atender ela agora. Fala comigo, dona Onofra. Pode falar.
1: Rádio 104. Boa noite.
0: Boa noite.
1: Manda um louvor pro José Batista Filho.
0: Eita, Glória.
1: Dona Onofra Antônia Batista.
0: Maravilha, dona Onofra, que bênção.
1: Estou pedindo agora para vocês mandar.
0: Sim.
1: Daniel e Samuel.
0: Maravilha, tá chegando aí, dona Onofra. Um grande abraço, dona Onofra. Tá fazendo frio aí em Pouso Alegre? É, Zé Batista sempre manda que tá fazendo frio, hein? Vamos lá, absoluto, com Daniel e Samuel. Pedido da dona Onofra lá de Pouso Alegre de Minas.
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0: Maravilha, minha gente, nós estamos de volta, é o sucesso total. Quem tá comigo é Edmilson Nunes. Alô, Edmilson.
1: A paz do Senhor e a todos os ouvintes da 104,9, a Rádio do Povo de Deus, esse grande programa maravilhoso, que não posso deixar de participar. E peço, Senhor, um louvor, pastor Elias, para minha querida esposa, minha mãe querida, e meus irmãos, irmãs, filhos. Eu queria ouvir o louvor com Sérgio Lopes, filho pródigo. Que Deus abençoe o senhor, pastor Elias, com esse programa maravilhoso, viu? Que o senhor te abençoe com toda a sorte e bênção. Abençoe nosso pastor Flamarion.
0: Amém.
1: E toda a direção da nossa igreja.
0: Bênção pura, meu amigo.
1: Toda sorte de bênção.
0: Eita glória.
1: Vinda do Senhor Jesus Cristo.
0: Obrigado.
1: Eu agradeço. Um abraço, fica com Deus.
0: Amém, Edmilson, abraço também. E toda a família. Nós trocamos aqui, ó, é o Mato Nascimento que ele pediu depois pra tocar. Filho pródigo, eita glória. Vamos lá então, do Edmilson Nunes, ao pedido dessa linda canção. 8h43, sucesso total. 104 pediu.

0: Matos Nascimento, filho pródigo.
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0: 8h47.
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0: Maravilha, minha gente. Quem tá comigo agora é o Dilei lá do bairro Mãe de Deus. Alô, Dilei! Paz, meu amigo.
2: Paz do Senhor, meu querido e amado pastor Elias de Jesus. É o Dilei, tá passando aqui para pedir um louvor. É, com a Rose Nascimento. Eu acho que é ela mesmo que canta Volta aos Desviados.
0: Quero é a Lauriette.
2: Para os meus amigos, entendeu? O Gladys. Oferecer também para o Isaías, certo? Oferecer para a irmã Sônia. Oferecer para os demais irmãos, em Cristo Jesus. E em especial para o senhor, sua família, me perdoe se eu não lembrei. E os demais irmãos, em Cristo Jesus, pastor Márcio, todos que estão ao alcance desse aparelho, eu estou oferecendo de coração esse louvor, tá? E que Deus continue abençoando, meu amado, viu? Nesta noite, quero oferecer para o irmão lá da igreja também, casado com a irmã Julimara, e para a sua família, viu? Quero oferecer para todos, em nome de Jesus. Que Deus continue abençoando. E oferecer também, estava esquecendo aqui, para a Oralda. Viu? Que Deus abençoe. Fica na paz e na graça. Nós somos mais
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0: Amém? Amém, Dilei. Fica na paz também. É a Lauriette que canta, Visita aos Desviados. Vamos lá? 8h49, sucesso total.
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0: Maravilha, minha gente, que canção maravilhosa, hein? Linda canção, viu, Odilei? É isso aí. Quem tá comigo também é o Zé Batista. O Zé Batista tá lá em Pouso Alegre, tá fazendo frio aí, Zé Batista? Com certeza aí é frio, hein? Eu ouvi falar no jornal hoje pela manhã que o sul de Minas ia tá frio. Fala comigo, meu amigo.
1: Eu sou o José Batista de Pouso Alegre, tô ouvindo Sucesso Total. No comando tem Pastor Elias de Jesus, ele fala muito bem pelo tamanho que tem. Manda um alô pro pessoal aí, pastor, e manda aquela linda canção, Vai Passar com Daniel e Samuel. Manda para o DJ Edi, que mora no bairro São Cristóvão, e para a mãe dele também, que mora no mesmo bairro, né, no bairro São Cristóvão, Dona Irani. Tá todo mundo te ouvindo. E para o César Júnior, locutor, e também manda essa linda canção também para meu amigo José Donizete, que mora aqui em Pouso Alegre, e para o Tony de Oliveira, para o Wallace de Paula, para o Alessandro Santos, para o Jota e para todos os locutores da Rádio 104, a melhor do Brasil, e para o cantor Cassiano, ele canta muito bem pelo tamanho que tem, e manda para o cantor Armando Campos, de Governador Valadares.
0: Maravilha!
1: E para toda a família Batista. E não esquecendo o meu amigo Geraldo, né? Que lembra sempre do Zé Batista.
0: É verdade, é verdade.
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0: Ê, Zé Batista! Hoje tem mais alegria. Fala, Zé! É que na
1: 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No comando tem Pastor Elias Jesus e Zé Batista até as 10 no Sucesso Total.
0: Maravilha, é isso aí, interagindo, hein? Zé Batista lá de Pouso Alegre, através do aplicativo, tá ligado conosco e também vai interagindo, falando. É isso aí, Zé Batista, vamos lá. 8h55, Paulo, eu mereço realmente um canjicão, viu, Paulo? Esse tempinho gostoso, e Valadares também tá assim. Tem que ter canjicão, gente. É, vou passar o endereço aqui da Caio Martins para vocês aqui, onde pode chegar aqui o canjicão, um arroz doce, ei, meu Deus do céu, um caldinho, maravilha. Vamos lá, tá chegando Daniel e Samuel, vai passar 8h56, sucesso total.